0: Esse grupo é uma geração muito jovem, muito forte, que tem nos seus talentos individuais, como o Arda Güler do Real Madrid e o Yildiz, que joga na equipe da Juventus, são jogadores diferenciados, isso pode fazer a diferença num grupo.
1: Tem uma experiência, tinha lá no Glu lá.
0: Esse eu não falei, que eu não queria falar o nome, que é difícil.
1: Mas é um.
2: Você concorda comigo nessa vez?
0: Concordo 100%.
3: O 10 da Turquia, pronto, você vai lembrar quando você olhar.
0: Mas é um grupo que pode ser muito daquilo que o Coelho vem falando de Marrocos e Escócia, tudo pode acontecer. Sim. O Paraguai pode ganhar da Austrália e da Turquia e não seria nenhum absurdo.
3: É o grupo da vida, que nem o grupo B. O grupo B, então, maro que nunca.
0: A Austrália pode surpreender e ganhar dos Estados Unidos, tudo pode acontecer nesse grupo.
3: Pois é, muito aberto, mas vamos aguardar. Estamos chegando com 53 do segundo tempo. Brasil 1, Marrocos 1. Wilton Pereira Sampaio é ponto pacífico de que ainda é
0: o melhor brasileiro dessa Copa até aqui.
1: Eu tenho dois destaques: Wilton Pereira Sampaio e Maurício.
3: É, o Maurício do Paraguai. O problema é que o Maurício tomou um ataque ontem inesquecível.
1: Né? Mas ele... Cara, a Copa do Mundo é muito bacana.
0: Pelo lado negativo tem Edmilson Júnior, do Catar, que perdeu um gol hoje inacreditável.
3: É, do Catar, é verdade.
1: O Paraguai tomando uma ataca. A celebração do Maurício foi comovente. Né? Uma pena que estava 3-0, assim, mas ele comemorou como se fosse um gol da virada. Assim, fazer gol numa Copa
0: do Mundo... Ele botou gol de Copa no currículo, amigo. O passe já deu uma valorizada.
1: Assim, ele vai, em tempos de edição, ele vai chegar a fazer um recorte, vai esconder um placar ali, amigo.
0: Ele vai contar para a família dele que ele fez o primeiro gol do Paraguai na Copa de 2026.
3: É verdade.
0: Ele não precisa contar o placar do jogo.
1: Talvez no quarto ou quinto jogo.
3: Fez o gol do Paraguai, essa é a grande verdade.
1: Ah, mas o Wilton Pereira Sampaio, com base nessa atuação da seleção brasileira agora, esse é o ranking, né? O Wilton Pereira Sampaio em primeiro. Eu coloco o Maurício e o Vinícius Júnior ali lado a lado, porque
0: fizeram gols.
1: E depois do resto. O resto é os outros 24 atletas da seleção brasileira, mais o Neymar, que estava na condição de distribuir isotônico e água e toalhinhas, e também o nosso amigo Edmilson Júnior da seleção do Catar, que
0: quebrou.
1: Não fez nada demais. E não tem outro técnico para colocar, porque essa é a primeira Copa do Mundo que não temos um técnico brasileiro para mencionar, que ele deixou a desejar.
3: Primeira vez na história. Deixa eu dar mais um giro com o Vinícius Gama na repercussão desse Brasil e Marrocos 1-1. Alô, Gama!
4: É isso, Andressa, Copa 2026, portanto, 10 da noite, grupo da seleção brasileira, teremos em Boston, Haiti enfrentando a seleção da Escócia. Lembrando que pelo grupo B tivemos mais cedo em Santa Clara, Catar e Suíça 1-1. Ontem em Toronto, o Canadá, seleção da casa, um dos países sedes, o Canadá acabou empatando com a Bósnia por 1-1. Pelo grupo D em Los Angeles, os Estados Unidos venceram ontem o Paraguai por 4-1. E amanhã em Vancouver teremos Austrália e Turquia, 1 da manhã. Lembrando, vamos conhecer aí ou não, né, o líder do grupo do Brasil, da chave do Brasil, Escócia e Haiti, às 10 da noite em Boston, já que a seleção brasileira soma um ponto neste grupo C, Andrezo.
3: Fechado. Beleza, esse portanto Vinícius Gama aqui na Tupi, terminou em Nova Jersey, 1 para o Brasil, 1 para o Marrocos, estreia brasileira com empate nessa Copa do Mundo. Vou girar rapidinho o comentário final com vocês, Coelho e JP, sobre a atuação do Brasil como um todo. Jogo do Haiti já vira um jogo de necessidade de vencer e de preferência por um grande placar.
1: Brasil teve dois bons momentos nesse jogo, segunda metade do primeiro tempo. Logo depois que o Brasil fez o gol com o Vinícius Júnior, parecia que ia fazer o segundo gol. Ficou muito perto do gol da virada, o Lucas Paquetá quase fez um golaço. E depois, no começo do segundo tempo, a seleção brasileira também jogou bem. Em contrapartida, o jogo terminou da forma como começou. Marrocos pressionando.
3: Sim.
1: A blitz inicial foi da seleção do Marrocos e a blitz final, quem esteve mais perto de vencer o jogo nos últimos minutos também foi a seleção do Marrocos. Andrezo, tem aquele empate que tem cara de vitória, tem empate com cara de derrota. Esse empate é o legítimo empate com cara de empate. Se tivesse algum vencedor nesse jogo,
3: assim, como nós acompanhamos,
1: poderia celebrar, mas eu acho que seria muito... Ninguém... Ah, não. Esse time aqui jogou muito mais que o outro, mereceu muito vencer. Eu acho que é um legítimo empate 1-1. Empate 2-2 é jogão. Se fosse 2-2, seria injustiça também. Sim, é um legítimo empate 1-1. Eu acho que tá bom, fecha a conta, passa a régua. Gostei que o Vinícius Júnior, ele conseguiu superar ali aquele desafio que todo mundo previa, a lateral direita do Marrocos. Em contrapartida, o restante do time eu fiquei muito decepcionado.
0: Vamos lá, amigos. Primeiro que eu não me surpreendo com o empate, venho batendo nessa tecla até no Tupi na Rede, na programação da Super Rádio Tupi, que para mim o Marrocos era até favorita para esse jogo, porque é um conjunto há mais tempo, apesar de ter trocado de treinador. Foi um Brasil hoje que foi bagunçado muitas vezes, um Brasil que para andar para trás não conseguiu fazer isso com a melhor maneira, inclusive tomou o gol dessa forma, com a defesa exposta e andando para trás da maneira errada, e um Brasil que quando foi com três homens no meio de campo num 4-3-3 mais clássico, eu imaginei que iria se portar melhor dentro de campo. Não é que o Brasil do 4-2-4, que foi boa parte do segundo tempo, funcionou bem, mas o 4-3-3 que a gente imaginava que era uma boia de salvação, que era um esquema até um pouco mais tradicional e que a maioria dos jogadores utiliza nos seus clubes, a gente imaginou que isso seria capaz e suficiente para o Brasil estrear bem na Copa, e não foi o caso. Quando você me fala que o jogo do Haiti já é um jogo de vida ou morte, para mim sempre foi pensando em projeção de grupo. Mas agora, mais do que nunca, o Brasil, além de ter a obrigação de vencer, ele entra com uma obrigação muito mais perigosa, que é a obrigação de convencer e trazer a galera de volta para esse barco da seleção brasileira. Não é porque hoje o torcedor vai desistir, cancela o Hexa, tira as bandeirinhas da rua e pinta o asfalto novamente. Não é isso. Mas é um Brasil que sai com mais dúvidas do que certezas. E as certezas, quase todas elas, pelo que foi o jogo, são certezas negativas. São certezas de que talvez sem um lateral direito de ofício vai ficar mais difícil. Talvez o Casemiro já não seja o jogador ideal. Que no banco, que a gente achava que tinha muita peça e muita solução, os caras vão ter dias que não são tão bons assim. A gente falou de vários jogadores. O Luiz Henrique a gente pouco citou. O Danilo do Botafogo entrou no finalzinho e não fez muito por onde. O Matheus Cunha não jogou bem mais uma vez. Então é um Brasil que vai precisar fazer mais e vai precisar achar alternativas que talvez não estivessem no primeiro plano do Carlo Ancelotti. E aí vai partir muito mais para o Brasil melhorar nessa Copa, mais do que nunca vai partir do treinador. Se ele insistir nas mesmas coisas, nas mesmas ideias e com as mesmas convicções que ele já teve no período pré-Copa, eu não vejo o Brasil avançando tanto quanto pode avançar. É um Brasil que tem alguns jogadores e Copa do Mundo parte muito mais até pelo lado mental do que pelo lado técnico. Quantos jogadores, mais ou menos, é aquilo que a gente brinca, que o cara é gatinho no clube, leão de seleção. A gente lembra do James Rodríguez, lembra do Forlán, e na seleção brasileira temos candidatos a jogadores que nos seus clubes brilham, mas com a camisa da seleção brasileira, eles não sentem a pressão. É hora dos jovens, é hora de Rayan, é hora de Endrick, e é hora de um Brasil um pouco mais característico com o que foi o nosso futebol ao longo de todo esse tempo. Um Brasil aguerrido, um Brasil sem medo de errar. O Brasil de hoje, não é que ele não teve vontade de vencer, mas ele também teve muito medo de perder, e isso acabou atrapalhando a exibição da seleção brasileira, na minha opinião.
3: Brasil que volta a campo sexta-feira que vem, 9:30 da noite, para enfrentar o Haiti, nós estaremos aqui. Dito isso, meus amigos, o que vocês vão fazer hoje, 1 da manhã, com Austrália e Turquia?
0: Eu estarei assistindo, amigo. Amanhã, no Bola em Jogo, volto com as minhas impressões sobre a excelente geração turca, que eu estou apostando que vai ser uma das surpresas da Copa. Só não vai ser a zebra, porque a zebra é da América do Sul, é o Equador, Gabriel.
3: Olha aí, olho no Equador. Gostei, abre o olho que vai ter que vai dormir pouco essa noite. E aí, Marquinhos? Aquela moela de companhia e o pijama também.
1: Eu vou temperar a moela durante o jogo da Escócia com a Haiti. Acredito que lá por meia-noite ela já esteja no gosto. Uhum. Meia-noite e meia eu jogo na panela de pressão e 1 da manhã ela tá saindo, aí eu durmo como amanhã.
3: Tá bom. Pessoal, um abraço. Marquinhos, a gente se vê na próxima. Amanhã a gente tá aqui de novo, né?
1: Com certeza.
3: Aqui no Super Futebol Tupi 5G. JP, da mesma forma, amanhã te vejo no Bola em Jogo.
0: Tamo junto. Amanhã eu volto no Bola em Jogo. Um abraço pra você e pra nossa super audiência. Forte abraço.
3: Estes Marcos Coelho, JP Escofano, que estiveram comigo, Gabriel Andreso, nesta edição do Super Futebol Tupi 5G, a caminho do Hexa. Brasil 1, Marrocos 1, foi o placar final. Agradecendo pela sua audiência, pelo seu carinho, pela sua preferência, estando conosco, acompanhando e torcendo pelo Brasil. Voltaremos sexta-feira com Brasil e Haiti, 21:30, aqui também pela Tupi. 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Marcos Vinícius com você, aniversariante deste 12 de junho. Parabéns, Bim. Aquele abraço, felicidade, tudo de bom. Já, já assumindo o microfone da Tupi. Continue com a gente. Seguimos acompanhando e girando o melhor da Copa. Amanhã tem muito mais com Bola em Jogo meio-dia, o Super Futebol a partir das 3 e o Giro Esportivo às 10 da noite. Muito obrigado pela sua audiência, pelo seu carinho. A todos uma ótima noite. Boa sequência de sábado e um grande abraço de gol pra você. Cinco mandamentos, hein? Tchau, valeu, abraço, obrigado.
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0: 11:22, está começando o Botequim do Mister, o Botequim do Samba, aqui na Super Rádio Tupi, em FM 96,5, no YouTube da Rádio Tupi, Rádio Tupi ao vivo, e no canal Tupi Carnaval Total. A sonoplastia de Wallace Martins, gravações e edições Zéber Ferreira, reportagens Maria Clara Anselmo, direção artística Marcos de Giá, como nosso Marquinhos, apoio do Baródromo Bar do Carnaval, Eco Plumas, o futuro inteligente. Vamos até meia-noite, quando chegará o Baú da Tupi com a Renata Henriques e o Ciro Neves. Até aqui, Gabriel Andrezo comandou o Super Futebol Tupi Team 5G a caminho do Hexa, junto com JP Escofano, Marcos Coelho, que deram um show de comentário, deixando você por dentro da nossa busca rumo ao Hexa, a caminho do Hexa. O Brasil, que estreou agora há pouco na Copa do Mundo, empatando em 1-1 com a seleção de Marrocos. E você, gostou da estreia do Brasil? Brasil jogou bem ou Brasil jogou mal? O nosso WhatsApp já está à sua disposição, 980-18-8880. No programa de hoje, vamos entender por que Brasil e África, Marrocos é uma seleção africana, por que Brasil e África sempre jogaram juntos? Sempre no campo, nos barracões das escolas de samba, na Marquês de Sapucaí, na história das escolas de samba. A gente está recebendo uma convidada muito especial, que sabe muito bem onde Brasil e a África se encontram. Daqui a pouquinho, fique ligado, vale a pena. Você vai entender melhor como isso tudo funciona. A nossa origem vai ser um show para você, tenho certeza que vai gostar. No programa de hoje também, daqui a pouquinho, Wellington Campos e Heraldo Leite vão participar direto de Nova Jersey, onde o Brasil jogou há pouco e empatou com o Marrocos 1-1. Sérgio Guimarães vai participar comigo da resenha dos sambistas. Hoje, Sérgio Guimarães vai ser um autêntico sambista hoje na nossa resenha, junto com Júnior Escafura, Fred Soares e Leonardo Bessa, que acompanharam também o jogo do Brasil. Além do tititi da Sapucaí com a Maria Clara Anselmo, teremos ainda um papo muito legal com o Diego Nicolau, que é compositor, é cantor, ele é o novo intérprete da Estácio de Sá no ano do centenário da agremiação. Vamos já começar o nosso programa antes do Baú da Tupi com o Leonardo Bessa. Vai ter o baú, vai ter o baú aqui para você participar. A gente vai até Madureira, está acontecendo lá no Parque Madureira o 021, Festival 021, e lá está acompanhando ao lado da galera o nosso repórter Ciro Neves, grande comunicador e repórter. Alô, Ciro Neves!
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2: Super Rádio Tupi. Fala aí, um abraço, boa noite pra você, Mr. B, Marcos.
0: Fala, Ciro!
2: Que sucesso foi essa terceira edição do Festival 021 aqui no Parque Madureira. Começou às 14h, reuniu mais de 5 mil pessoas. Teve o telão pra galera acompanhar o Hexa, né? O Brasil rumo ao Hexa. Agora o detalhe, hein? Fechando com chave de ouro, com a bateria da União da Ilha do Governador, que arrepiou realmente o Parque Madureira. Mas claro que teve muito samba, com o Samba Social Clube, também teve o Grupo Pirraça, Mr. B. Amigão, uma maravilha, né? Seleção brasileira começando aí, União da Ilha, samba, pagode, Parque Madureira, né?
3: Melhor coisa do mundo, irmão, na mais gol do Vinícius Júnior, isso é só o começo pro segundo tempo.
2: E aquela cerveja gelada?
3: É, isso aí.
2: Muita diversão. É.
3: Muito bom, muito bom.
2: Qual seu nome?
3: Alessandro.
2: De onde?
3: Do Nova Iguaçu.
2: Valeu, um abraço. Obrigado, tá aí. Uhul, Nova Iguaçu, Mr. B.
0: Valeu, Ciro Neves, ao lado da galera. Uma tarde maravilhosa e Madureira. Pede exatamente isso, né? Esse Festival 021 com o Samba Social Clube, com a Valéria Marques, com a Super Rádio Tupi, com o Ciro Neves, fazendo a alegria dessa galera que acompanhou também o Jogo do Brasil. E agora a cidade em movimento, muitas pessoas circulando pela cidade, vários pontos aí de torcida. E o nosso repórter, Departamento de Jornalismo da Super Rádio Tupi, comandado pela Márcia Pinho, atento, o repórter Tiago Souza. E essa grande movimentação agora pela cidade. Alô, Tiago Souza.
4: Exatamente, Michel. Nós estamos aqui de olho na cidade, né? Acompanhando aí os pontos onde estão acontecendo os eventos no Rio de Janeiro. E eu venho aqui trazendo agora a movimentação na cidade do Rio. Observa a Avenida Brasil. Tem um carro enguiçado ali na altura de Brás de Pina. Uma faixa da pista central está interditada no sentido centro. Equipes da 7 Rio atuam na ocorrência. Apesar disso, o trânsito não apresenta retenções. Agora, na zona sul do Rio, vamos falar de vias lá de Copacabana, também sem registros de trânsito, apesar de um grande evento estar acontecendo ali naquela região. E na ponte Rio-Niterói também, tempo de travessia apenas 13 minutinhos nos dois sentidos. Sidney, e Sidney não, é Mister, saudades do Sidney, né?
0: Nosso Sidney Rezende, é o Jornal da Tupi que você participa sempre, né, de segunda a sexta-feira, fazendo toda essa movimentação. Obrigado, Tiago Souza. Daqui a pouquinho você volta com outras informações, girando aí de olho na cidade após o jogo do Brasil. Brasil 1, Marrocos também 1, abertura da Copa do Mundo. E daqui a pouquinho tem o jogo também do Grupo do Brasil. Daqui a pouco tem Haiti e Escócia. Tomara que aconteça também um empatezinho aí e tá, tal, vamos ver. Daqui a pouquinho a gente vai ter a sequência com a nossa resenha dos sambistas. Vamos abrir o baú então para a galera participar. Vamos abrir o baú. Leonardo Bessa vai chegar agora com seu baú, vai cantar um samba e você vai tentar adivinhar o ano, a escola e o título do enredo. É um samba fácil, já cantou aqui no Botequim outras vezes, tá certo? Então você manda o seu zap aqui pra gente e tentando acertar o ano, a escola e o título do enredo. E pode fazer o seu comentário também. Brasil jogou bem? O Brasil jogou mal? Eu vou registrar tudo aqui para você. E no final do programa, vamos sortear um ouvinte que vai faturar um kit completo da Super Rádio Tupi. Tá certo? Então atenção, atenção, Leonardo Bessa. Pode abrir o baú.
5: Beleza, beleza, Mr. Bean. Boa noite, queridos ouvintes da Super Rádio Tupi. Sejam bem-vindos ao meu, ao seu, ao nosso Botequim do Mister. Você que está em casa, fique ligadinho e tente acertar qual escola, qual ano e qual o título do enredo desse baú do Bessa hoje especial no Pique. Só!

0: enquanto eu faço um belíssimo samba, o pessoal de casa corre rapidinho e diz aqui qual escola, qual ano, qual o título do enredo do desafio do Baldo Bessa de hoje. Daqui a pouquinho eu volto com o resultado, Mr. Bean.
1: Tá bom demais, valeu Leonardo Bessa, nesse clima, né? Nesse clima aí pra cima, pra relaxar, porque foi uma tensão incrível, não foi fácil não, minha gente, não foi fácil não. Tá aqui o nosso Sérgio Guimarães, daqui a pouquinho a Carolina Moraes, já vou logo anunciando, ela é especialista em África, sabe tudo e já já vai bater um papo com a gente sobre a África, sobre a seleção de Marrocos, que olha... Sérgio Guimarães, normalmente depois dos jogos, os jogadores vão para o pagode, no ônibus, vão indo para a concentração. Vai dar para ter esse clima? Os jogadores estão agora. Que alívio, o jogo acabou. Boa noite, Sérgio Guimarães. Não foi fácil, não, hein, Sérgio?
2: Não foi, não, mister. Um grande abraço, Marquinhos. Antes de mais nada, eu quero te cumprimentar, porque hoje, atenção, Wallace, é um dia todo especial. Um dia que nós temos que comemorar um novo ciclo, né? De um grande comunicador, de um repórter, de um produtor e de um especialista num dos produtos mais importantes aqui da casa, que é, sem sombra de dúvida, o carnaval. E olha, já tem anos que esse cara faz um produto maravilhoso. E hoje, o comunicador, o repórter, o apresentador, o avô... O pai, ele está completando mais uma primavera. Parabéns para você, Bispo!

0: seleção brasileira. Mas esses caras que você disse agora, que estão indo pra concentração e ufa, vão relaxar, deixaram um gostinho de quero mais na torcida brasileira. Mas o teu bolo veio e acabou, mister.
1: Olha aqui, quero agradecer a toda essa galera, aos ouvintes, desde cedo mandando mensagem, aos companheiros aqui da Super Rádio Tupi. Muito obrigado aí pelo carinho, a gente vai ficando mais velho e...
0: Mais experiente. Senão eu vou parear contigo e vou lembrar que você tá com meio alguma coisa igual a mim.
1: Mas eu acho que importante é exatamente isso, né? O reconhecimento e o carinho dos companheiros. A gente trabalha aqui, fica mais tempo aqui do que em casa. Então foi uma grande satisfação receber o carinho de todos aqui da Super Rádio Tupi, o bolo, o pessoal do esporte, a nossa querida Karen Calisto, né?
0: Carinzinha querida.
1: A Karenzinha é muito querida, que realmente ela se preocupa com todos, né? Com todos da equipe, né? Pra Karen Calisto é como se ela fosse realmente uma mãe, né? Ela é protetora de tudo, trata todos com igualdade, né? Todos são iguais pra Karen Calisto, que é uma colega de trabalho. Eu já conheço a Karen há muitos anos e ela toma cuidado com tudo, se preocupa. Trabalhou, chegou cedo hoje aqui na rádio.
0: Nervosa, tava apavorada.
1: E realmente é um exemplo, né? É um exemplo de profissional. Obrigado aí, Karen, pelo seu carinho, pelo carinho de toda a equipe, né? A Super Rádio Tupi é isso. Ela se une, seja num momento alegre, num momento difícil, num momento de aperto.

feita. Nós estávamos eu, você, a Carolina, estava o Fabinho do Departamento de Esportes fazendo a crônica do jogo, e a Karen Calisto, e claro, todos os nossos companheiros também aqui atentos e aguardando com a expectativa a estreia. Eu vou resumir em três etapas. O primeiro, a ansiedade, a expectativa. Carlo Ancelotti, como é que vai ser? Como ele vai montar o time? Quem ele vai escalar de titular? Eu tenho certeza que muita gente não esperava a escalação titular do Ancelotti, principalmente por parte de Ibanez, que para mim é uma surpresa, é um jogador que desde a sua convocação não me agrada, não me chama atenção, eu não tenho sinceramente nenhuma empatia por esse jogador. Eu acho que o Danilo é um jogador também mais de clube, já foi de seleção? Foi, mas hoje

0: desse primeiro gol sair a qualquer momento. E o que aconteceu? O gol saiu. E por onde saiu? Justamente por uma bola roubada por um passe do Paquetá, que acabou perdendo esta bola, e o jogador da equipe do Marrocos recebeu e acabou fazendo um gol. Isso vai dar polêmica. Falhou ou não falhou o Alisson? Eu não fico em cima do muro. Você me conhece há muito tempo, estudamos juntos, fizemos faculdades, inclusive, juntos. Ih, tô revelando a idade agora dos dois. Agora ferrou, agora já vai acima dos 60 mesmo, não tem problema. Para mim, o Alisson falhou. Acho que foi precipitado, Marquinhos. Ele poderia esperar um pouco mais. Agora, a defesa poderia também não ter falhado e falhou. E aí, a partir deste gol, aí, sinceramente, nós achávamos que tomaríamos uma carroça ainda no primeiro tempo.
1: Fiquei muito preocupado, sim. Foi um passe do Brian Dias, que é o melhor jogador de Marrocos, junto com o Hakimi, né? Foi um passe dele, o goleiro saiu, agora a defesa falhou, né? O Gabriel Magalhães atrasado, o jogador Saibari chegou bem na frente, veio atrás, passou por ele
0: com maior facilidade
1: e finalizou por cobertura, né? Foi um gol outro. Agora, se ele não sair, também ia ficar na cara do gol, não ia fechar o ângulo. Eu achei que o goleiro fez certo em sair.
0: Mas você fica fragilizado, pelo menos.
1: Mas não tinha muita opção, ele já sentiu que ali o jogador.
0: Isso vai ser uma polêmica.
1: Ia sair. Nesse aí, até que eu inocento um pouco.
0: Isso vale até como uma enquete.
1: O goleiro, né? Alisson.
0: Cultura, né? Falhou ou não falhou o Alisson, enfim. Então, essa foi a segunda parte do jogo. Na terceira parte, a gente já estava com um empate, porque o Vini Júnior chamou a responsabilidade, fez um bonito gol, foi protagonista. É isso que nós estamos esperando dele e de outros jogadores da seleção brasileira. Claro que daqui a pouquinho você pode até me perguntar, teve destaque nessa partida? Teve.
1: Paquetá no início deixou a desejar?
0: Deixou. Infelizmente deixou a desejar. Eu acho que Ibanez deixou a desejar. Casimiro deixou a desejar. O nosso lateral esquerdo, infelizmente, eu não consigo.
1: A gente ainda não ouviu, Sérgio, o técnico Ancelotti. Eu acho que ele começou, ele já imaginava como jogaria. Claro que ele deve ter estudado. Óbvio que ele estudou a seleção de Marrocos. Eu imagino que ele começou com o Ibanez pela questão da marcação, pela velocidade como joga a equipe de Marrocos.
0: Ele colocou um esquema defensivo.
1: E o Ibanez está mais forte para marcar do que o Danilo. Então acho que por isso ele começou com o Ibanez. Depois, no segundo tempo, já com o Marrocos um pouco mais cansado e o próprio Ibanez também, ele fez a alteração e colocou o Danilo. Aliás, as alterações que ele fez no intervalo, já duas, né? O Fabinho no lugar do Casemiro e o Danilo, o jogador do Botafogo.
0: Casemiro estava pendurado.
1: No lugar do Danilo do Flamengo, no lugar do Ibanez. Eu acho que essas alterações surtiram efeito, né?
0: Mas faltou um jogador, né? Faltou um menino, né? Faltou um Endrick, que era um jogador de velocidade, um jogador de contra-ataque, porque no segundo tempo o Marrocos cansou. No segundo tempo, os caras colocaram a língua para fora, porque estava 29 graus, com uma sensação térmica de quase 35 no estádio. E o Brasil poderia, neste momento, ter um jogador de velocidade, de mais velocidade, porque estava tendo Vini Júnior, Rafinha, por enquanto, continua apostando no jogador, mas não conseguiu ainda, com a camisa do Brasil, para mim, manter uma regularidade e aquele Rafinha que a gente conhece do clube. Mas eu acho que, olha, não tem terra arrasada. Eu vou usar as palavras aqui do Ancelotti, que ao final da partida eu ouvi e vi também aspas do treinador. Ele disse que foi ansiedade pela estreia, deu a entender que aconteceram erros táticos, não falou individualmente sobre jogadores e deu a entender, Marquinhos, que vai mudar o time para a partida. Aí é decisão.
1: Mas vai mudar quem?
0: Não falou.
1: Quem tiraria?
0: Não. Ah, você quer a minha opinião? Eu estava falando sobre o Ancelotti, que ele falou que, por enquanto, ele ia pensar. Tá, foi perguntado para ele.
1: Mas você mexeria em quem? Tiraria quem?
0: Eu tiraria o jogador Ibanez. Para mim, até o próprio Danilo mesmo poderia ser mantido na equipe, porque é contra o Haiti.
1: Nós não temos lateral direito, temos que botar o Danilo ou o Ibanez. Né?
0: Eu botaria o Danilo.
1: Danilo.
0: Eu botaria o Danilo, eu colocaria aqui mesmo, ó. Eu fiz até um desenho aqui, ó. Ibanez, eu tiraria, tá? Botaria o Danilo. Eu também não começaria com o Igor Thiago. Eu já começaria logo com o Endrick. De imediato.
1: Eu acho que na opinião, acho que na cabeça dele foi o seguinte: Igor Thiago, Matheus Cunha e Endrick. Ele vai botar primeiro o Matheus, depois o Endrick. Eu não sei, acho que está seguindo uma hierarquia ali, não sei. Pode ser que
0: não,
1: ele esteja.
0: Não, você está errado, não, porque de repente ele não quer desmotivar também os jogadores que ele começou, que ele colocou, que ele já vinha escalando. Agora, São

0: 13 jogos com 13 mudanças feitas por ele. Ele não fica nunca satisfeito ou contente. Ele não repete o time, Marquinhos.
1: É, mas aí, mexendo nessas duas peças aí, eu acho que não teria muito ali aquela espinha dorsal. Bom, vamos aguardar.
0: Daqui você a já pouco... teria uma sugestão?
1: Eu colocaria o Danilo e colocaria o Hendrick.
0: Então?
1: Eu faria essas alterações.
0: Então,
1: mas eu acho que ele vai botar o Matheus Cunha. Eu acho que ele vai fazer essas duas alterações.
0: Agora, vamos aguardar, porque eu vou te falar. Você disse que daqui a pouquinho tem jogo. Esse resultado é fundamental também. Um empatezinho com Fritas, diria o nosso querido Apolinho, que está lá em cima, mandando também um grande abraço para você, eu tenho certeza absoluta, e querendo saber onde estão aquelas guloseimas do passado, Marquinhos. Lembra?
1: Daqui a pouquinho a gente volta, tem mais resenha dos sambistas aqui. Brasil 1, Marrocos 1. Vinícius Júnior foi na base do individual, foi lá, empatou a partida aos 30 do primeiro tempo. E a Carolina Moraes, especialista em África, em Marrocos, olha, daqui a pouquinho, na sequência aqui do nosso Botequim, a gente volta já.
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1: Beleza, são 9 horas e 46 minutos. Vamos então ao Parque Madureira. Lá está Ciro Neves. Alô, Sirovski.
10: Fala, Mr. B. Tô de volta aqui no Parque Madureira, no Festival 021, finalizando. E a galera vaiou a seleção brasileira no final, né? 1-1 estreando, pô. A galera não gostou muito. Amigão, decepcionou o Brasil?
11: Porra, muito ruim.
10: É. Assim não vai não?
11: Vai não, parceiro. Vou te mandar. Tem que ser o Jorge Jesus. Melhor que tem.
10: Tá certo. E aí, meu amigo?
12: Hoje foi só o primeiro. Semana que vem, sexta-feira, a gente pega eles. É tudo nosso. O Brasil é campeão, pô. Não tem jeito.
10: E aí, meu amigo, decepcionou hoje?
13: Porra, decepcionou hoje, mas a gente vai vencer essa Copa aí. Essa Copa é nossa.
10: O Hexa vem?
13: Vem, lógico que vem.
10: Valeu, tá aí. Participação da galera aqui, Mr. B, direto do Parque Madureira, no Festival 020. Amigão, seleção brasileira decepcionou hoje?
14: Muito.
10: Tá faltando muita coisa?
14: Tá faltando, acho que, entrosamento, né, cara?
10: O Neymar?
14: Não, o Neymar não. Tá faltando o Hendrick e o Rayan, os dois.
10: Você acha que
14: isso faz a diferença?
10: Com essa bola aí que jogou hoje, não vai seguir até o final?
14: Não vai. Que não conseguiu ganhar desses caras aí, apesar que os caras tá bem, né? Tá bem. Jogaram lá o final deles lá, conseguiram chegar na final, mas eles estão no entrosamento melhor. Eles têm um time dele mais entrosado.
10: E há anos atrás o Brasil tinha um futebol que era imbatível, né, meu amigo?
14: A maioria dos jogadores joga na Europa, né?
10: Antigamente, todo mundo tremia pra jogar contra o Brasil.
14: É verdade.
10: Né?
14: Acabou o respeito, né? O respeito tava lá. Romário, Bebeto, Cafu, Roberto Carlos.
10: Agora... Sem falar dos nossos tricampeões aí, Gerson, Pelé, Rivelino.
14: E o respeito tava lá. Quem viu, viu. Cara, quem não viu, não vai ver mais.
10: Valeu, meu amigo. Um abraço. Valeu. Aí, opinião da galera, hein? Essa seleção brasileira. Xiii! Que fase, Mr. B!
1: Que fase!

0: Kaique aqui que não passava nada. Que fiquei isso? Com medo aqui no início do jogo. Pelo amor de Deus, fiquei muito apreensivo. Fiquei com medo do Brasil tomar logo o segundo gol. E aí a vaca ir pro brejo de direto com tudo. Pessoal do Baródromo tá lá também animando a festa desde cedo, lá com o nosso Felipe Trotto, nosso Vladimir, uma grande festa lá no Baródromo, que é o Bar do Carnaval no Maracanã. O Grupo Ser está agora, o grupo de Samirredo de Raiz, com o nosso Igor Viana agitando de montão. O próximo jogo do Brasil é na sexta-feira, dia 19. E vai ter de novo, 5 horas abertura da casa, 18 até 19h30, o primeiro set com o Grupo Ser, 8 da noite o segundo set, o jogo é 9h30, então 9h30 para tudo pro jogo e depois então segue, após a partida também mais vibração no Baródromo, o Bar do Carnaval. Mas é preciso respeitar a seleção de Marrocos. Sim. Preciso respeitar a seleção africana e por isso o Botequim do Mister nesse momento agora tá com cheiro de hortelã, especiaria e óleo de argan. A gente viu agora há pouco o Brasil estrear na Copa contra a seleção de Marrocos, foi 1-1 o resultado, não foi fácil o jogo para a seleção brasileira. E a seleção africana de Marrocos, o mundo inteiro aprendeu a respeitar, gente, desde o Catar, na última Copa, quando os marroquinos chegaram à semifinal. E o Botequim do Mister faz essa pergunta, a gente fez hoje até nas redes sociais, né? Quem disse que África e Brasil não jogam no mesmo time? Sempre jogaram, dentro de campo, nos barracões do Carnaval, na Marquês de Sapucaí e na história das escolas de samba. E a gente vai falar um pouquinho agora sobre isso, né? Com a Carolina Moraes, que é historiadora, cofundadora do The African Pride, coordenadora da viagem de retorno, HVR, que ela vai explicar pra gente o que é, que é uma iniciativa da diplomacia cultural entre Brasil e o continente africano. Seja muito bem-vindo ao Botequim. Boa noite, Carolina Moraes.
1: Boa noite, Mister. Boa noite, Sérgio. Boa noite aos nossos ouvintes da Tupi. Uma alegria estar aqui de volta no Botequim. E principalmente aqui depois do jogo Brasil e Marrocos, né, Mister?
0: Exatamente. Agora eu queria que você falasse pra gente, né? Antes da gente falar de futebol, queria que você falasse um pouquinho de Marrocos, né? Que país é esse, né? De verdade, para quem estuda África, como você estuda, falar um pouquinho de Marrocos, antes da gente entrar no futebol, explica para a gente um pouquinho de Marrocos e a ligação de Marrocos com o nosso Brasil.
1: Perfeito, Mister. Bom, para quem não está muito familiarizado com África, né, é bom a gente dar uma visualizada onde que fica o Marrocos. Marrocos fica ali, a gente pode dizer que ele é um país de fronteira, né? Entre a Europa e o continente africano. Bem no norte da Europa, muito próximo, 1h30 de barco, você sai da Espanha e chega em Tânger, né? Isso. Que é a cidade que fica ali próxima ao Estreito de Gibraltar, aquele nome que a gente ouvia muito na escola, né? Muito bem, esse é Marrocos, um país de 38 milhões de habitantes, um país que tem duas línguas oficiais, que é o árabe e o tamazight, que é uma língua berbere, uma língua dos povos berberes ali do deserto do Saara. O francês é uma língua muito utilizada na rua, mas hoje não é mais uma língua oficial. Marrocos que tem uma tradição, né? Você começou aqui falando do chá de hortelã, que é uma coisa que se você... Para você ter certeza que você está sendo bem recebido no Marrocos, é alguém te servir um chazinho de hortelã. É uma delícia,
2: com
1: maravilhoso.
2: Com gin não pode ser, não? Com gin ou hortelã?
1: Então, não tem gin, porque é um país de maioria muçulmana.
2: É uma pena, porque eu adoro hortelã com gin.
1: Seria uma ótima inovação, mas as regras ali do islamismo vão impedir um pouco dessa circulação.
0: Sérgio de Marelá seria preso imediatamente.
2: Não, com certeza. Eu não conseguiria passar por de uma outra.
1: Você pode pegar o chá e levar para dentro do seu quarto e fazer ali dentro do seu quarto, não tem problema.
2: Porque é quarteirão diplomático, né?
1: Não, porque também o que você acontece dentro dos hotéis eles servem normal, as bebidas alcoólicas todas.
2: É que nem
1: mas
2: é.
1: Não tem o consumo de bebida na rua,
2: claro,
1: né? Então,
2: claro.
1: Por exemplo, Se a gente estivesse assistindo o jogo hoje, lá em Casablanca, por exemplo, a gente não estaria com uma cerveja do lado. Né? Não.
2: Mas
1: é um hábito.
2: Como é que as pessoas se animam, né? Mesmo sem o álcool, né? Sem o prazer, às vezes, da bebida.
1: Anima,
2: né?
1: E anima muito, em especial com a seleção atual do Marrocos. O Marrocos está num desenvolvimento, né? Assim, num crescimento no seu futebol exponencial. Já é a terceira Copa que eles se configuram, né? Essa Copa em
0: terceira
1: especial.
0: Terceira Copa consecutiva,
1: terceira
0: que Marrocos
1: Copa
0: participa.
1: Terceira Copa consecutiva que Marrocos participa. A última foi que eles chegaram mais longe e foi a única seleção africana que já chegou em semifinais de Copa. Perfeito. É importante a gente falar isso, né? Marrocos tem um plano de desenvolvimento, na verdade, e um investimento que o governo do Marrocos faz no futebol. Marrocos é uma monarquia parlamentar. E o rei, ele investe pessoalmente nessa promoção do futebol. Inclusive, é bom a gente lembrar que a próxima Copa 2030 será sediada no Marrocos. Marrocos, Portugal e Espanha, né?
0: Mais uma Copa com três.

0: muita gente marroquina morando na Europa, no Canadá, nos Estados Unidos. E como o Sérgio muito bem comentou, a gente vê isso refletido na seleção marroquina.
1: É, porque os jogadores, Marquinhos, da seleção de Marrocos, a maioria não é nascido em qualquer cidade do Marrocos. Nasceram em outros países, mas jogam pela seleção de Marrocos. E isso na Copa do Mundo passou a ser agora um destaque, porque 24% dos jogadores desta Copa do Mundo, eles jogam por países onde não nasceram.
2: Do time que começou o jogo hoje, o goleiro jogando Al Hilal, o Hakimi, o mais conhecido, no Paris Saint-Germain, Hakimi, colega do Marquinhos, joga no mesmo time. Marquinhos, né? O Furlan é o outro zagueiro. O Riyad joga no Crystal Palace. O Marzoui joga no Manchester United. Olha só. No meio de campo, o Al-Naki joga na Roma. O Boaldi no Lille, da França. O Naui, que é o camisa 8, joga no Girona. O Brian Dias, o camisa 10, destraçalhou no início do jogo. Pô, esse cara deu um trabalho danado no início do jogo. Depois foi substituído, graças a Deus. Joga no Real Madrid, é companheiro do... Depois ele saiu abraçado lá com o Vinícius Júnior. É um velho companheiro lá, amigo do Vinícius Júnior. O Sabari, joga no PSV da Holanda. Então, se você pegar e olhar para onde os caras jogam, você vê já de início que os caras... E deu para ver o seguinte, existe, obviamente, o respeito. Mas até a página 2, porque Marrocos partiu para cima do Brasil.
1: Ousadia, né?
2: Partiu para cima do Brasil.
0: E a população marroquina comentou isso ao longo da semana inteira, que era assim, era um jogo de igual para igual, né? Não tem mais aquele artífice de, olha, chegou uma camisa da seleção brasileira, a gente começa a tremer, não é? Acho que a gente está numa nova fase, inclusive que está atrelada não só à nossa seleção e à condição que nós estamos no momento, mas também ao desenvolvimento das seleções nacionais, né? A seleção marroquina tem ganho, de fato, esse peso, esse posicionamento e a população acompanhando isso. A gente teve um episódio esse ano com o Marrocos que foi um pouco turbulento, né? Não sei se os nossos ouvintes acompanharam a Copa das Nações Africanas, que acontece de dois em dois anos.
2: Muito falado,
0: não é?
2: O episódio que aconteceu.
0: Exatamente.
2: Né?
0: A desse ano foi sediada no Marrocos, inclusive foi ali o teste, né, dos estádios que vão ser usados na Copa de 2030, para entender também um pouco dessa logística, como é que isso vai funcionar.
2: Recorda pra gente, para quem não se ligou, essa Copa das Nações, que acabou ficando para a seleção uma decisão. Foi tomada no tapetão, digamos assim.
1: Política, né?
2: Quando a seleção de Senegal acabou ganhando no campo, mas houve uma desistência antes, enfim. Aí a Copa Africana das Nações acabou, de 2025, ficando com a seleção de Marrocos.
0: Exatamente. A gente brinca que Marrocos ganhou com 90 minutos mais 3 meses, né? Por quê? A final, que foi sediada em Casablanca, em janeiro desse ano, de 2026. Foi uma final disputadíssima entre Marrocos e Senegal. E a gente teve um episódio, né, de um pênalti que foi marcado. Ao meu ver, injusto de fato o pênalti, não só ao meu ver, os jogadores do Senegal e toda a torcida também entenderam que aquele pênalti tinha sido um erro gritante. E uma parte da seleção do Senegal se retirou do campo. Quem permaneceu no campo, por exemplo, foi o capitão do time, o Sadio Mané, capitão do Senegal, que ficou ali tentando entender o que ia acontecer, e ele foi responsável por voltar no vestiário e chamar a seleção de volta. Isso no finalzinho, tá, mister? No finalzinho do jogo já. Senegal voltou, não conseguiu vencer no tempo normal. O pênalti, né, que foi batido, foi perdido. Ibrahim Dias, inclusive, perdeu o pênalti naquela altura. E Senegal vence no final do jogo por 1-0 e ganha o campeonato naquele momento. Marrocos depois entra, né? A Federação Marroquina entra com o processo.
1: Com recurso
0: e consegue aí, depois de 3 meses, ter um aval positivo. Então é considerado hoje o campeão de África, não é?
1: Agora, e foi campeão mundial sub-20.
0: Exatamente, foi
1: esse
0: campeão mundial sub-20
1: você
0: também.
1: Você falou do progresso, né? O Marquinhos também trouxe aqui o que representa hoje em termos
2: base,
1: de futebol, trabalhando na base, foi realizado no Chile. E foi campeão mundial sub-20, ou seja, começou na base, continua no profissional e vai fazer a próxima Copa. Já imaginou como é que vai ser essa Copa?
2: Vai ser uma loucura, e com certeza a Carolina não vai ficar fora dessa Copa de jeito
0: nenhum.
1: Vai ser o nosso

0: passaporte para a Copa.
1: Não, e você sabe que Marrocos é um dos países mais fáceis para a gente chegar em África, saindo do Brasil. São só 8 horas de viagem, você tem voo direto saindo
0: agora,
1: de São Paulo.
0: Agora, chá de hortelã não combinou.
2: Agora, o apelido...
1: Leva o seu gin.
2: O apelido Leões do Atlas carrega muita força simbólica, né? Qual a importância dos símbolos e da identidade nacional no futebol africano?
1: Excelente pergunta, Marcos, e difícil de responder, né? Assim, tem vários leões em África, a gente tem os leões de Teranga, que é o Senegal, que também, inclusive, está na Copa, não é? Que a gente acabou de comentar sobre o Senegal. O Leões do Atlas, o Marrocos, ele carrega esse espírito de você valorizar o seu território. O que é muito interessante. Atlas é, na verdade, uma cadeia de montanha que passa ali do Marrocos, à Argélia, Tunísia, inclusive uma cadeia de montanhas que neva, tá? Eu acho que é uma informação interessante para o nosso ouvinte. Marrocos é África, mas tem neve, tá, gente? 4 mil quilômetros de altitude ali, 4 mil metros de altitude. E o Atlas é esse espaço que identifica o marroquino como pertencente àquele território. E que engloba, inclusive, esses jogadores que nasceram fora do Marrocos, né?
0: Verdade.
1: Essa diáspora. Então, a gente está pensando aí. Você citou o Ibrahim Dias, que nasceu na Espanha. Você citou o Hakimi, que nasceu na Espanha. E tantos outros que nasceram na Holanda, Canadá, França. Todos eles se ajeitam e se coordenam a partir desse símbolo nacional que é o Leão de Atlas, que é a bandeira e o significado do futebol marroquino. Quando a gente pensa futebol em África, não é tão distante do que a gente conhece do futebol no Brasil. O futebol, ele carrega e ele constrói identidades nacionais, ele configura, né, como um elemento de coesão nacional, em especial em África, quando você tem em muitos territórios, em muitos países, diversas populações étnicas muito diferentes. Né? Então você tem uma variedade de etnias que estão sobre a conjuração, né, nacional daquele país, mas que todos eles, no momento que o futebol começa a rolar, que a bola começa a rolar, eles vestem essa camisa da nação. Então não importa qual é a sua etnia, você vai vestir a camisa da sua nação. Isso é uma coisa que o futebol em África fortalece muito, esse espírito nacional, esse espírito de unidade nacional.
2: Tem outros temas também envolvendo a África, envolvendo Marrocos, mas só para fechar a questão de Marrocos, então, no futebol. Marrocos filiado à FIFA desde 1960 e a Confederação Africana de Futebol desde 1959 e a União de Futebol do Norte da África desde 2005. A seleção é conhecida, acabou de explicar aqui a Carol, Leões do Atlas, manda seus jogos em Rabat, no Complexo do Futebol Mohamed, em Salé. Marrocos é considerado uma das seleções nacionais de futebol, portanto, mais bem-sucedidas da África. Conquistou 5 títulos continentais, incluindo as edições de 76 e 2025 da Copa Africana das Nações. E se classificou para a Copa do Mundo em 7 ocasiões. Em 86, fez história ao se tornar a primeira seleção africana a vencer um grupo da Copa do Mundo e avançar à fase eliminatória. Na Copa de 2022, Marrocos tornou-se a primeira seleção africana a chegar a uma semifinal da Copa do Mundo. E aí, de 86 a 2000, foi a chamada geração de ouro, quando o Marrocos se classificou para a Copa de 86 no México e liderou um grupo que tinha Portugal, Inglaterra e Polônia. Empatou com a Inglaterra e Polônia e venceu Portugal por 3-1. Depois, então, acabou sendo eliminado pela Alemanha nas oitavas de final. Marrocos se tornou então a primeira seleção africana e árabe a passar da fase de grupos e retornou à Copa após uma ausência de 20 anos. Na Copa de 2018, a seleção caiu no grupo B com Espanha, Portugal e Irã. Em seu segundo jogo de estreia, perdeu para o Irã 1-0, foi um gol contra. No segundo jogo, perdeu para Portugal 1-0, gol do Cristiano Ronaldo, e depois então foi eliminado e na partida contra a Espanha empatou em 2-2. E aí veio a Copa de 2022, caiu no grupo F com Croácia, Bélgica e Canadá, empatou na estreia com a Croácia 0-0, venceu Bélgica 2-0 e venceu o Canadá 2-1, terminando em primeiro lugar do grupo, indo então para as oitavas de final pela primeira vez desde 86. Nas oitavas enfrentou a Espanha, empatou 0-0, venceu nos pênaltis, foi portanto para as quartas de final e venceu Portugal nas quartas por 1-0. E aí chegou então a semifinal e aí perdeu para a França, mas chegou então à semifinal, né? Uma história bonita, que merece todo o respeito, por isso mesmo não foi fácil, a gente já sabia que seria fácil, que seria difícil, melhor dizendo, o jogo de hoje, como acabou sendo o jogo diante da seleção de Marrocos. Mas aí, tem Marrocos, tem África, e tem essa ligação com a nossa cultura, com o nosso carnaval, tem o nosso carnaval. A gente pode agora, a gente tem que faturar, meu querido Wallace Martins. A gente vai faturar e depois tem a história de Marrocos aqui no Carnaval do Rio de Janeiro. A gente volta já.
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2: Beleza, vamos à resenha dos sambistas. Daqui a pouquinho, o Tititi da Sapuca aí com a Maria Clara Anselmo. Vamos aproveitar, nós temos o Leonardo Bessa, temos o Júnior Escafura e também o Fred Soares nessa resenha dos sambistas. para falar desse jogo do Brasil, né? Hoje a resenha, hoje só se falou do jogo do Brasil, da expectativa, a estreia do Brasil no Mundial dos Estados Unidos, Canadá e México. Vamos chamar então, já está na ponta da linha, o nosso Júnior Scafura, que é o titular da nossa resenha dos sambistas. Alô, Scafura!
8: Boa noite, Mr. Bean, resenha dos sambistas na área, mas hoje é dia de festa, é dia do aniversário do meu querido amigo Marcos Vinícius, mais conhecido como Mr. Bean. Parabéns,
2: valeu,
8: Mister.
2: Irmão.
8: Felicidade, saúde, tudo de bom na sua vida. Você é um grande profissional, um grande amigo, não só meu, mas amigo do samba, do carnaval. E todo mundo te respeita, todo mundo gosta de você, porque você é um grande profissional, é um cara que sabe chegar, que sabe sair, que sabe falar uma palavra amiga. Então, parabéns, felicidade, tudo de bom, muito sucesso para você, mais ainda do que você já tem, meu amigo. Que Deus te abençoe e te proteja. Mr. Bean, dia de festa, mas a nossa seleção ficou devendo, né, Mr. Bean? Ficou devendo um
2: também
8: pouquinho.
2: Também esperava mais.
8: Eu acho que o Brasil começou muito nervoso, perdendo muitas bolas bobas ali. Nosso meio campo, sabe, não tinha muito combate. E se não fosse um lance de genialidade do Vini Júnior, o negócio ia ficar estreito pra gente, Mister. Mas eu acho que, segundo tempo, o Brasil, com as mexidas lá do nosso Mister, deu uma melhorada. E a tendência é que na próxima partida, já sem o peso da estreia, e também não podemos tirar o mérito, né, Mister Bean? Marrocos é uma boa seleção, é a oitava no ranking. Na última Copa ficou em quarto lugar. Basicamente é o mesmo grupo da última Copa. São jogadores que estão mais experientes hoje. Então, assim, a gente também não pode tirar o mérito da equipe adversária. Mas a gente é o Brasil, né? E a gente quer sempre chegar lá, dar show. Mas sabemos que o futebol hoje também não é que nem era antigamente, que o Brasil chegava e só a nossa camisa canarinha já colocava medo em todos os adversários. Bom, próxima partida contra o Haiti. Tenho certeza que o Brasil vai ganhar e vai ganhar bem e vai jogar a responsabilidade da última rodada, quando nós vamos pegar a Escócia e Marrocos vai pegar o Haiti no saldo de gols e nós vamos ficar em primeiro no grupo. E o Hexa tá vivo ainda, Mr. Bean. O Hexa tá vivo. Vambora, vamos acreditar, galera. É Brasil! Valeu, Mr. Bean. Parabéns, felicidades.
2: Valeu,
8: e vamos, Brasil. Favor. Vamos que nadar. O Hexa vai ser nosso. Valeu, galera. Fui!
2: Valeu, Júnior Scafura, obrigado, irmão, pelo seu carinho. É um orgulho para mim poder chamar a Scafura de meu amigo, presidente da minha querida e amada Portela.
9: A nossa.
2: Valeu, Scafura, obrigado, irmão. É isso aí, daqui a pouquinho tem mais resenha com o Fred Soares e também o Leonardo Bessa. E a gente aguardando o contato já já com o Wellington Campos, direto de Nova Jersey. Ele está se movimentando, né, após esse jogo do Brasil com a seleção de Marrocos. Mas, infelizmente, tem uma notícia ruim, né? A festa, depois da festa, tem os acontecimentos. E o nosso departamento de jornalismo está acompanhando tudo de olho na cidade. A cidade em movimento. E o repórter Tiago Souza tem informações.
10: Exatamente, Mister. Olha, duas faixas da linha vermelha estão interditadas ali na altura da Maré, na pista sentido Baixada. Isso por conta de um acidente entre dois carros e uma moto. Infelizmente, um homem não resistiu aos ferimentos. Equipes do Corpo de Bombeiros e também da Sete Rio estão atuando no local. O bombeiro aguarda agora a perícia ser realizada para poder fazer a remoção do corpo para o Instituto Médico Legal do Centro do Rio. O trânsito está intenso a partir da linha amarela, Mister.
2: Só confirmando a pista sentido
10: Baixada.
2: Sentido Baixada Fluminense, né? Muita gente veio de lá pra cá pra acompanhar, de repente o jogo tá voltando agora, então
10: exatamente.
2: Tem que ter um pouquinho então de paciência, o trânsito em função desse acidente, infelizmente com uma vítima fatal, lento aí no local, né? Infelizmente aconteceu. Valeu, Tiago Souza, daqui a pouquinho mais informações aqui, o Departamento de Jornalismo da Tupi, de olho em tudo, é a cidade em movimento, cidade com muita gente na rua, muito movimento em função da estreia do Brasil na Copa do Mundo.
9: Tivemos 16 mil na FanFest em Copacabana.
2: Em Copacabana, né?
9: Isso que é um número bastante razoável, considerando que também tivemos vários pontos espalhados pela cidade metropolitana, a Baixada Fluminense, a própria Zona Sul, Zona Norte, com alguns eventos, inclusive o nosso evento lá em Madureira, onde o Ciro nos representou.
2: Mais de 5 mil pessoas,
9: pô, sensacional,
2: né?
9: Fantástico.
2: Mais de 5 mil pessoas.
9: Muito bom.
2: Também na Tijuca, no Alzeirão, também muita gente. No Baródromo, mais de 2 mil pessoas. Realmente uma festa muito grande da galera. O Brasil não venceu, mas acho que valeu. Não era fácil não, minha gente. A estreia sempre tem aquela tensão e é preciso respeitar a seleção de Marrocos.
9: Fica um gostinho a mais, né? Um gostinho que a gente quer mais, né? Foi o que o Cafuro acabou dizendo.
2: Não vai ter jogo fácil,
9: não. Não vai ter jogo.

0: fácil, mas o detalhe é o seguinte, eu acho que foi ansiedade, como disse o Ancelotti, foi ansiedade. Acho que o segundo jogo, provavelmente com algumas mudanças, eu entendi que ele vai mudar, mister. Ele é mister ou você que é o mister?
1: Não, ele é que é o mister.

0: festa, né, com atrações típicas, o trio Massapê, quadrilha Corações Juninos, e para completar a festa, aquele telão também que exibiu lá o jogo da seleção brasileira. Um grande abraço aí para o nosso mestre Casa Grande. Aliás, vamos aproveitar o embalo e chamar a nossa Maria Clara Anselmo. São 10 horas e 17 minutos com o Tititi da Sapucaí, as notícias das escolas de samba, as últimas notícias com a Maria Clara Anselmo.
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2: Boa noite, mister. Boa noite, família Tupi. Começando mais um Tititi da Sapucaí. Para, claro, Clarinha, sempre deixar nosso ouvinte bem informado das novidades do mundo do samba. E vamos iniciar com a notícia mais importante do dia. A do seu aniversário, né, mister? Que nessa nova fase você tenha muita saúde para trazer o melhor do carnaval pra gente, não só em fevereiro, março, mas também aos sábados com o Botequim do Mister. Agora vamos falar das movimentações, porque Acadêmicos de Niterói confirmou a renovação do carnavalesco Thiago Martins para 2027. O profissional vai assinar o quarto desfile pela azul e branca da Cidade Sorriso. E a nova voz da escola também chegou. Ninguém menos que Carlos Júnior, depois de uma longa trajetória em São Paulo e de estrear na Sapucaí na Em Cima da Hora, ele agora parte para esse novo desafio. Tem carnavalesco novo na Vigário Geral. Robson Goulart chega para fazer dupla com o Pulucker, que também estreia na agremiação no próximo ano. Finalmente, temos enredo na União de Maricá. A estreante na elite do carnaval vai falar de Darcy Ribeiro. Antropólogo, educador e escritor, ele é considerado um dos maiores intelectuais brasileiros do século XX e se destacou pela defesa dos povos indígenas e pela contribuição à educação no país. Com isso, a Grande Rio é a única escola do grupo especial que ainda não revelou o tema para 2027. Por falar em enredo, agora na Série Ouro, a Unidos da Ponte já sabe o caminho que vai seguir. Sob o comando de Nicolas Gonçalves, a escola apresenta um mergulho na história do Brasil para refletir sobre a diversidade de sexualidade e gênero entre os povos indígenas. A Paraíso do Tuiuti, na tarde de hoje, viveu um momento importantíssimo, mister. A escola lançou a pedra fundamental da sua nova quadra, agora na rua Carneiro do Campo, em São Cristóvão. A festa reuniu componentes, moradores e autoridades, marcada por muito samba e celebração desse novo capítulo. Para não perder o costume de fechar com festa, tem feijoada na Zona Oeste, na Acadêmicos de Santa Cruz. O evento começa às 14h, na quadra da agremiação, na rua do Império, número 573. Estarão presentes a Mocidade Independente de Padre Miguel, além da Unidos de Bangu, Unidos da Ponte e Casa do Malandro. A entrada é gratuita até às 16h, com camisa da Santa Cruz ou das co-irmãs, mister.
0: Valeu, Clarinha. Valeu, Maria Clara Anselmo, com a resenha dos sambistas. Voltamos aqui com a Carol Moraes, nossa convidada especial aqui do Botequim, especialista em África. Já falamos aqui um pouquinho sobre Marrocos, e tem uma ligação incrível, né, com a nossa cultura, com o Brasil. Já deu uma aula aqui sobre a seleção africana, a seleção de Marrocos. E tem uma ligação também muito forte aqui com o nosso carnaval. E foi enredo da Mocidade Independente de Padre Miguel em 2017, com o enredo As Mil e Uma Noites de uma Mocidade para lá de Marrakech. E a mocidade, com esse enredo, foi campeã. E o samba, ah, inesquecível. Vamos ouvir um pouquinho do samba e falar sobre esse belíssimo desfile da música.
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0: Vamos acertar aqui o meio de campo. Alô, Casimiro. Alô. Alô. Chama aí o Danilo do Botafogo. A gente vai botar o samba aqui. E Sérgio Guimarães, você tinha uma pergunta para
1: Sim, tenho.
0: Pra Carol.
1: Tá doido aqui para fazer justamente. É uma pergunta até que a própria Ana Maria Pires, ela é produtora da TV Record e minha esposa. E ela está acompanhando aqui. E ela fez uma pergunta interessante sobre o papel do futebol feminino em Marrocos. A seleção feminina tem demonstrado também um progresso muito grande. E eu aproveito também para fazer a seguinte pergunta para você. Como é que é a mulher no futebol? Como ela chegou ao futebol em Marrocos? E se hoje ela pode frequentar qualquer tipo de local esportivo e principalmente o futebol lá em Marrocos?
2: Perfeito, Sérgio. Excelente pergunta, até porque a gente tem um imaginário, né? Quando a gente fala de países de maioria muçulmana, a gente tem um imaginário, às vezes, que não condiz à realidade daquele país. Então, assim, o Marrocos, a primeira coisa que é importante a gente dizer, as mulheres, elas têm direitos muito bem estabelecidos e o que a gente pode chamar, inclusive, de uma certa liberdade, né? Por exemplo, o uso da burca não é obrigatório.
1: Ah, não é mais.
2: Não é obrigatório.
1: Já foi, né?
2: Já foi, já faz um tempo.
1: Muitos anos,
2: é,
1: né?
2: É de escolha individual, então é muito comum, a gente vai pra rua, você encontra jovens sem burca, ou aquelas que querem usar e tudo mais. Olhando para o caso do futebol, a seleção feminina marroquina tem recebido também bastante atenção do governo, não é? Desde a sua base, a sua estruturação, Marrocos está aí disputando os principais campeonatos do continente com a sua seleção feminina e tem demonstrado avanços consideráveis, inclusive sobre o uso de burca. A seleção não tem nenhuma obrigação de usar a burca, como acontece com vários outros países de maioria muçulmana, né? A presença da mulher no futebol, nos estádios, você viu, né? Agora, durante a Copa das Nações Africanas, que é o campeonato mais recente que aconteceu no Marrocos, você via um grande número de mulheres ocupando, né, como torcedoras ali, empenhadas ali em participar dos jogos, enfim. É um país que, de fato, tem se aberto, né, para o esporte, para o futebol em específico, e as mulheres fazem parte desse processo de fortalecimento do futebol como uma paixão nacional.
1: Que legal, Marquinhos. Com engajamento, né, isso é importante, e cada vez em todas as partes relativas à sociedade desse país, demonstrando para a gente uma curiosidade muito grande.
0: Já a gente está colocando os sambas, né? Daqui a pouquinho a gente vai falar sobre o enredo da mocidade, que falou sobre Marrocos, né? Já está ok? Então vamos lá, vamos recordar um pouquinho, recordar é viver. Em 2017, a mocidade foi campeã, homenageando Marrocos.
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0: Beleza, tá aí o samba da Mocidade Independente de Padre Miguel, que foi a terceira escola a desfilar no dia 27 de fevereiro de 2017. Na comissão de frente causou um impacto muito grande ao mostrar Aladim voando num tapete mágico, eu me lembro bem. E foi um momento muito bonito, né? E um outro truque foi usar bonecos para simular uma comissão com 23 dançarinos acima dos 15 permitidos pelo regulamento. E daí em diante o desfile alternou entre elementos das Mil e Uma Noites com o carro de Ali Babá e representações do comércio.
1: Foi muito bonito, eu estava na avenida nesse dia e foi uma experiência incrível você ver o sambódromo celebrando uma cultura que parece distante, mas não é, né? É uma cultura que é muito próxima da gente, uma cultura que encontra a gente com uma facilidade, assim. Eu acho que esse enredo de 2017, ele foi muito acertado. Primeiro que ele fugiu daquela estereotipação que a gente tem muitas vezes quando a gente pega de enredos africanos, né? De sempre repetir, porque a gente ouve essas críticas, porque os enredos africanos sempre repetem os temas e tudo mais, é sempre falando de orixá, não tem outra coisa. E não, esse enredo de Mil e Uma Noites, ele fugiu completamente a isso, ele mostrou uma outra África, ele mostrou, na verdade, como a África é diversa. Então, isso para mim já foi um golaço, a diversidade no continente africano. Depois ele pegou uma obra literária que é muito conhecida no mundo árabe e fora também, que é Mil e Uma Noites, né? Um livro de muito peso, e transformou aquilo ali numa conexão entre Marrakech e Padre Miguel, né? Zona Oeste do Rio de Janeiro. Isso foi de uma engenhosidade incrível.
0: E como é que repercutiu lá esse enredo? O que é que representou culturalmente?
1: Culturalmente, a África ainda não conhece muito sobre o nosso carnaval, a verdade seja dita, né? As redes sociais têm ajudado e favorecido uma divulgação maior em tempo real, né? Por exemplo, esse ano nós tivemos muitas reações de países africanos aos enredos que tratavam de temas africanos aqui no Brasil, mas em 2017 isso ainda não era tão visível dentro das redes sociais. Então eu digo que chegou muito timidamente do lado de lá para a sociedade essa reflexão do enredo. Mas eu acho que o Brasil, ele mostra que ali existe uma ferramenta de comunicação essencial entre Brasil e África, que é essa possibilidade de você usar o maior espetáculo da Terra para falar sobre a diversidade do continente africano. Isso é uma ferramenta que eu acho que o Itamaraty deve ter uma inveja danada do carnaval, porque a gente não consegue fazer nas relações internacionais, né, na política, na diplomacia, aquilo que o carnaval faz com muita naturalidade, muita simplicidade, muita objetividade, que é unir os povos. Você imagina que a gente termina esse desfile da Mocidade Independente com uma alegoria ali, falando sobre a importância do Alcorão, um carro assim muito espiritualizado, falando sobre islamismo dentro do carnaval. E foi um trabalho de muita delicadeza, porque não é fácil, né? Você representar uma cultura como a cultura muçulmana, que muitas vezes é estereotipada, muitas vezes as pessoas não entendem o que é, dentro do sambódromo, dentro do carnaval do Carioca. Então, assim, o samba é uma potente plataforma de conexão entre a diversidade do continente africano e o Brasil, que a gente precisa explorar mais e a África precisa aproveitar mais disso.
0: Aproveitando que a bola está rolando, grupo do Brasil, Haiti e Escócia estão jogando e a Escócia está vencendo por 1-0. Escócia 1, Haiti 0 pelo Mundial. Agora, outro

0: enredos também africanos, outros enredos também falaram de Marrocos, falaram de da Tunísia. Gostaria que você falasse também um pouquinho, inclusive com composição do Martinho da Vila. Conta pra gente, Carol.
1: Exatamente, mister. A gente teve, muito antes, né, desse enredo da Mocidade, lá em 1971, a gente já tinha enredos abordando ali o norte da África, abordando essa cultura muçulmana que eu estava falando aqui, inclusive, né? Um enredo que foi do Império Serrano, que tratou sobre Marrocos e Tunísia, e falando dessa capacidade extraordinária de olhar para o continente africano de maneira ampla, né? Eu acho que, antes de tudo, o samba sempre soube que África é plural, que África é essa possibilidade de você tratar de diversos temas. É interessante a gente pensar, por exemplo, esse enredo Marrocos e Tunísia. Tunísia, inclusive, seleção que está na Copa, uma das 10 seleções africanas que está na Copa de 2026, rolando agora. E esse enredo do Império Serrano, em 1971, ele foi abordando justamente aspectos culturais muito locais, sabe? Que não diretamente tinham uma relação com o Brasil. E isso foi bonito de se ver na Avenida.
0: E qual o desfile sobre a África que mais marcou você emocionalmente na Sapucaí?
1: Olha, o desfile africano que mais me marcou emocionalmente, que pergunta difícil, hein? Me colocou aqui na berlinda, hein, mister? eu pessoalmente fui muito marcada por um desfile, na verdade, que foi a África, acho que a Bahia canta, muito recente agora, que foi da Mangueira, em 2023. Eu fiquei muito emocionada com aquele samba...
0: As Áfricas que a Bahia canta.
1: As Áfricas que a Bahia canta. Aquele samba, ele mexe comigo de uma maneira muito profunda. E é uma África que é você olhar para o seu próprio quintal e ver África, sabe? Olhar para Salvador e ver África, olhar para o Rio de Janeiro e ver África. O nosso ouvinte precisa saber disso, assim, o Brasil também é África. A gente não é só América Latina, a gente também é esse continente africano, e esse enredo ele traduziu de uma maneira muito bonita, poética e profunda o que é isso, o que é a África que o Brasil carrega. Mas tem outros também, deixa eu ir lembrando aqui.
0: Por exemplo, 2007, Áfricas do Berço Real à Corte do Brasil, Beija-Flor, 2007.

0: Beleza, beleza, são 10 horas e 39 minutos, vamos até Nova Jersey, chamar o nosso companheiro Heraldo Leite, que está cobrindo a sua 12ª Copa do Mundo. Ele está lá, acompanhou a estreia do Brasil, Brasil 1, Marrocos também 1, e traz as informações e o seu comentário. Boa noite, Heraldo Leite.
1: Boa noite, Mr. Bean, boa noite, meus amigos ligados, amigos e amigas ligadas aqui no nosso botequim do Mister. Olha, Mr. Bean, empatamos de 1-1, empate não é mau resultado, mas pela circunstância do jogo, acho que acabou sendo, porque o Brasil merecia sair com a vitória. Há pouco estive aqui na sala de coletivas com o técnico Carlo Ancelotti, achei o Ancelotti um tanto nervoso, tenso ainda, agitado, talvez por causa de ser a sua estreia em Copa do Mundo, né? Por mais que a pessoa seja experiente, vivida, vencedora no futebol, era a primeira vez que ele dirigia um time em Copa do Mundo, uma seleção, né? E achei o técnico nervoso, meio respondendo aos jornalistas laconicamente, sem aprofundar na análise de qualquer pergunta. Até por isso eu nem, na minha pergunta, nem fui muito fundo sobre questionamento tático nem nada, porque percebi que ele não ia desenvolver o assunto. Apenas perguntei se esse time que começou o jogo, se é o time dele para toda a Copa ou se foi especificamente para essa partida, e que os acontecimentos da partida e o nível dos próximos adversários pode fazer ele mudar alguma coisa. E ele disse que sim, que não tem um 11 definido e que vai decidir o próximo time, a continuidade ou não dessa equipe que começou hoje, de acordo com o que ele analisar do adversário. Convenhamos que o adversário que vai enfrentar o Brasil no próximo jogo é fraquíssimo, é o time mais fraco do grupo, que é o Haiti. Então é isso, Mr. B, foi o que eu entendi do jogo. Análise mais profunda a gente pode fazer na sequência da nossa programação, ou à sua disposição aí, Mr. B.
0: Eu achei, Heraldo, e você estava aí, acompanhou de perto, né? O Brasil foi inteiramente dominado pela seleção de Marrocos, o meio de campo do Brasil muito mal no início, depois houve um equilíbrio, ele fez as alterações ali no intervalo, já fez duas alterações. Para você, o que preocupou mais ali foi o meio de campo da nossa seleção no início, Heraldo?
1: O que mais preocupou foi o lateral direito, a ala direita, que era o que a gente imaginava que teria dificuldade. E foi muito ruim. O Ibanez ali como lateral direito não funciona. O Danilo entrou no segundo tempo no lugar dele, porque ele tinha levado cartão amarelo, e melhorou o setor. Mas com o Ibanez foi um desespero. E achei que o time errou demais. Coisas simples, que são passes, né? O Bruno Guimarães, o Casemiro. O Casemiro tomou um cartão amarelo por parar uma jogada, teve que sair por isso. O Bruno Guimarães, de quem eu esperava muita coisa, o Paquetá, de quem a gente esperava muito, eles não foram bem e erraram muito coisas individuais, passes, né, daqui para ali, coisa que não é normal, talvez tomados pelo nervosismo. Quando o Paquetá passou para o lado esquerdo, na direita ele não rendeu e não vai render, porque ele não sabe jogar ali, não é a dele jogar pelo lado direito. Quando ele passou para o lado esquerdo, ficou mais perto do Vinícius Júnior, deu apoio, Bruno Guimarães também, saiu o gol de empate do Brasil. Mas acho que para o próximo jogo o técnico vai rever. Matheus Cunha entrou melhor do que o Paquetá, Luiz Henrique também entrou bem pelo lado direito, e o Igor Thiago mais uma vez teve uma única chance de fazer um gol e perdeu. Cabeceou para fora uma bola que veio cruzada da esquerda pelo Rafinha. Enfim, eu acho que o técnico vai ainda tateando para buscar a melhor formação do Brasil. É aquela coisa, né, Mr. Bean, que a gente sabe bem. Copa do Mundo, time que começa nunca é o time que termina. As coisas vão se ajustando ao longo da competição.
0: É verdade, é possível até que ele poupe o Casemiro, quer dizer, não sei, mas o Casemiro já está pendurado com o cartão e pode levar o segundo, fica fora do jogo com a Escócia, enfim, e pode até, de repente, contra a Escócia levar um cartão, Brasil classificado, fica fora da segunda fase. É uma questão realmente preocupante em função do Casemiro ser um homem de confiança, né, total aí do técnico da seleção brasileira. Nesse momento, Heraldo, a Escócia vai vencendo a Haiti por 1-0 e vai assumindo aí a liderança do grupo, hein, Heraldo?
1: É normal que aí o Haiti seja o saco de pancadas do grupo, vai apanhar de todo mundo mesmo, e a Escócia, a gente já imaginava, vai vencer esse jogo, mas terá que decidir depois, na próxima

0: próxima rodada, a Escócia vai pegar a seleção do Marrocos. Eu acho o Marrocos mais tímido que a Escócia, mas é um jogo para se ver. E o Brasil vai bater no Haiti. Essa colocação momentânea da primeira rodada, mais ou menos, já era esperada. E no lugar do Casemiro, deve jogar realmente o Fabinho, para que ele possa jogar a terceira partida e continuar sendo o homem de confiança. Só que o Fabinho jogou melhor que o Casemiro hoje, né, Marquinho?
1: Eu também achei, deu uma segurança ali legal, rapaz. Gostei muito, deu uma segurança para a torcida brasileira, porque no primeiro tempo foi um sufoco, rapaz, a gente aqui com medo do Brasil levar o segundo. E aí virou aquela barata tonta. Foi um início de jogo bem assustador aqui para a torcida brasileira, mas depois a coisa foi ali ficando equilibrada. Heraldo Leite, muito obrigado pela sua participação aqui no nosso Botequim. Te aplaude mais uma vez. E amanhã você estará de volta com o Bola em Jogo, meio-dia, direto aí de Nova Jersey, né, Heraldão?
0: Combinado, desde meio-dia o Bola em Jogo apresentado aqui direto dos estúdios improvisados da Super Rádio Tupi, e vou receber aí, vou estar com o Gerson, com o Dé, com o JP, com o Valdir, nossos convidados especiais e mais o Marcos Coelho, e vamos analisar melhor com mais profundidade essa estreia do Brasil na Copa do Mundo. Valeu, Mr. Bean, grande abraço aí para todos os nossos amados ouvintes do Botequim do Mister.
1: Como é que tá a temperatura aí, Heraldo? Tá calor? Tá quente aí, não?
0: Tá uma temperatura agradável, tá agradável a temperatura, Mr. B. Nesse momento, aproximadamente 22, 23 graus. Durante o dia esquentou muito, chegou a fazer perto de 33, 34 graus. Na hora do jogo já caiu um pouquinho para 28, 29. E agora, de noite, cai mais um pouquinho a temperatura e fica agradável para dormir. Tá bom, Bim?
1: Valeu, Heraldo Leite, o nosso grande comentarista que deixa você na cara do gol. Ele deixou a gente agora na cara do gol com esse comentário, trazendo aí, tá vendo, Ancelotti nervoso, né? Primeira Copa, o Ancelotti realmente é um técnico famoso, de muita bagagem na Europa, campeoníssimo, e a gente até esquece que é a primeira Copa do Mundo dele como treinador, né? Ele tem uma passagem brilhante pelos clubes e a gente até esquece disso. O Heraldo lembrou bem, né? Primeira Copa, naturalmente ele estava nervoso, e é mesmo sendo altamente experiente, normal, né? Sim. Essa coisa do friozinho na barriga, do nervosismo.
2: E o brasileiro cobra, né, mister?
1: E muita cobrança. Ele sabe que a imprensa vem junto, vem firme para exatamente para fazer essas perguntas. Aí, calma, seu Ancelotti, calma, professor. Valeu, Heraldo Leite. Ele volta amanhã, meio-dia, no comando do Bola em Jogo. Ó, é 10h47, a gente volta já já.
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1: E o papo ainda é seleção brasileira. Na resenha dos sambistas agora, Leonardo Bessa, o homem do baú. Gostou do Brasil?
2: Beleza, Mr. Bean. Final de jogo, 1-1. Né? Na verdade, era o confronto mais difícil dessa primeira fase, né? Um adversário altamente qualificado, semifinalista da última Copa do Mundo, né? Um time que cresceu muito e realmente seria um jogo difícil, né? Só acho que o Brasil, primeiro tempo, depois que tomou o gol, realmente deu um apagão e demos muita sorte de não termos tomado mais gols ali. Ainda bem que o nosso Vini conseguiu trazer um pouco de tranquilidade, mas eu acho, e vou repetir, sinto muita falta de um camisa 9 de ofício. Acho que o Pedro cairia muito bem nessa seleção e com certeza está fazendo muita falta. Mas no que tem lá, eu acho que o Rayan, né, merece oportunidade, o Endrick merece oportunidade, o Luiz Henrique entrou, também mostrou um pouquinho de qualidade ali. Eu acho que realmente o Brasil precisa dar uma sacudida ali e nos momentos difíceis em que os jogos se apresentarem, é preciso ter variedade de repertório, né? Não é trocar A pelo A, o sexto pela dúzia, é ter variedade de jogadas para a gente poder chegar às vitórias e buscar o hexacampeonato. Mr. Bean, eu acredito. Ainda temos aí agora dois jogos da primeira fase, teoricamente mais fáceis, e vamos em frente rumo ao hexa. Tá bom?
1: Tá bom a beça, valeu, Leonardo Bessa, que daqui a pouquinho vai voltar para dar o resultado do baú do Bessa. Aproveitar o embalo também, nosso Fred Soares também está na ponta da linha para fazer também o seu comentário nessa resenha dos sambistas após esse jogo do Brasil. Brasil 1, Marrocos também 1, Fred Soares.
10: E aí, Marcos Vinícius, tudo bem, rapaz? Estamos dando um tempinho no carnaval, né? Um pouquinho só. Porque é clima de Copa do Mundo, o Brasil estreando no Mundial. E olha, ficou todo mundo com um gostinho meio amargo na boca, né, meu amigo? Afinal, o empate nunca é bom. Afinal, o Brasil tem uma tradição imensa dentro de Copa do Mundo e muita gente acha que esse resultado foi um resultado ruim. Mas se a gente considerar que o Marrocos é o campeão africano, terceiro colocado no último Mundial, uma seleção que vem de medalha olímpica, enfim, tem um histórico recente muito melhor do que o Brasil, que viveu aí 4 anos bastante conturbados. Então, se a gente for botar aí na ponta do lápis, e também o que se viu no campo de jogo, né, principalmente ali nos 20 primeiros minutos do primeiro tempo, o Brasil saiu no lucro com esse empate. E agora vai para o segundo jogo para enfrentar o Haiti, o adversário mais fraco do grupo. Tem a faca e o queijo na mão para golear e chegar na última rodada em condições aí, talvez, de, com um resultado simples, uma vitória simples, conseguir aí o primeiro lugar no grupo. Mas é um resultado ainda em aberto, e o Brasil vai ter que ralar muito para conseguir esse resultado, e mais ainda, Marcos, vai ter que melhorar a sua performance. O Brasil até se consertou defensivamente no segundo tempo, mas ofensivamente foi um fiasco completo. Viveu da jogada individual do Vini Júnior, que fez o primeiro gol do Brasil, o primeiro gol do Brasil na Copa e único gol na partida. Mas, fora isso, só cruzamentos no segundo tempo e todos bem defendidos pela defesa marroquina. Então, muito pouco produtivo o Brasil do ponto de vista ofensivo, firme no segundo tempo do ponto de vista defensivo e um time que claramente ainda está em formação. O Brasil ainda vai ter que melhorar muito, Marquinhos, para conseguir brigar pelo hexacampeonato mundial. É isso, meu amigo. Vamos ver o que acontece na sexta-feira. Grande abraço.
1: Valeu, Fred Soares. 10 horas e 53 minutos. Daqui a pouco eu vou registrar a participação da galera aqui no nosso WhatsApp. Todo mundo acertando o baú do Bessa, que realmente colaborou bastante. E está aqui, ó, por exemplo, o Aécio de Bruim, tá lá em Cachoeira de Itapemirim, ouvindo aqui o nosso Putiquim, acertou o baú do Bessa. Cadê o Mosquito? Pessoal, Amadeu lá da Vila perguntando, cadê o Mosquito? O Mosquito tá vibrando com a seleção brasileira, né? O baú do Bessa aqui também, nosso Luiz Cláudio, também vida longa, me desejando feliz aniversário. Obrigado aí aos ouvintes, desejando aquele feliz aniversário pro Mister. Muito obrigado, o nosso Ricardo... Cadê papapá? Nosso Wilson Ricardo, lá de Padre Miguel, companheiro lá. Ah, hoje, tá lembrando aqui muito bem, Wilson. Hoje também é aniversário do Antônio Pitanga. Olha. Antônio Pitanga, nosso companheiro de pelada lá no Chico Buarque, monstro sagrado da nossa cultura, do nosso samba, da dramaturgia, né? Um cara espetacular também, nosso Antônio Pitanga. Muita saúde para você, meu irmão, nosso Antônio Pitanga. E a gente está aqui com a Carol Moraes, que é especialista em África. Falamos bastante aqui da seleção de Marrocos, da homenagem que a Mocidade fez para Marrocos, foi campeã em 2017, junto com a Portela. E outras seleções também da África, são 10 seleções africanas disputando a Copa do Mundo, né? Senegal está no grupo I, que tem também outras seleções também importantes, como a França, Iraque e Noruega, né? Um grupo difícil, né? Já falamos de Marrocos. Egito está retornando ao Mundial após ficar fora, né, da última edição, está disputando a sua 4ª Copa do Mundo, está no grupo G junto com Bélgica, Irã e Nova Zelândia. A Gana também garantiu pela segunda vez, né, sua segunda edição consecutiva, busca repetir a sua melhor campanha quando chegou às quartas de final em 2010, lá na África do Sul. A seleção está no grupo L, está junto com Inglaterra, Croácia e Panamá. É um grupo difícil.
11: Difícil demais.
1: Argélia, também conhecida como a Raposa do Deserto, está retornando à Copa do Mundo. A sua última participação foi em 2014, está no grupo J, com Argentina, Áustria e Jordânia. A Tunísia também está aí participando da Copa do Mundo. Se classificou para a sua 7ª participação. Esteve em 2022 no Catar e está no grupo F, junto com Suécia, Japão e Holanda. África do Sul está também disputando mais uma Copa do Mundo. Ficou fora das últimas 3 edições, né? Está voltando agora para a Copa. Está no grupo A, junto com Coreia, México e República Tcheca. Já perdeu na estreia. Tem a Costa do Marfim, Cabo Verde, República Dominicana Democrática do Congo. O Carol, seleções aí, são 10 seleções africanas.
11: Primeira vez que a gente tem esse número expressivo, né, quando se trata de continente africano na Copa, né, Mister? Porque na última, na Copa do Catar, nós tivemos apenas 5 seleções, né? A gente, na verdade, existia uma briga muito longa pela paridade, afinal de contas, o continente africano tem 54 países, né? Como que a gente representa esses 54 países? E agora, com a ampliação do número de seleções na Copa do Mundo, a gente tem, então, 10 seleções do continente africano. É interessante a gente pensar que essa mudança, que já foi uma briga muito longa, né? Você pensar que em 1970 a gente só teve uma seleção africana participando da Copa do Mundo e agora, chegando em 2026, a gente tem esse número expressivo. A gente tem essa estreia que você aí mencionou, ligeiro, eu vou reforçar isso, né? Das seleções que estão chegando agora, as seleções africanas, a estreia que a gente tem é Cabo Verde. Primeira vez que os tubarões vão participar de um campeonato internacional como a Copa do Mundo. Os tubarões, para quem não conhece, Cabo Verde é um arquipélago de 10 ilhas que fica ali na África Ocidental, bem próximo ali, né, do Marrocos, do Senegal, territorialmente, e que tem uma tradição de futebol no próprio continente, né, disputando sempre a Copa das Nações Africanas e tudo mais. Quem está voltando agora para essa Copa, depois de uma longa espera, 52 anos de espera, República Democrática do Congo, Mister. A República Democrática do Congo, junto com Haiti, estão retornando após 52 anos. A gente vai falar da República Democrática do Congo porque a gente está falando de África, né? De países africanos. O Congo passa embora uma situação muito delicada, inclusive os jogadores, eles tiveram, né, dificuldades no seu treino, porque tiveram que ser evacuados do país, porque está passando por uma emergência sanitária relacionada ao ebola, uma epidemia de ebola que está descontrolada. O Congo tem um histórico complicado de guerra civil, né, de deslocamento de população, de um conflito ali na sua fronteira, especialmente com o Ruanda, que se prolonga nos últimos 25 anos, que a gente tem, então, uma série de notícias que estão sempre muito negativas associadas ao Congo, e agora a gente tem a oportunidade de olhar para o futebol. A gente tem um personagem na torcida do Congo, eu queria que a galera ficasse atenta a isso quando visse os jogos, né? Os jogos do Congo, que está aí no grupo de Portugal, Uzbequistão e Colômbia, o grupo K. Tem um personagem que vai sempre com a torcida vestido ali de Patrice Lumumba, que foi um grande líder, né, do processo de independência do Congo. Esse personagem marcou a Copa das Nações Africanas agora em janeiro no Marrocos. Foi um personagem que, durante todo o jogo, ele fica imobilizado como estátua, mesmo até o jogo, do início do primeiro apito até o último apito.
1: Ele fica de 90 minutos de estátua?
11: 90 minutos de estátua em apoio à seleção, né, da República Democrática do Congo.
1: Se tiver gol, ele não vai vibrar a estátua.
11: Estátua, não vibra. Só sai do personagem quando acaba o jogo. E é muito interessante, e o presidente da República Democrática do Congo está levando ele para os Estados Unidos para fazer parte lá da torcida. Vamos ver.
1: Mas ele não fala, não grita, não apoia, fica de estátua, né?
11: Nada, é só a representação. Ele se veste como Patrice Lumumba e está ali representando essa força, pensando autonomia, independência.
1: Está representando, tem que representar. Estou fazendo essa brincadeira, mas é...
11: É um personagem.
1: É um personagem.
11: Um personagem, né, histórico muito importante para o continente
1: muito
11: africano.
1: Importante. E a gente está falando exatamente dessas dezenas de identidades que você está trazendo, de idioma, de tradições. Como é que a gente faz para combater essa visão ainda que ainda limitada aqui do que existe no Brasil sobre a África?
11: Pois é uma visão limitada que existe no Brasil e existe no mundo de uma maneira geral, né, Mista? A gente não pode ignorar que o continente africano é o continente mais jovem e mais antigo simultaneamente, não é? De acordo com os registros arqueológicos, é lá que a vida começa, e também de acordo com os índices da ONU e de todos esses organismos internacionais, é o continente que tem uma população mais expressivamente jovem. Então, é o continente do passado e é o continente do futuro. Para a gente poder construir uma nova visão sobre África e sair daquela mesmice, sabe? Guerra, fome, enfim, conflito armado, etc, etc. A gente precisa primeiro ter um interesse e buscar informações que sejam válidas, informações que sejam reais, informações que tenham um objetivo de mostrar essa diversidade que eu mencionei anteriormente. A gente tem uma relação com África que muitas vezes é baseado apenas no nosso imaginário. A gente imagina uma África, mas a gente precisa se aproximar da África real. Eu acho que o futebol, o samba, o carnaval são ferramentas para a gente se aproximar dessa África real. Porque o que a gente está passando aqui também está acontecendo do lado de lá. Então, a gente precisa aprender também a ouvir o que os africanos têm a dizer sobre si próprios. E não ficar dependendo, né, só daqueles relatos que vêm da Europa, dos Estados Unidos, dos grandes meios de mídia, que não dão conta dessa pluralidade que a África tem.
1: Eu falei no início, quando te apresentei, que você é coordenadora da Viagem de Retorno. Explica para a gente, né, HVR, uma iniciativa de diplomacia cultural entre Brasil e o continente africano. Explica para a gente o que é a Viagem de Retorno.
11: Perfeito. Esse projeto é um projeto muito afetuoso para a gente. É o primeiro navio transatlântico que vai sair em direção à África Ocidental, saindo aqui do Rio de Janeiro, direto para Cabo Verde. De Cabo Verde, a gente desce, parando em 6 portões de não retorno. Olha esse nome, Mister. Foi justamente os locais de onde saíram pessoas que foram escravizadas vindo para o Brasil. Por isso se chamava portão de não retorno, porque não esperava que aquela pessoa que estava sendo embarcada naquele navio nos séculos 15, 16, 17, 18, 19, pudesse voltar a esse continente africano. O nosso cruzeiro faz essa viagem de retorno, voltando a esses portões, que agora se tornam novas entradas do Brasil, dos afro-brasileiros, nesse continente. A ideia dessa viagem é justamente que a gente faça uma conexão com a África histórica, reconhecendo esse passado, que a gente precisa entender como isso foi uma marca na nossa história, não só na história do Brasil, mas na história do continente africano também, mas também pensando o que nós podemos fazer juntos para caminhar para um futuro de mais igualdade, de mais justiça, enfim, para um futuro que seja um futuro melhor. Então, a herança, a viagem de retorno, é um navio-escola que sai do Rio de Janeiro em direção a esses 6 países na África Ocidental. Esse projeto, ele foi idealizado pelo primeiro prêmio Nobel de literatura negro e africano, que é o professor Wole Soyinka, da Nigéria, um senhor fantástico que vai completar 92 anos de vida no próximo mês de julho e que é o grande mentor dessa ideia do retorno. A ideia, então, é a gente poder se conectar com a África de hoje e de ontem e pensar caminhos de desenvolvimento juntos.
1: E quem quiser participar, quem quiser fazer essa viagem de retorno?
11: Quem quiser participar dessa viagem, o nosso navio, ele é aberto para todas as pessoas. Nós temos um site que está em inglês, o nome, Heritage Voyage of Return, mas também pode ver lá na minha página, na Carolina Maíra, no Instagram, no YouTube, no Instagram da The African Pride, a gente coloca lá as informações. Existe uma lista de espera, porque a gente está tendo ali uma procura muito grande para essa viagem, e você pode se inscrever nessa lista de espera. A viagem vai acontecer em 2027, e nós esperamos, inclusive, o Bootcamp do Mister lá dentro, viu?
1: Opa, já pensou?
11: Olha que beleza, a gente gravar programas falando sobre samba em direção à África.
1: Já então já tem uma missão para você, já mandar o primeiro episódio da viagem de retorno.
11: Perfeito, perfeito. E aí a gente pega essa carona aí no futebol, porque os países onde nós vamos parar são justamente esses que a gente mencionou: Cabo Verde, Costa do Marfim, Senegal, Gana, Benin não tá, mas também faz parte do nosso roteiro, e Nigéria também.
1: Cada local desse é um episódio, você traz a reportagem, fala da viagem, a gente apresenta aqui no nosso botequim.
11: Já está feito, gente, compromisso assumido já.
1: Então tá aí, ó, viagem de retorno.
11: Olhar para o carnaval carioca, a gente vai entender que ele foi feito por pessoas que descenderam desse continente e que isso é uma maneira também da gente resgatar a nossa história. Eu costumo dizer para os meus alunos, enfim, para as pessoas que conversam comigo, que fazem parte ali do meu cotidiano, que as escolas de samba, elas têm uma responsabilidade gigantesca, que é de tratar de temas que são temas tão importantes à nossa história e ainda tão desconhecidos, de maneira que qualquer pessoa, de uma criança de 6 anos a um adulto de 90 anos, consiga ter uma conexão com aquela narrativa, com aquele enredo e, obviamente, quando os enredos vão tratar de África, com aquele país ou com aquele povo. Quando a gente fala sobre samba, a gente não pode deixar de lembrar que o berço desse samba é África. Então, falar sobre África é como devolver o filho à mãe, não é? O samba à sua origem.
1: E a Unidos da Tijuca, de 2003... apresentou um enredo maravilhoso, um samba também fantástico. O título do enredo, Agudaz. E o samba fantástico, a gente lembra agora.

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Beleza, mandando aquele abraço pro meu amigo Felipe Trotta e também para o Vladimir lá no Baródromo, o Bar do Carnaval. A galera ainda tá lá acompanhando o jogo do Brasil naquele telão maravilhoso. O Brasil ficou no empate, mas a galera aproveitou aquela cervejinha gelada, né? No capricho, aquela cozinha maravilhosa. E o samba enredo de raiz com o nosso Igor Viana, né? O samba enredo de raiz do Grupo C. Ontem foi o Samba Te Convida, foi a roda de samba do Baródromo. Na quinta-feira, toda quinta, roda de banjo. E o Baródromo na busca do Hexa. Estreou hoje, portanto, lá com a sua grande festa. E na próxima sexta-feira, no segundo jogo do Brasil. Segundo jogo do Brasil, tem mais. Jogo do Brasil às 7, às 5 e meia. Às 5 horas, a abertura da casa. De 18 às 19h30, o Grupo C. O primeiro set, segundo set às 8. 9 e meia o jogo, e depois então segue o grupo Samba Enredo de Raiz até 1 da tarde. Sextou, hein? Sexta-feira que vem, um sextou maravilhoso, Brasil e Haiti. Aí vai ser um sextou bacana, porque o Brasil, pelo amor de Deus, aí o Brasil deve ganhar a seleção do Haiti, e agora então vai ter um fim de semana legal com a vitória do Brasil. E também a nossa querida Ângela, lá da Eco Plumas, também ouvindo a gente, vibrou também com esse empate do Brasil, vibrou com o empate do Brasil, foi motivo de vibração, porque não foi fácil não. Empatou, tá bom demais, a gente vai se classificar para a próxima fase, né? O Brasil vai evoluir na Copa, eu acredito. Eu também acredito, como disse há pouco, o nosso Heraldo Leite, lá de Nova Jersey, né? Tá ligado na missão, o nosso Ancelotti, nosso treinador, vai fazer uma mexidinha aqui, uma outra ali, né? E o Brasil vai se classificar na Eco Pluma, que é o futuro inteligente. 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E portanto, tá aí. Alô, Eduardo Lucena, grande tricolor, hein? Um grande abraço para você. São 11 horas e 19 minutos. Hoje é dia 13 de junho, dia de Santo Antônio. E a minha amiga Flávia Saoli, ela é autora da música Louvação a Santo Antônio, canção dela junto com Armandinho do Cavaco. O lançamento foi hoje nas plataformas digitais e aqui de primeira no nosso botequim, Flávia Saoli com Louvação a Santo Antônio.

0: Beleza, Santo Antônio, santo casamenteiro, bonito, gostei, Flávia Saoli, aplausos para Flávia Saoli. Bonito, valeu, Flávia Saoli, é meu santo, né? Hoje é meu aniversário, nasci no dia 13 de junho, dia de Santo Antônio, salve Santo Antônio. Beleza. E o Botequim do Mister conversa agora com um dos grandes nomes do samba enredo da atualidade, que é o nosso Diego Nicolau, recém-anunciado como novo intérprete oficial da Estácio de Sá para o Carnaval de 2027. Ele ao lado do Guto, né, assumindo o microfone principal da tradicional escola do berço do samba, justamente no ano em que a gremiação vai celebrar o seu centenário. É, a parceria marca o reencontro da dupla, que já fez sucesso na Unidos de Padre Miguel em 2022 e agora chega para conduzir a voz da Estácio nesse momento histórico, né? Nosso Diego, que é fã declarado de Dominguinhos do Estácio, ele considera uma honra, e é mesmo, né, ocupar esse posto que foi do seu grande ídolo. Os novos intérpretes já foram apresentados oficialmente à comunidade durante uma grande feijoada realizada na quadra da escola, recebendo o carinho e aprovação dos segmentos e componentes. Agora, de volta a Estácio, Diego se prepara para escrever mais um capítulo importante da sua história do samba, liderando a voz da escola rumo ao carnaval do ano que vem e as comemorações dos 100 anos de uma das agremiações mais tradicionais do Rio de Janeiro. Boa noite, Diego Nicolau. O que passou pela sua cabeça quando recebeu o convite para ser intérprete oficial da Estácio no ano do centenário da escola?
1: Boa noite, Mister. Prazer falar contigo, com os ouvintes da Super Rádio Tupi. Convite inesperado, inusitado, mas é muito emocionante para mim cantar numa escola de samba do calibre da Estácio de Sá, numa grande discografia, né, de uma grande bateria medalha de ouro do mestre Chuvisco. E acho que é o sonho, né, de qualquer sambista, seja que segmento for, é participar de uma grande agremiação como é a Estácio. E é isso, muito feliz.
0: Perfeito, você já teve passagem pela Estácio, né? Como é que é retornar agora a uma posição tão importante, assumindo o microfone que foi do Dominguinhos do Estácio, seu grande ídolo? Isso traz mais emoção ou mais responsabilidade?
1: É verdade, eu participei lá no Carnaval de 2009, a partir do time de canto do Serginho do Porto, convite dele, grande amigo, grande figura, e depois como compositor, né, por 5 vezes, coautor das obras que foram para a Avenida, e agora é diferente, né, a responsabilidade muito grande, junto com a responsabilidade vem a satisfação de, junto com meu irmão Guto, comandar na Avenida essa comunidade maravilhosa do Estácio. Nossa, vou te falar que é muita responsabilidade, mas é também uma grande alegria, é algo que realmente tinha como sonho, né? E quando a gente realiza o sonho, ainda mais esse tão especial, né? De estar à frente do microfone que foi do maior para mim, no outro do carnaval. E é isso, é honrar o legado dele. É claro que a gente sabe que não tem como substituir nunca, não só para a Estácio, mas para o mundo do samba, para o carnaval, o que foi Dominguinhos do Estácio. Então, fazer o trabalho com calma, com tranquilidade e com muita dedicação. Honrar.
0: E como surgiu o reencontro profissional com o Guto, né? E o que o público pode esperar dessa dupla na Avenida?
1: Ah, eu recebi com muita alegria, porque as pessoas sabem que eu tive uma dupla muito entrosada com o Evandro Malandro, que também, por coincidência, está de Nova Friburgo, assim como o Guto. Mas depois do Evandro, com certeza, essa parceria foi, apesar de ter sido curta, né? Ele entrou faltando 2 meses para o carnaval de 2022, lá na Unidos de Padre Miguel, para ser minha dupla. Mas foi de muito entrosamento, de muito companheirismo. E eu acho que não poderia ter sido melhor, né? Já que a dupla já deu muito certo lá, com pouco tempo de trabalho. Agora é um trabalho do zero, só tem a crescer, a admiração já é imensa. É isso, o mais importante é brilhar o leão, a Estácio de Sá.
0: Vocês fizeram sucesso juntos, né, Neu, Diego, na Unidos de Padre Miguel. O que mudou de lá pra cá na carreira de vocês?
1: Pois é, nós, depois de 2022, cada um fez mais um desfile, na Série Ouro, né? Pelo Arranco, acho que ele pelo Sossego. Depois paramos, eu resolvi realmente não aceitar convite nenhum depois desse carnaval. Fiquei 3 anos aí, né? Me focando na carreira de compositor. Graças a Deus deu certo, né? Essa exclusividade. Mas aí veio esse convite que parece uma proposta indecente, né? Cantar no Estácio de Sá no ano do seu centenário. Então, assim, não tinha como não voltar. Então, acho que lá pra cá não mudou muita coisa. Mudou pra mim, né? Eu fiquei observando mais, né? Admirando o trabalho dos amigos e me dedicando mais à composição. E agora volta a pegar o ritmo de novo, só isso, ritmo de jogo, né?
0: E durante a feijoada de apresentação, você recebeu o carinho, né, da comunidade. Foi muito bacana, a gente acompanhou, né, pelas redes sociais. Como é que foi sentir essa recepção da escola?
1: Pois é, quando eu cheguei, fui avisado assim, ó, Estácio cobra, Estácio é difícil. Mas também tem gente falando, ó, Estácio acolhe muito. Até agora eu senti muita parte do acolhimento, com certeza. Na última feijoada a gente foi recebido com muito carinho pelos segmentos. Pessoas falando bem-vindo a todo momento, baianas, velha guarda, a harmonia. Eu já frequentava muito nos últimos 3 anos, né? Como compositor lá na disputa, então não conhecia muita gente, mas receber o bem-vindo e boa sorte, conte comigo, é de muita valia pra gente que ainda tá pisando, reconhecendo o terreno, né? Então acho que foi muito positivo, graças a Deus.
0: O centenário da Estácio aumenta a pressão ou serve de combustível para fazer um carnaval inesquecível?
1: Acho que as duas coisas, né? Lógico que a pressão é grande para qualquer pessoa que esteja em qualquer cargo nesse ano, né? De um enredo tão esperado, né? Os 100 anos da escola é uma marca muito linda, né? Para o samba em geral, mas para a comunidade do Estácio. E ser parte disso é muito motivador, né? Apesar da responsabilidade ser grande, a pressão ser grande, também a cobrança, a gente tem que ser cobrado mesmo. E é importante pra gente, porque o entusiasmo é muito grande e nos sentimos muito honrados.
0: E entre todas as escolas de samba por onde você passou, Diego, qual foi o momento mais marcante da sua carreira até hoje?
1: Essa você me pegou, mister. Muito difícil elencar um só. Tem alguns momentos muito marcantes na minha vida, tanto como compositor, como intérprete. Então é difícil, difícil mesmo. Acho que eu acabo sendo injusto com algum outro momento muito marcante. Mas talvez a primeira vez, né, que eu venci um samba, que eu vi um samba meu passar na avenida, lá na Academia do Cubango, foi muito importante. Primeira vez que eu vi um samba meu passar na Mocidade Independente, né, da escola de coração. Eu acho que é isso, acho que tem muita coisa bacana. Primeira vez que eu cantei solo também, na Renascer de Jacarepaguá, e no primeiro estandarte de ouro. Então, tem muita coisa bacana que aconteceu, graças ao bom Deus, aos orixás. Então, acho que o grande momento está por vir. Quem sabe agora no próximo carnaval.
0: E você tem uma ficha maravilhosa também, né? Venceu várias disputas de samba enredo, muitas mesmo, sambas aí marcantes, né? Sambas incríveis que você venceu, várias escolas de samba. Desde 2006, né? Até agora você também participando. Esse ano você ganhou na Estácio com o Tata Tancredo, na Botafogo Samba Clube, também na Mocidade Independente, né? Com a Rita Lee. Enfim, você tem a participação. Qual o samba, né? Qual o samba vencedor que você gostaria de ouvir agora aqui no programa?
1: Olha, mais uma vez difícil a tarefa, né? Mas eu vou pedir para escutar Renascer de Jacarepaguá. Carnaval de 2017, o papel e o mar.

0: Diego Nicolau, e qual foi a maior emoção que o samba já te proporcionou?
1: Eu acho que a maior emoção que eu sinto é, como compositor, é quando eu vejo tanta gente cantar o que foi feito de repente na mesa da minha casa, no quintal, no amigo, com os parceiros. Aquela inspiração que ali no máximo de 5, 6, 7 pessoas sendo cantada por 70 mil pessoas que você nunca mais vai ver, pessoas que tatuam versos que você compôs e manda a foto pra você com a tatuagem. Tem muita coisa maneira, né, que acontece com a gente. E o carinho das pessoas com a gente também, né? Quando a gente tá passando lá, pede pra dar a mão, pede pra tirar uma foto. São muitos momentos bacanas que o samba nos proporciona. Que venham mais.
0: Maravilha, Diego Nicolau. Muito obrigado pela participação aqui no programa. Um forte abraço, boa sorte para você e pro Guto aí na Estácio de Sá.
1: Nossa, eu que agradeço, mister. Agradeço muito. Sou seu fã do seu programa, fã da Super Rádio Tupi. Então, deixar um grande abraço a todos aí. E esperar todos vocês na quadra da Estácio, durante a disputa de samba, depois nos ensaios de rua, ensaios de quadra, ensaios técnicos e no desfile, na arquibancada ou junto com a gente lá, junto com a nossa comunidade. Grande beijo.
0: Valeu, irmão. Quero aproveitar também, essa semana foi apresentada a sinopse, né, do samba, do enredo do Salgueiro para os compositores. Um dos momentos mais emocionantes foi a leitura da sinopse, exatamente escrita, né, em primeira pessoa, como assim a própria Chica da Silva narrasse sua trajetória ao público. A interpretação ficou a cargo da embaixadora do Salgueiro, Sabrina Ginga, que deu voz à personagem, e é uma apresentação marcada pela sensibilidade e pela força artística. A principal novidade da disputa foi anunciada, foi a disputa de samba, né? Foi a gratuidade das inscrições das obras concorrentes, e que para o presidente André Vaz, a medida serve para ampliar a participação dos compositores. Aliás, tem eleição no Salgueiro no dia 28, né? O Salgueiro já anunciou nas suas redes sociais. E, naturalmente, o presidente André Vaz faz um excelente trabalho, deve ser reeleito. E sobre, então, essa sinopse, sobre o enredo, sobre Chica da Silva, e o momento que a gente vai ver marcante na Sapucaí sobre esse enredo de Chica da Silva, quem explica é o carnavalesco do Salgueiro, Jorge Silveira, que participa agora aqui do nosso programa, do nosso Botequim. Jorge Silveira.
2: É o tempo todo um desfile que vai se propor, com certeza, emoções muito fortes, porque a gente lida com muitas imagens que são do inconsciente coletivo, né? Todo mundo que, de alguma forma, viu o filme, ou viu a novela, ou viu qualquer coisa sobre a Chica, vai reconhecê-la na avenida, né? Ela vai estar lá o tempo todo representada. Mas acho que nossa abertura vai ser muito forte, porque a gente vai lidar com esse aspecto da espiritualidade, que é algo muito significativo para o salgueirense. O Salgueiro gosta de lidar com esse universo espiritual, e a gente está usando isso como matéria-prima para poder abrir o trabalho, abrir o desfile. E acho que a nossa abertura vai ser muito impactante, mas sem dúvida a gente está guardando o mais especial para o final. A gente está preparando algo muito, muito, muito especial para o coração do salgueirense no final, porque Chica e Salgueiro são duas coisas que não se separam nunca mais, é eterno. E acho que a gente vai, no final, criar um novo significado para essa relação entre Salgueiro e Chica da Silva para a eternidade.
0: E no final, um reencontro? Um reencontro da Francisca com as Chicas?
2: Olha, de alguma forma, sim, simbolicamente, acho que isso vai estar presente, né? Mas acho que a imagem final, com certeza, é uma imagem de afeto, né? Porque a gente vai trabalhando para construir a imagem da Francisca até o final, né? E aí, finalmente, a gente encerra o nosso trabalho, com certeza, com uma imagem de afeto sobre ela. Porque ela se torna, para nós, uma figura ainda mais importante, ainda mais cara, por se tornar ainda mais complexa após o desfile, né? Ela ganha mais valor ainda, depois de tudo que foi apresentado. Então, essa imagem final, com certeza, é uma imagem de carinho, de afeto que o Salgueiro vai criar para ela.
0: O ser humano, né? Que eu acho que vocês vão tentar retratar dessa forma.
2: É sobre isso, é sobre isso. O objetivo é esse, humanizar a Chica. Acho que talvez você tenha encontrado a chave. A gente vai humanizar a Chica, sem dúvida. Mostrar que ela era uma mulher que tinha preocupações que são distantes dessa imagem que se construiu no filme, no cinema, apenas da mulher sensualizada. É muito mais que isso. Sim. Né? Uma mulher que pensou estrategicamente, que ocupou lugares de poder num tempo em que não era permitido uma mulher negra ocupar, né, que quebrou preconceitos por causa disso e conseguiu eternizar o nome dela no mundo, e por isso estamos falando dela após tanto tempo, né? Porque ela pensou estrategicamente.
0: Que vem um grande samba, parabéns aí pelo enredo, Jorge.
2: E o trabalho agora dos compositores em parceria com a escola é nos entregar uma grande disputa de samba. Você imagine, né? Chica da Silva é um dos sambas antológicos do Salgueiro. Imagine você ser compositor.

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6: 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Beleza, e agora na reta final do nosso botequim, são 11 horas e 44 minutos. A Escócia segue vencendo o Haiti por 1-0. É o jogo da seleção brasileira, do Grupo do Brasil, Grupo C. Mais cedo, o Brasil empatou com o Marrocos 1-1 e agora a Escócia vai vencendo o Haiti por 1-0. E a gente hoje aqui recebendo como convidada especial a Carolina Moraes, que é especialista em África, falando um pouquinho sobre Marrocos, sobre as outras seleções africanas, sobre a África.

0: Picarã, uma aula de cultura aqui do nosso botequim. E ela está trazendo aqui para a gente, já está na ponta da linha, o Bruno Tomás. Ele é historiador, está acompanhando a Copa do Mundo na casa, em Casablanca, né, ao lado do povo marroquino, acompanhando a estreia do Brasil lá em Marrocos. Então, direto de Casablanca, o Bruno Tomás. Como é que a galera acompanhou a estreia do Brasil e da seleção de Marrocos? Alô, Bruno!
1: Boa noite a todos aí no Rio, no Brasil. Acabo de voltar da experiência de assistir o jogo numa Praça Nevada aqui em Casablanca, né, onde tinha uma grande festa armada para a torcida marroquina. Fui com a camisa do Flamengo, não fui com a do Brasil, né, mas aquela camisa antiga com o símbolo da Lubrax. Então, os mais atentos conseguiam, né, notar. Alguns conheciam mesmo o Flamengo e outros conseguiam notar ali a referência ao Brasil. E muito interessante, sempre a abordagem na amizade, demonstrando um sentimento muito bacana aí do Marrocos em relação ao Brasil, de que não fosse o jogo do enfrentamento direto, eles estariam ali na torcida pelo Brasil, como vão estar em outros momentos da Copa. E aí aproveito também para trazer, eu encontrei dois meninos, tinha algumas pessoas, né, com camisas de outros países africanos, do Haiti também, mas encontrei dois meninos com a camisa do Brasil e fui abordar. Não pareciam ser brasileiros, mas fui abordar e eram marroquinos. E aí cheguei a pegar o relato deles sobre porque tá ali, né, no meio da torcida marroquina, mas com a camisa do Brasil e apoiando o Brasil. E os dois trouxeram esse sentimento de admirar o futebol brasileiro por o Brasil ser um país que tem o futebol como religião. Isso foi o que o Elias e o Merdi tentaram transparecer ali, apesar de apoiar o Marrocos, gostarem da seleção marroquina, mas também tem esse sentimento de que aproxima, né, Brasil e Marrocos pelo futebol, pelo sentimento de paixão em relação ao futebol.
0: Maravilha, obrigado, Bruno, um forte abraço para você. E até breve, né, quando você voltar aqui no Brasil, para a gente poder bater aquele papo e te conhecer pessoalmente. A Carolina falando muito bem sobre o seu trabalho aí na África, aí em Marrocos. Vamos fechar aqui com o nosso botequim, vamos para o resultado do baú, para a gente fechar aqui com a Carol. Vamos ao resultado do baú do Bessa com o Leonardo Bessa.
2: Beleza, Mr. Bean, estou de volta no pique. Você que participou, agora você vai saber o resultado do desafio do Baú do Bessa. A escola Unidos da Tijuca, o ano 1981. O título do enredo, Macobeba, o que dá pra rir, dá pra chorar. É isso aí, Mr. Bean. Sábado que vem eu estou de volta no clima da festa junina, no clima do futebol, no clima da Tupi. É o Baú do Bessa, no botequim do Mister.

0: Beleza, todo mundo acertou, seu Leonardo Bessa, valeu. O enredo então, Macobeba, o que dá pra rir, dá pra chorar. Unidos da Tijuca, 1981. Quem faturou o kit completíssimo da Super Rádio Tupi, Ricardo Marques. Telefone 99385, final 80. A partir de terça-feira, à sua disposição, o nosso kit. Carolina Moraes, especialista em África, nossa convidada especial. Em que momento da sua trajetória você entendeu, Carol, que sua missão seria fortalecer essas pontes entre Brasil e África?
1: Olha, Mister, essa pergunta é muito boa porque me leva à época que eu dava aula para adolescentes, né? É assim que eu me formei na faculdade, fiz universidade aqui do outro lado da ponte, né, em Niterói, na UF, fiz história e fui dar aula em diversas escolas, principalmente em escolas públicas. E foi ali, conversando com adolescentes de 12, 13, 14, 15 anos, que eu entendi que eu tinha essa missão de falar sobre África, uma história que muitas vezes nos é negada, uma história que muitas vezes é incompleta e que é essencial para o fortalecimento da autoestima e da identidade dessas crianças que estão por aí, principalmente nas escolas públicas e nas periferias do estado do Rio de Janeiro. Teve um episódio em específico que eu sempre me recordo e sempre menciono esse episódio, que foi em 2018, quando nós estávamos preparando, na verdade, para receber uma autoridade da Nigéria, um monarca, o rei Oni de Ifé. E naquela altura nós fizemos um pequeno curta de coisa de 10 minutos, eu projetei para uma turma de sétimo ano, crianças em torno de 12, 13 anos, numa escola pública em Petrópolis. E as crianças ficaram mudas assistindo aquele documentário, e quando acabou o documentário, um deles levantou e perguntou assim: mas professor, existe rei negro? Ele é real? Ele é africano? Ele tem dinheiro? Ele nunca foi escravo? E aquela sequência de 2 minutos de perguntas que aquele aluno me bombardeou, me fizeram revisitar não só a minha trajetória como estudante, mas também o que eu tinha como missão enquanto professora. E dali eu entendi que falar de África é uma urgência. Quanto mais a gente fala de África, mais a gente precisa falar, porque a África tem uma história longínqua e gigante e diversa. Então, é a partir desse momento, dessa epifania trazida por esse estudante, que eu entendi que a África é sim uma missão na minha vida.
0: E o que mais emociona você quando vê brasileiros redescobrindo suas origens?
1: Olha, é inenarrável o sentimento, Mister, porque, como eu disse, é uma história que nos foi negada. Então, toda vez que a gente descobre, toda vez que a gente pisa em África, toda vez que a gente conhece um pouco mais sobre África, a gente conhece um pouco mais sobre nós mesmos. Nós enquanto país e nós enquanto indivíduos, enquanto pessoas. E observar as pessoas fazendo esse reencontro, esse retorno a si, é muito bonito. É muito significativo e eu espero que a gente esteja nesse caminho, que não seja um caminho interrompido, sabe? Às vezes as relações entre Brasil e África são interrompidas por uma série de questões. Mas eu espero que, enquanto sociedade civil, a gente possa levar esse caminho de retorno à África e de reencontro a si por muito tempo.
0: E qual foi a experiência mais marcante que você viveu em solo africano?
1: Olha, tem várias, mas teve uma que eu estava me lembrando hoje que foi sensacional. Eu estava no alto do Gorongoro, na Tanzânia, do lado de lá, né, na África Oriental. O Gorongoro é um grande parque que, na verdade, foi um vulcão, é um vulcão inativo. Então, é um vulcão que, imagina um vulcão que derreteu. E aí você tem as bordas do vulcão e dentro desse vulcão você tem a vida animal, safari, né? Animais de tudo quanto é tipo vivendo a vida deles. No alto desse vulcão mora uma tribo que é chamada Maasai, que são aqueles homens que pulam muito alto, que usam umas roupas um pouco assim, xadrez e tudo mais. E aí eu estava lá no alto do Gorongoro, 2.000 metros de altitude, e observando a paisagem, encontrei com um Maasai. Ele olhou para mim e a gente começou ali a conversar. Eu não falo Swahili, que é a língua principal, mas a gente estava conversando, dialogando.

0: uma vida selvagem na Tanzânia, mas o Pelé era a figura que unia a Tanzânia ao Brasil. Então é isso, o futebol nos conecta, ser brasileiro e pisar em África é sempre ser celebrado. Na maior parte das vezes nós somos muito bem recebidos, muito celebrados, e fica aqui o convite para os nossos ouvintes, quando puderem, sonhem com África e planejem uma viagem para lá.
1: Marrocos vai longe na Copa do Mundo?
0: Eu acho que essa seleção do Marrocos vai longe na Copa do Mundo, sim, tem grandes chances, embora a minha torcida, tratando de seleções africanas, é Senegal esse ano.
1: Senegal, olha...
0: Senegal, e nosso primeiro jogo vai ser contra a França agora, dia 16, vai ser um jogo imperdível.
1: Imperdível, imperdível. Se você pudesse resumir a África em um sentimento, qual seria?
0: Casa. Não é um sentimento, mas no sentido de África ser um lugar que está sempre disponível para a gente pisar e de entender que ali também pode ser abrigo, também pode ser aconchego, além de redescoberta.
1: Aplausos, está aí o Wallace com a sua sensibilidade. Obrigado, Carol. Carolina Moraes, especialista em África, abrilhantou bastante hoje o nosso botequim. Já que a gente aproveitou esse gancho de Brasil e Marrocos, falamos bastante de Marrocos, das seleções africanas e da África, da importância e dessa ligação. Por isso que a gente começou o papo dizendo que a gente joga junto, né? África e Brasil. Muito obrigado pela sua presença aqui no programa.
0: Muito obrigada, Mister, pelo convite. Uma alegria. Obrigado aos ouvintes que ficaram aqui com a gente. Obrigada, Sérgio, que acompanhou. Todo mundo que participou aqui conosco. E vambora continuar, porque esse diálogo de samba, África e futebol, ele só tem a dar positivo.
1: Maravilha. E o jogo já está no finalzinho, já entrando nos acréscimos. E a Escócia, então, vai vencendo a seleção do Haiti por 1-0, né? 1-0 deve ser o resultado final. Escócia 1, Haiti 0. E na próxima sexta-feira, o Brasil enfrentando a seleção do Haiti, às 9:30 da noite. É a Super Rádio Tupi rumo ao hexacampeonato. E para fechar o programa, eu convoco porque eu acredito, vai ser difícil, mas eu acredito no hexacampeonato. E o neguinho da Beija-Flor também. Brasil, rei da bola, rei do futebol. Fiquem com o neguinho da Beija-Flor. Na sequência, o baú da Tupi com a Renata Henriques e o Ciro Neves. Que todos tenham um ótimo domingo. Tchau, galera.

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1: Bom dia pra todo mundo ligado aqui na Super Rádio Tupi. Tá começando, né? Mais um Baú da Tupi.
2: A partir de agora você vai recordar as músicas do passado e se emocionar pra valer.
1: Aqui ninguém pode ficar parado, hein?
2: Muito menos cochilar, Ciro Neves.
1: Renata Henriquez, você que tá aí curtindo a gente na internet, no nosso site tupi.fm, no rádio 96,5 FM, obrigado pela companhia, pela audiência e pela preferência.
2: Você em qualquer parte do Rio, do Brasil e do mundo, aquele abraço forte.
1: Já já vamos viajar pelas décadas de 60, 70, 80, 90 e muito mais.
2: É isso aí, todos os ritmos pra ninguém ficar parado.
1: Também tem o Baú do Rei, as canções inesquecíveis de Roberto Carlos, contadas em detalhes. Participação especial do jornalista Jorge Pereira.
2: E o melhor das pistas de dança. Também tem lugar cativo. Você sabe aonde, é claro, é aqui no Baú da Tupi.
1: Você pode participar a partir de agora do Baú da Tupi, mandando mensagens de áudio ou de texto com sugestões. Fique à vontade.
2: E o Baú da Tupi, como você já sabe, começa sempre à meia-noite, vai até às 3 da manhã, todo domingo, pra você curtir, compartilhar e, é claro, se apaixonar.
1: Hashtag Baú da Tupi. A pista de dança já tá montada, então bora dançar, vem com a gente nessa! Mais um Baú da Tupi no ar, é isso, gente! Aqui, nessa hora boa, passando da meia-noite, primeiros minutos de um novo dia, de um novo domingo, Renata Henrique.
2: Opa, que beleza! Madrugada fria, hein?
1: Madrugada fria, madrugada quente no Baú da Tupi, porque a gente vai esquentar esses casais apaixonados.
2: É verdade, muita gente deve estar naquelas quadrilhas, naquelas festas, aquelas comidas típicas maravilhosas que eu particularmente adoro.
1: Ah, na Rie tem paçoca, bolo de milho, tem aquela ervilha, o caldo de ervilha, que coisa maravilhosa, né?
2: Caldo verde.
1: Caldo verde
2: opa,
1: também.
2: Opa, que maravilha. Canjica, Ciro Neves.
1: Que beleza.
2: E quentão.
1: Quentão.
2: Não pode faltar.
1: Não pode. Vamos começar o nosso programa de hoje com uma super recordação do ano de 1987. Chama da Paixão, pra aquecer a madrugada.
2: É verdade. Com ela, Jane Duboc, que é a abertura de hoje do Baú da Tupi.

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1: E agora vamos destacar a música especial de hoje.
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1: Sim, olha, mais de 2 milhões de cópias. Que sucesso comercial! O álbum dessa dupla no ano de 1995, com muitas canções maravilhosas, incluindo essa, que a gente pode colocar também numa festa junina, sabia? Do ano de 1995, Renata X. Quem não gosta de um pão de mel?
2: É verdade, uma das grandes músicas, um dos grandes sucessos da dupla Zezé de Camargo e Luciano.

chegou aquele momento, aqui no Baú da Tupi, onde nós prestamos uma homenagem a dois grandes nomes da música, seja da música nacional, seja da música internacional. E hoje, dois grandes nomes da música nacional: Ivete Sangalo, baiana, e ele, o matogrossense Luan Sul.

Túnel do Tempo. Túnel do Tempo, uma música atrás da outra. Não dá nem pra respirar aqui no Baú da Tupi, começando a nossa sequência com Elba Ramalho. De volta pro aconchego, 1985. Araqueto, Guerra Santa, 1996. Paula Fernandes e Almir Sater, Jeito de Mato, 2010. Tracy Chapman, Baby Can I Hold You, 1988. Daniel, Amo Amar Você, 2011. Beto Barbosa, Adocica, 1989. Túnel do Tempo começando então com Elba Ramalho, De Volta pro Aconchego. Sobe o som, porque é uma música atrás da outra, sem intervalo.

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2: E chegamos agora na segunda edição do Túnel do Tempo, aquela música deliciosa para você matar a saudade, cantar, aumentar o volume do rádio, por que não apaixonar cada vez mais? Vamos começar com Gazebo, I Like Chopin, o ano 1989. Na sequência, sertanejo, Cleide Camargo, Quando um Grande Amor Se Faz, lá de 1997. Vamos ter também Sorriso Maroto, Futuro Prometido, ano 2006. The Fevers, Agora Eu Sei, lá de 1969, lá no fundo do baú. Marisa Monte, Amor, I Love You, ano 2000. Finalizando a segunda edição do Túnel do Tempo, Newton César, Espere um pouquinho mais, de 1971. E agora vamos começar com Gazeba, I Like Chopin, grande sucesso de 1989.

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5: Samba e pagode num só lugar, tá na hora do triplex. Hoje um tributo, né? Não poderia ser diferente ao grande mestre Bira Presidente, fundador do Fundo de Quintal, do Cacique de Ramos, que nos deixou na semana passada. Um cara aí que lançou tanta gente boa, né? Tanta gente influenciada por ele. Zeca Pagodinho, Almir Neto, o nosso Arlindo Cruz, Bete Carvalho, Jovelina Pérola Negra. Aí, bota nome de primeira linha no nosso samba, do nosso pagode, né, Renata?
6: É verdade, uma grande perda.
5: E o nosso tributo ao nosso inesquecível Bira Presidente, numa homenagem para ele aqui no Baú da Tupi. Nós vamos ter Fundo de Quintal com três canções inesquecíveis.
6: Isso aí, é.
5: O show tem que continuar. 1988.
6: Na sequência, a batucada dos nossos tantãs, lá de 1993.
5: E o sucesso Vai Lá, de 1993.
6: É isso aí, essa é a nossa homenagem ao saudoso

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1: Agora é o seguinte, essa aqui é a fundo de quintal. Kleber, Bruno.

0: Itaima e Satã.
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4: Chegou um dos momentos mais aguardados, mais esperados aqui do Baú da Tupi, que é o Baú do Rei, com a participação dele, o maior, o melhor entendedor de Roberto Carlos, Jorge Pereira, o meu, o seu, o nosso popular Jorginho. Seja muito bem-vindo, Jorginho, aqui pra gente falar de Roberto Carlos.
6: Muito bom dia, Renato, muito bom dia pra minha querida família Tupi, que prazer imenso estar aqui novamente, obrigado por essa recepção calorosa que você me deu aqui.
4: Vamos lá, e o que você preparou pra esse domingo especial?
6: Olha, eu ultimamente tenho feito assim, você deve lembrar, compositores que Roberto gravou. Tocamos música de Silvio César, música de Luiz Airão, música de Isolda. E vou continuar nessa onda tocando duas músicas de um compositor que o Roberto Carlos considerava, e eu também, o maior compositor da América Latina. Isso aí até na época gerou um pouquinho de ciúme com o Erasmo Carlos, mas na verdade Armando Manzaneiro, o grande Armando Manzaneiro, que eu sou fã incondicional, Roberto Carlos também é fã, e fez questão de gravar músicas do Manzaneiro. O Manzaneiro infelizmente faleceu na Covid aos 87 anos, essa praga dessa Covid que andou levando muita gente querida.
4: Muita gente boa, né, Jorge?
6: E gente talentosa e gente querida. O Roberto Carlos tinha uma parceria com o Erasmo já de mais de 15 anos, quando resolveu fazer uma parceria com Armando Manzaneiro. Em 1974, Roberto gravou Eu Me Recordo, grande sucesso, que acabou se tornando um grande sucesso, pelo orgulho, pelo prazer que ele teve de compor ao lado desse monstro sagrado da música latino-americana, Armando Manzaneiro. É a primeira que nós vamos ouvir, Eu Me Recordo, de Roberto e Manzaneiro.

0: Jorginho Pereira. E como sempre acontece, agora vamos atender aqui o pedido de um fã aqui, de um ouvinte do programa aqui do quadro Baú do Rei. E sabe quem enviou a mensagem?
1: Quem?
0: Renan Cândido.
1: Renan Cândido, de quem eu não vejo há muito tempo, mas quem eu mando um abraço muito carinhoso.
0: A música...
1: E tio Aguinaldo.
0: Exatamente, com certeza. Exatamente. Ele disse que gostaria muito de ouvir a música do ano de 1984, Aleluia.
1: Aleluia foi um grande sucesso de Roberto Carlos, um louvor, né? E numa época em que praticamente todos os discos, Roberto Carlos colocava uma música de religiosa, uma música de fé, como foi a fé, Ele Está Para Chegar, enfim, várias músicas nessa linha. E Aleluia fez um grande sucesso. Houve até quem insinuasse que a música tinha sido, digamos assim, baseada na Sailing, uma música tradicional inglesa e tudo, do David Sutherland, não, mas... Na verdade, não. O Roberto dá uma chegadinha na música, mas depois ele sai.
0: Aquele leve lembrar.
1: Lembrar que talvez tenha sido até mesmo acidental. Mas vamos ouvir. Boa pedida. Muito tempo que eu não ouço essa música. Achei sensacional a pedida do Renan. Um grande abraço pra ele.
0: Renan Cândido, um abraço pra você. Feliz Páscoa. Lembranças aí ao tio Aguinaldo. Sobe o som, DJ Lele.

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1: Jorge Oi. Pereira, vamos lá. E a sua segunda escolha desse domingo de Páscoa?
2: Nesse domingo de Páscoa, vamos na onda do Manzaneiro. A música de maior sucesso de Armando Manzaneiro. Não é que eu considere a mais bonita, não. Mas eu tenho a obra dele toda, mais de 20 músicas. Mas essa aí não é que eu considero mais bonita, mas foi o maior sucesso, pelo menos aqui no Brasil. E o Roberto Carlos, depois que a música já tinha sido gravada pelo próprio Manzaneiro, Roberto resolveu gravar, que chama-se Esta Tarde Vi Chover. Grande sucesso de Manzaneiro, que você vai ouvir numa versão muito bonita na voz do Roberto Carlos.
1: Opa, então vamos ouvir agora. Sobe o som, Lelê.

0: Jorge Pereira, e agora nessa pegada ainda religiosa, recebemos a mensagem aqui do Renato Teixeira Filho, ele que é morador de Cascadura, e ele gostaria de ouvir a música Luz Divina.
1: Luz Divina também, essa aí já um pouco mais adiante. Ah, tive várias músicas. Roberto fez Jesus Salvador também, que é muito bonita. O Terço, que é uma música que eu gosto.
0: O Terço, olha aí.
1: Ele,
0: Fé, a Montanha.
1: Olha, eu vou, Ele Está para Chegar.
0: Ele Está para Chegar. Jesus Cristo.
1: É, Nossa Senhora, e daí por diante. Entendeu? Então, num domingo de Páscoa, né, que a gente está, digamos assim, fechando a Semana Santa, saímos ontem da quaresma e tudo, estamos partindo para o final da Semana Santa. Eu acho um pedido muito bom. Você falou duas músicas religiosas, achei muito boa a ideia de selecionar o pedido do Renan e essa agora aí do nosso.
0: Do Renato.
1: Renato Teixeira.
0: Renato Teixeira, nome de peso.
1: Nome de
0: aí tem o filho, olha, muito bacana. Exatamente.
1: Então vamos nessa, então. Luz Divina, um grande sucesso e uma música muito bonita.
0: É isso aí, Renato. Você pediu, é claro que vamos tocar pra você uma feliz Páscoa. Sobe som, DJ Lelê.

0: Jorginho, oi. Olha, quatro músicas lindíssimas.
1: É verdade.
0: Nessa pegada aí pascual, podemos dizer.
1: É verdade, é uma pegada pascual mesmo, muito bonito, muito legal. E só fica à vontade de que a gente volte a nos ver na semana que vem aqui novamente.
0: É isso aí, Jorginho. Beijo aí. E até semana que
1: até
0: vem.
1: Até semana que vem.
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Chegamos na década de 70 para curtirmos juntos Billy Paul, Me and Mr. Jones, 1972. Sidney Magal, Amante Latino, 1976. Os Incríveis, Isso é Felicidade, 1972. É a década de 70 no ar.

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3: Década de 80. E você quer vir comigo? Então vem, vamos viajar, fazer uma viagem deliciosa através da música, começando com Biafra, Leão Ferido, de 1981. Na sequência, vamos ter Fafá de Belém, Amor Cigano, de 1989. Para finalizarmos muito bem a década de 80, Erasmo Carlos, Superstar, de 1981. É a década de 80 todinha.

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7: Tem década de 90 chegando no baú da Tupi. Com a gente nessa arte popular, Fricote, 1997. As Meninas, Chibom Bom Bom, 1990. Negritude Júnior, Timidez, 1993. 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
4: Chegou o Paradão de todos os tempos, com as seis melhores escolhidas por você. E vamos começar muito bem. É o sexto lugar, é sertanejo, Henrique Juliano, A Flor e o Beija-Flor, do ano de 2016. Música linda demais, é o

sexto lugar, marcante, com Henrique e Juliano, A Flor e o Beija-Flor. Renata Henrique, se você tá bem, na fita, hein? Na quarta-feira, eu estive lá no Irajá, aquele projeto Tupi, Câmara Municipal, Povo Pergunta. E olha, muitos ouvintes...

0: todos os programas da Tupi, principalmente aqui do Baú. E Dona Otília fez 90 anos.
1: Ô, Dona Otília.
0: Um beijo, saúde. Dona Otília. Saúde, saúde, saúde, saúde. E obrigada pelo carinho e pela companhia de sempre.
1: Com certeza. Beijo, Dona Otília. Beijo, família Tupi. Vamos pro quinto lugar do nosso paradão de todos os tempos. 1979. Olha a rima com o saudoso irreverente Dicró no quinto lugar.
2: Você que tá com vontade de ser compositor? É.

ficou com sucesso internacional, lá de 1987. Suzane Vega, o Luca, lembra dessa? Claro que sim, grande sucesso daquele ano. É o quarto lugar do Paradão de todos os tempos.

terceiro lugar, então. Reta final do Baú da Tupi até as 3. Até a chegada do Domingo Show, na apresentação do Sérgio Luiz. Terceiro lugar de hoje. O ano é 2009. Esse cara canta muito, né? Rick Valen, o sucesso Vidro Fumê, no terceiro lugar.

ficou com esse cara que faz muito sucesso, hein? Onde ele passa, arranca multidões, o povo canta com ele, é uma beleza. Esse sucesso do ano de 2003 é Gustavo Lins, Pra Ser Feliz.

0: Primeiríssimo lugar, um clássico da música brasileira, hein? 1998, com Dominguinhos.
1: É São Pedro, né, Ciro Neves?
0: Claro.
1: Não pode faltar o forrozinho, não pode faltar o short, não pode faltar o bate-coxa aqui no Baú da Tupi. Vamos que vamos. Eu só quero um xodó do ano de 1998, Dominguinhos.
0: Carinho.

0: nesse clima, nessa vibe, nesse ritmo gostoso, a gente encerra mais um Baú da Tupi, Renata Henrique.
1: Ciro Neves, junho já está indo embora.
0: Rápido, amanhã, dia 30 e acabou, vem aí, julho.
1: É isso aí, e é claro que eu e Ciro Neves agradecemos a você que esteve com a gente desde a meia-noite, você que passou por aqui um pouquinho, espero que tenha curtido, gostado, por que não se emocionado. Mas semana que vem tem mais Baú da Tupi, é claro que a gente espera por você. Um beijo grande, cuide-se e até lá. Ciro Neves, um beijo.
0: Beijo, Renata Henrique. Excelente domingo pra você, pra toda a família Tupi. Vem aí o Domingo Show com Sérgio Luiz. Um excelente programa. Bom dia!
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0: amém, amém, eu já vou logo pra prova de que isso é uma gravação. Olha a hora. Olha a hora. Coleguinha, por obséquio, crava a hora da coincidência.
1: 3:03:43, Sérgio.
0: Pois é. É desse jeito que a gente tá no ar com mais um Domingo Show. Mais um programa que é líder de audiência aqui na Super Rádio Tupi. Ó, todo mundo é bem-vindo. Hoje, 14 de junho de 2026, Dia Mundial do Doador de Sangue. Bora falar sobre isso mais tarde, tá? Dia Mundial do Doador de Sangue. Sangue é vida. Sejam todos bem-vindos a mais um Domingo Show pela Super Rádio Tupi FM 96,5. 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Se é o caso do Sérgio Luiz, encontra ele lá, dá um tapa na carocha dele e pronto, partiu. Não precisa tanto também, entendeu? Um tapinha humilde, modesto, 10% disso aí já tá bom. Tá tudo lá. A gente tá na Alexa e na sua primeira vez com ela, trocando uma ideia, você fala: Alexa, sintonizar Skill Rádio Tupi. 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
0: 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No bom e velho raidinho de pilha, a gente tá no Rio Grande, Rio e adjacências. Quando eu falo adjacências, eu tô falando de boa parte de São Paulo, do Espírito Santo, de Minas Gerais, que são nossos vizinhos territoriais. Falei bonito, hein? Nossos vizinhos territoriais, geograficamente falando, e aí a gente invade as terras dos nossos vizinhos Espírito Santo, Minas Gerais e São Paulo, e principalmente nessa hora, né? As ondas do rádio, as ondas do FM, da frequência modulada, elas se propagam com mais facilidade. Então, no rádio, no Rio de Janeiro, Grande Rio e adjacências, no FM 96,5. 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

0: Bora conferir nossa gravação da hora? Isso aqui é uma gravação. São 3:08. 3:08. Confere comigo, 3:08.
1: 3:08.
0: Então pronto. Que horas são?
1: 3:08.
0: Então pronto. Daqui a pouco, 3:09, 3:10, 3:11. Comigo na mesa de áudio tá o Lê. Lenilton Simões. Esse cidadão se apresenta nas carrapetas da Super Rádio Tupi, pilotando o áudio. Ele é sonoplasta, ele é operador de áudio, ele, enfim, tá ali escondido atrás de um monte de monitores, mas tem, para quem tá acompanhando nossa transmissão nas nossas redes sociais, na internet e tal, tem um 3x4 ali em que ele aparece. Olha pra câmera, desgraçado! Dá até login. Dá até login, ele faz um V de vitória. Agora faz um V, faz. Faz um V. Aí, agora ele foi. Eu pensei que fosse. Pensei que ele viesse de login. Credo, meu Deus. Fala, mano, bom dia. Pronto.
1: Muito bom dia, Sérgio.
0: Pra quem não acompanha o Domingo Show, ele sabe que isso aí é provocação. Eu não vou aceitar a provocação. Não vou aceitar a provocação. Eu vou fingir que não tá acontecendo isso. Vida que segue. Eu tenho a dizer, você roeu a unha com o Brasil e Marrocos?
1: Rapaz, e como?
0: É,
1: que
0: né?
1: Que luta.
0: Pois é, eu tenho a dizer que um técnico que eu gosto muito, amigo aqui da Super Rádio Tupi, de muitos eventos que a gente já fez junto, um tal de Renê Simões, ídolo, né? Assim como o Papai Joel, assim como o Luxemburgo e tal, mas Renê Simões falou, vai dar empate, eu estou cravando empate no primeiro jogo da seleção brasileira. Renê Simões cravou, ele não apenas acertou na mosca, ele acertou na bunda da mosca, explodiu a bunda da mosca. Renê Simões mais uma vez mostrou que tem o negócio de uma visão, porque foi osso duro de roer, né, mano? Mas nem perdemos, nem ganhamos, empatemos, compadre. Festa junina, né? Negócio assim, deixa eu dar uma cuspidinha. Eita! Nem perdemos, nem ganhamos, nós empatemos, joguemos, tentemos, mas né, não deu. Vida que segue, sexta-feira tem mais e aí promete, porque o Haiti, teoricamente, é um adversário mais fraco, e aí vai entrar o menino lá de. Né, o menino de ouro, a salvação, tal do Neymar, né? E vamos aguardar a sexta-feira, fala.
1: Espero que não seja aquela musiquinha da festa junina.
0: Cai, Neymar, cai, Neymar, aqui na minha mão. Espero que não seja isso. Vamos torcer, porque só nos cabe isso, torcer, simples assim. Eu acredito, eu boto mó fé, porque a gente é brasileiro, a gente gosta de sofrer. Se não for com sofrimento, não tem graça, fala.
1: Não é ser saudosista, mas que saudade de Kaká.
0: Oh!
1: Que saudade de Romário. Saudade de Ronaldinho. Eita, que saudade.
0: Saudade de Gerson Canhotinha de Ouro.
1: Eita!
0: Hein?
1: Tu foi lá fundo, hein?
0: Fui ignorante. Fui de carrinho pra cartão vermelho. Gerson é lenda e é da Tupi. E a gente tem mó honra, mó satisfação.
1: Verdade.
0: Né? Então, vida que segue. E que você tenha um domingo maravilhoso, cheio de saúde, de paz. E daqui a pouco você me traz uma música de uma hora para outra, assim, tá bom? Pode ser?
1: Pode ser.
0: Então já é. Tá bom, beleza. Senhoras e senhores, mensagens do nosso WhatsApp. Fortalece aí, por favor, o nosso WhatsApp. Fala aí, desenrola.
1: WhatsApp?
0: É. É melhor não falar, não, né?
1: É melhor não.
0: Então, play. Vem.
1: Aqui.
0: Ó.

0: Sérgio Luiz só tem acesso a mensagens digitadas, tá? Mensagens digitadas, para que eu me faça entender melhor, é letra. Mande letra! Eu ainda sei ler! É, camarada, então não tenho acesso a link, a vídeo.
1: Mande áudio!
0: Não, desgraçado! Mande letra! Mande áudio pra geral! Só que o Sérgio Luiz só tem acesso a mensagem. É, Apolinho, meu Deus! O saudade de Apolinho também, né? Tudo a ver, Apolinho, tudo a ver com o Brasil, com a bola, com a seleção brasileira, com história do futebol.
2: Bom técnico.
0: O técnico, tudo a ver com o radiojornalismo esportivo e é uma lenda. É, acho que assim, o Apolinho é sempre vivo na nossa mente, na nossa história, porque brilhou do início ao fim. Se é que teve fim, né? Porque ele continua brilhando lá em cima e mais ainda. É uma estrela daquelas que tem muita luz jogando pra cá. E que todo mundo entenda o que é essa luz que ele tá mandando aí. E que pegue, de repente, essa energia e aplique na bola. Beleza? Muito bem. Então, as mensagens só digitadas, elas valem 2 kits de promoção da Super Rádio Tupi e um buquê da Camélia Flores. De uma outra lenda, né? A Camélia Flores, claro que a gente, quando fala em Camélia Flores, lembra do Álvaro da Camélia. E eu tenho uma satisfação gigante em fazer parte da história da Camélia Flores. Flores, presente que agrada sempre. E ninguém entende mais de flores do que o Álvaro da Camélia. Ele continua entendendo lá de cima, passando a energia para a família que ele deixou aqui, a família Camélia Flores, que fortalece a família Tupi com um buquê. Todo domingo show tem. E o resultado sai antes do final do programa, tá bom? Mensagens digitadas. Eu não tenho acesso. Ah, me dá isso. Não tem como, porque a informática preparou um programinha para mim que é tudo automático. Assim como são automáticas as mensagens de fé, por exemplo. Às 4 horas a gente tem mensagem de fé. Então, qualquer mensagem que a inteligência artificial, que a IA, né, entenda, ela vai direto, essa mensagem vai direto para o nosso livro de oração virtual, seria um livro de oração virtual, nessa de poupar papel, que é muito inteligente, inclusive, né, poupar papel, porque o papel vem da árvore, o pé de ave, né, que o pessoal fala, ali tem um pé de ave, não, é uma árvore, e é desse jeito. Muito bem. Então, todas as mensagens de fé, elas têm um endereço direto para a mensagem de fé, que é às 4 horas, e a gente tem hoje o meu querido pastor, cantor, escritor, advogado, compositor, pai de família, mozão, tal de Cleiser Alves, que eu adoro. Ele é da comunidade cristã, geração eleita, em Cordovil. E eu tô para ir lá, já há um tempão, eu vou. E a geração eleita, a comunidade cristã, geração eleita, em Cordovil, isso fica na zona norte do Rio de Janeiro, para quem não tá aqui, para quem tem curiosidade em saber exatamente onde fica, tá bom? Então às 4 tem Cleiser Alves com a gente na mensagem de fé, beleza? Procura aí nas redes sociais, Cleiser Alves, pastor. Você pode procurar advogado, eu já falei, tem um leque de atividades, ele é multitalento e eu adoro. São 3h17 no relógio da Super Rádio Tupi. Daqui a pouco tem um montão de coisa para variar. O Domingo Show começa cheio de roupa na corda, assim como nós sempre estamos cheios de roupa na corda. Quando eu falo cheio de roupa na corda, eu lembro que o tempo já passou rapidão. Já são
2: 3h17.
0: Isso é uma gravação.
2: Nossa.
0: Estamos ao vivo aqui na Super Rádio Tupi, no centro do Rio de Janeiro. Daqui a pouco eu falo sobre a previsão da meteorologia para esse domingo. Daqui a pouco eu falo sobre Mega Sena. Daqui a pouco eu falo sobre mensagens do WhatsApp, tá bom? É desse jeito. Mais uma vez eu falo, e nesse caso vou eleger um camarada que fortalece a gente grandão, que é o Eloy. Eloy, ele é socorrista do SAMU de Duque de Caxias, e que ele sempre toca nessa tecla da doação de sangue. Hoje, dia mundial do doador de sangue. Lenilton Simões, sangue ruim. Você é sangue ruim, mano. Já doou sangue?
2: Não, eu tenho medo de agulha. Eu tenho medo de agulha.
0: Eu não tô falando sobre costura, eu tô falando sobre doação de sangue.
2: É, eu tenho medo de agulha, eu não consigo. Eu tenho medo de agulha.
0: É? É. Tá bom.
2: Mas se tiver a necessidade, obviamente, eu dou.
0: Tendo uma vida em risco, você sabendo, você estando do lado, acabou o medinho, né?
2: Eu passo.
0: Acabou o medinho, porque sangue é vida. Cada doação de sangue, existe uma pesquisa aí que trouxe essa estatística. Cada doação de sangue, ela salva 4 vidas na necessidade de um sangue. Então, não importa se é A, B, C, D, E, F, G, H, I, J, L, M, positivo, negativo, positivo e operante. O que importa é que você vá num posto de doação, num Hemorrio, por exemplo, SAMU, na clínica da família. Procura doação. Eu quero fazer uma doação de sangue. E aí você vai fortalecer. E os hospitais, mano? Que em muitos casos as prateleiras ficam vazias. E assim, tipo festa junina, feriado prolongado, jogos comemorativos, onde se reúne muita gente e tal. Infelizmente, uma realidade se apresenta: a necessidade de sangue. Porque na maioria dos casos, acidentes de trânsito e tal, negozinho mete o pé no xarope, parte para a direção e faz caquinha grandão, né? Faz caquinha gigante. Sobra para quem não tem nada a ver com a história e aí. Hospital, clínica, socorro, clínica da família, SAMU, UPA, procura. Você aí quer fazer o bem sem saber sequer a quem? Vai numa unidade em que você possa fazer sua doação de sangue. Porque, repito, sangue é vida. E com uma doação sua, você está salvando 4 vidas. Tenha certeza disso. Beleza? Estou usando o Eloy, socorrista do SAMU de Duque de Caxias, como exemplo de um cara que é muito focado nisso e fortalece a família Tupi, já não é de hoje. São 3h20 no relógio da Super Rádio Tupi. E de uma hora pra outra, mano, hein? A música que o Sangue Ruim apresenta pra gente. Sei não, hein? Sei não.

0: repita, repita. Amém, amém. Que isso, que clima é esse? Ele chegou, ele chegou. Ele é assim, né? Ele é desse jeito, ele chega. Basta que você permita que ele chegue. E ele chegou? Glória a Deus, amém. Gostei muito desse negócio lá em cima. Quem é que
1: tá no... é a banda Profético Sou. Jesus Chegou é o título dessa canção.
0: Profético Sou, Profético sou eu. Sou. Eu sou, não é? Isso. Não é sou de ritmo, né?
1: Não, sou.
0: Sou mesmo. É eu mesmo. É do verbo é eu.
1: Isso.
0: É, sou do verbo é eu e não de sou music, não é isso?
1: Blá, blá, blá.
0: Então, profético sou do verbo é eu.
1: Jesus chegou.
0: É melhor ficar calado.
1: Então, Sérgio, esta canção fala que quando Jesus chega, o negócio muda, as coisas ficam diferentes. E essa é a realidade. Igual quando aconteceu com Lázaro. Marta e Maria estavam desesperadas, já se passaram alguns dias. E aí fala assim: Mestre, se o senhor tivesse aqui, meu irmão não teria morrido. E aí Jesus fala assim: olha, se você crer, você vai ver o milagre acontecer. Em outras palavras, foi isso. E aí você, ó, tira a pedra, só tira a pedra.
0: Aí Jesus falou: levanta, maluco!
1: É isso aí.
0: Aí o maluco levantou e saiu andando, foi embora. E todo mundo ficou. Geral ficou de bobeira.
1: Já tava 4 dias morto. Detalhe que ele saiu de lá, não saiu andando, ele saiu flutuando.
0: Olha aí.
1: Pra dizer que o milagre veio realmente dos céus.
0: Pois é.
1: Ele não tava preso.
0: Mas aí.
1: Ele só tava dormindo.
0: Exatamente. O que que acontece? O tal do Lázaro, ele partiu, aí Jesus mandou ele levantar. Mano, vaza, rala. Aí ele levantou, mas depois ele morreu. O único que ressuscitou e vive para todo sempre é Jesus Cristo. O Lázaro foi obra de um milagre, né? Uhum. Ele foi o protagonista de mais um milagre que Jesus fez. Uhum. Para que geral se ligasse na situação.
1: Pois é, e detalhe, aí nessa caminhada de Jesus tem uma da filha de Jairo também. E quando Jesus, o Jairo vê que Jesus está chegando na província ali, né, e tal, aí Jesus, Jairo pede para Jesus vá à casa dele e cure a filha dele. Uhum. Porque ele já tinha gasto todo o seu dinheiro com médicos e tal, e nada funcionava. Então quando Jesus está caminhando para lá, a mulher do fluxo de sangue também interrompe Jesus no meio da caminhada e toca na orla dele e é curada,
0: né?
1: E quando ela acaba de ser curada, detalhe que naquela época a mulher não podia nem falar com o homem, quanto mais tocá-lo. E aí ela é curada, ela toma coragem e fala assim: não, fui eu que te toquei. Então ele falou assim: ó, vai na tua fé, que tua fé te curou. Pronto.
0: Amém.
1: Quando ele
0: Amém.
1: Chega até a casa de Jairo, que todo mundo tá chorando e tal, fala assim: por que vocês choram? Ela só tá dormindo,
0: né?
1: Pra Jesus ela só tava dormindo.
0: Aí a boneca lá. Oiê! Pronto! É a minha interpretação
1: para
0: essa cena bíblica, né? Para esse fato bíblico. Eu sempre costumo colocar um tempero dos dias de hoje, eu diria, para mostrar de uma forma diferente, até ignorante, que existe evangelização. Também nas interpretações imbecis. Sim. Né? Tipo assim, ô maluco, levanta aí, cara, tô mandando, pô. Jesus deu uma bronca no Pedro. O maluco tava lá, Jesus tava lá, em cima da água, né?
1: Sim.
0: Aí o Pedro, eu quero ir aí. Vem, mano, vem, pô, chega pra cá, junte seus bons. Aí o Pedro não queria, tá, não, eu vou morrer. Homem de pouca fé. Vem, eu tô falando, eu tô aqui.
1: Mas aí eu vou te falar uma coisa, quando se fala nessa passagem de Jesus, que Jesus na realidade estava orando no monte, primeiro obrigou os seus discípulos a entrar no barco e seguir pelo mar da Galileia. Jesus sabia que a tempestade ia alcançar eles. Jesus está orando e eles estão no barco. Daqui a pouco Jesus vem contra o fluxo deles, vem à frente deles e eles ficam em desespero. Quando eles ficam em desespero, aí todo mundo fala assim: bom, a gente vai morrer, tem um fantasma ali. Rapaz, quando Jesus vira e fala assim, ó, quando Pedro vira e fala, percebe que é Jesus, ele fala assim: ó, se és tu mesmo, manda aí ter contigo. Aí Jesus fala assim: ó, vem. E ele começa a andar. Eu digo uma coisa pra você: eu bato em Pedro em diversas partes, mas aqui eu não consigo bater em Pedro. Eu chamo de Pedrão, por quê? Porque Pedro foi o único ser humano, além de Jesus, que andou sobre o mar. Tudo né? bem que ele afundou.
0: É, e de quebra, Jesus ainda falou, tu és Pedro, e sobre tu será erguida a minha igreja. Falei bobagem?
1: Não.
0: Tu és Pedro e tu és pedra. Bom, nossa, 3h31, adorei esse negócio, eu tô indo ali. Quando eu voltar, você teria capacidade de dizer o que vai acontecer, irmão?
1: O que vai acontecer?
0: É, eu tô indo ali. Quando eu voltar, tu tem ideia?
1: A gente vai estar aqui. Tupi!
0: É isso.

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0: Domingo Show! Domingo Show! Oba! Estamos aqui na Super Rádio Tupi, a maior emissora de rádio do Brasil. Uma das maiores emissoras de rádio do mundo. E eu te garanto que essa é a maior emissora de rádio da América Latina. Brasileiros e brasileiras, segura a onda aí que eu vou fazer a hora cravada para provar que a hora cravada não é gravada. Porque a hora gravada pode ser hora cravada, mas agora a hora cravada não é gravada. Será que eu me fiz entender?
5: Fez.
0: É, então larga o sinal da hora de novo e fala a hora, infeliz.
5: 3 horas, 33 minutos e 33 segundos, Sérgio.
0: Alô, Clóvis Monteiro, tadinho, sabe nada, inocente. Ele jura de pé junto que a hora da coincidência é no show do Clóvis Monteiro. Não é não, irmão. O relógio não cabe mais número, tudo igual. É aqui, no Domingo Show da Tupi. Tô indo ali porque tem um professor batendo na porta.
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0: Todos os dias são muito importantes na história, ou no Brasil, ou nesse mundão aí afora. Algo ocorreu para marcar o dia de hoje. Professor Clóvis Bucão, bom dia.
7: Bom dia, Serginho. Bom dia, sala de aula. Bom dia, família Tupi.
0: Meu querido, o que marca o dia de hoje?
7: Serginho, na semana passada a gente falou da Segunda Guerra Mundial. Falou que o clima anda quentíssimo no nosso planeta.
0: Dos ânimos fora de controle.
7: Mas em 1982, aqui pertinho, aqui na esquina, a Argentina se meteu numa guerra contra a Inglaterra.
0: Aí deu aquele negócio da Guerra do Golfo.
7: Não. Isso, 1982, é a Guerra das Malvinas. Que ela foi bem curtinha. Os ingleses acabaram que bateram os argentinos, com a ajuda, infelizmente, dos chilenos e dos norte-americanos.
0: Professor, algo me diz que essa treta aí, que você está falando de 82, aconteceu em meio à Copa do Mundo. E nós estamos falando disso em meio à Copa do Mundo que está rolando. Não se esqueça de que no próximo dia 19 tem Brasil e Haiti.
7: Agora, quando a gente fala 82, a gente fala Argentina, a gente fala Inglaterra, tem várias possibilidades, né? Tem um famoso jogo da Copa de 86 no México, que foi a Argentina contra a Inglaterra. Né? Um jogo muito famoso, né? Mas o nosso caso é a Copa do Mundo de 82, que nós ganhamos dos argentinos de 3-1. E o grande hit dessa Copa aí desse ano foi a música...
0: Sei não. A do Júnior!
7: Claro que
0: boa,
7: você sabe.
0: Bacana aí, é isso?
7: Toca lá.
8: É

0: querido, vamos ficar desse jeito. No próximo domingo, a gente se encontra aqui para mais uma edição do Ligado na História em meio à Copa do Mundo.
1: Até a próxima, ouvinte.
0: Três e trinta e sete.
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0: É super. Agora são 3h40 no relógio da Super Rádio Tupi. Lenilton, eu falei que a gente ia fazer aqui, cravar essa hora, 3h40, só que geral não fala 3h40, mano.
4: Fala 20 para as 4.
0: É a mesma coisa, né?
4: É a mesma coisa.
0: Uma coisa é uma coisa e outra coisa é a mesma coisa. Então. Tá satisfeito? Era isso que você queria?
4: Eu não.
0: Olha o outro pessoal aí, ó.
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0: Bom dia, Fesso, seja bem-vindo, meu querido. Hoje, só para variar um pouquinho, temos mais um esclarecimento a fazer para a grande família Tupi quando se trata de dúvidas do dia a dia quanto à nossa língua verde e amarela. Então, qual é a forma correta de falar, por exemplo, um par de meia ou 2 pares de meias? Bora desenrolar a língua da família Tupi, professor Sandro Xavier.
6: Bom dia, Sérgio Luiz, bom dia, amigos da família Tupi. Olha, Sérgio, realmente essa questão do par de meia ou par de meias, né? Ela deixa muita gente confusa, porque existe uma coisa chamada plural ou singular genérico, que você diz que uma coisa no singular serve para se referir a todos. Por exemplo, eu posso dizer que o nosso coração está feliz, ainda que não não seja só o meu, seja mais de um coração, mas esse singular genérico serve, né, na maneira de falar para todos. No entanto, nesse caso do par de meia, é como se a gente dissesse uma caixa de fósforo, né? A gente devesse incluir que lá dentro desse conteúdo existem mais unidades, ou seja, vai ser necessário

mensagem, mas talvez mais direto você pode usar o meu e-mail, revsandro@yahoo.de, é isso mesmo, tá? revsandro@yahoo.de. No Instagram, no Facebook, redes sociais, né? Até no X, lá você me encontra também com esse nome, Revsandro Xavier, tá legal? É super!

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1: Que moral é essa? A lenda, Gerson Canhotinho de Ouro, é da Tupi. Coisa boa a gente poder falar, Gerson é da Tupi. Agora...
2: potência!
1: Coisa boa! Satisfação! Agora eu tenho a dizer que a previsão da meteorologia para esse domingão, 14 de junho de 2026, esse domingão, inclusive, pode ser o dia do seu aniversário. E se assim for, aceite, receba nossos parabéns, os desejos de toda sorte, toda saúde do mundo, de muita felicidade, de muitos anos de vida. E a previsão do Instituto Nacional de Meteorologia para hoje é de um domingão com sol, com muitas nuvens e, de repente, pancadas de chuva à tarde e à noite. Mínima prevista foi 17 graus. Que já rolou, com certeza, nos lugares mais altos do Rio de Janeiro. E a máxima, 27 graus. Agora, eu te garanto que no centro da cidade maravilhosa, a gente está com 23 graus, beleza? Mega Sena. A gente não teve sorteio, aquele sorteio habitual no sábado, rolou não. Não me pergunta por quê, eu sei que tem um negócio, tem um motivo. Não pergunta, cadê que não teve sorteio? Não sei. Sei que tem um motivo. Agora, o motivo é exatamente esse motivo que eu não sei. Quer dizer, eu até sei, mas eu esqueci. Então, muito bem. Rolou o sorteio do concurso...
2: louco, meu!
1: Rolou o sorteio do concurso 3017. Isso na quinta-feira, dia 11. Rolou o sorteio. As dezenas, eu vou falar aqui, né? A gente está no domingo, rolou o sorteio quinta, mas muita gente, de repente, pega carona hoje. Para a numeração 0406 26 28 32 e 45. 0406 26 28 32 e 45. Resultado: cumulou. E aí, como não teve sorteio neste sábado, o sorteio. Será que tem a ver com o negócio do jogo do Brasil? Não vamos entrar em detalhes, não vamos entrar nesse mérito. Só entenda que o sorteio mais recente foi na quinta-feira, no Espaço da Sorte da Caixa Econômica Federal. Os concursos que são de todas as loterias da Caixa Econômica, tá? Então, dia 11, sorteio 3017 da Mega Sena, acumulou. 0406 26 28 32 e 45. Para o próximo sorteio, para o próximo concurso, que vai rolar no dia. 13? Não, peraí. Ih, os últimos sorteios. Eu tô aqui na situação da Caixa Econômica. Dia 13 foi ontem. 12 milhões. Não, peraí. Não. Tem alguma coisa. Eu vou checar isso aqui. A Caixa Econômica me derrubou. Eu tô passando informações aqui baseado na situação da Caixa Econômica. Exatamente, cara. Né? E aí, próximo sorteio, dia 13. Dia 13 foi ontem. Que é isso, Caixa Econômica? Eu tô entendendo ou não? Eu vou checar e vou voltar pra falar sobre isso. Chora não! É, pra chorar mesmo. A Caixa Econômica Federal me derrubou.com. Do verbo me derrubar, me derrubou.com.br. Inédito isso aqui, tá? Inédito.
3: A gente tem que entender.
1: É. Eu nasci pra sofrer enquanto um monte de gente ri. 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As mensagens digitadas.

0: mensagens. Bom dia, Sérgio Luiz, que a gente tem um domingo abençoado. Aqui é Marcos Lelelo, integrador social da comunidade do Salgueiro, na Tijuca. Pra variar, acompanhando o Domingo Show, tendo uma paciência de Jó. Ô, Lenilton, você que é um cara que acredita que sabe das coisas bíblicas, por que que tem que paciência de Jó?
1: Porque Jó teve realmente muita paciência quando Deus permitiu que o inimigo tirasse tudo o que ele tinha. Então ele teve a paciência de dizer, olha, tudo que Deus me deu, ele mesmo tomou. Bendito seja o nome do Senhor. Ou seja, ele teve uma paciência para guardar. Deus dá tudo ele em dobro.
0: Ponto para você, ma. Ponto, man. Ponto para você. Agora, se Maomé não vai à montanha, a montanha vai a Maomé. Isso aí também é bíblico.
1: Não, não é
0: bíblico.
1: Não. Isso não é bíblico.
0: Se Maomé não vai à montanha, a montanha vai a Maomé. Oh, meu Deus do céu. Alô, Sérgio Luiz, que o domingo show, que o domingo seja show para todos nós, uma temporada abençoada, um dia abençoado para toda a família Tupi. Aqui é o Horácio Porteiro em Santos, em São Paulo, e mandando mensagem pra gente, dizendo que tá com saudade de participar com a gente aqui. Tamo junto, velho. Mesmo você, mesmo eu não tendo acesso ou eu não tendo tempo de checar as mensagens, eu tenho perfeita noção de todo mundo que tá acompanhando a gente aqui, beleza? E eu sei que tem muita gente por aí espalhando o que rola por aqui. Bom dia, Sérgio Luiz e família Tupi, partindo para o trabalho sempre ligado. Rodrigo Silva, ele é motorista da Autoviação Tijuca, é mais um maluco que tem cargo de direção, não é para os fracos, né, irmão? Ele é motorista da Autoviação Tijuca, pilotando um busão aqui no Domingo Show da Tupi, que coisa boa! Obrigado, meu irmão. O outro que tem é o Fábio, daqui a pouco eu vou falar sobre isso. Tá, é mais um maluco que tem cargo de direção. E mensagens digitadas. Eu sou Renilde Lopes, direto da Praia de Mauá, aqui no Domingo Show da Tupi. Que maravilha! Renilde, brigadão pela moral, obrigado pela mensagem, obrigado pela paciência por aturar o Domingo Show, e em particular o tal do Sérgio Luiz, que de quebra tá arrastando um chaveirinho, que é o maluco lá, um tal do 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é o que eu desejo. Franklin Moraes é da Vila Valqueire. Ô, irmão, estamos juntos e misturados no Domingão da Tupi. Última mensagem dessa série, Nandão de Mesquita, mandando aqui, ele é da Coreia de Mesquita, mandando mensagem dizendo que está ligado na Rádio Tupi, no Tubarão de Mesquita, no Mesquita Futebol Clube, no Garis da Garis da Prefeitura de Mesquita, fortalecendo o Domingo Show. E que coisa boa é ter a companhia da Garizada, que trabalha para caramba.com.br. E fica tudo limpinho. Por que que os garis, eu estou perguntando na forma correta, politicamente correta, tratando o português.
1: A gramática,
0: certo? Tratando o português como ele deve ser tratado, até porque o seu Manel, português, o seu Joaquim, português, eles, tanto o seu Manel quanto o seu Joaquim, tem que ser bem tratado. Não, aqui eu estou falando português na essência. Mas cadê que os garis, na maioria das vezes, estão sempre na correria. O caminhão vai e os caras correm atrás do caminhão. É uma barulheira dos infernos na madruga. Muitas vezes isso acontece. Tem noção, cadê que, Lenilton?
1: Rapaz, eu fico pasmo com esse pessoal correndo, cara.
0: Correria, né? O negócio...
1: Vai pra ali, vem pra cá. Eu falei, irmão, outro dia, semana passada, eu tive que andar um bom pedaço ali na Taquara, e aí eu...
0: Pra correr atrás do garim, e o garim tava correndo atrás do caminhão.
1: Não, eu fui resolver uma situação, e aí eu fui correr, rapaz, eu falei assim, cara, quando eu cheguei em casa, mas eu hibernei, eu nem apaguei. Falei, imagina esses caras correndo...
0: Que fazem isso toda hora.
1: Toda hora.
0: Gente, na moral, tem necessidade disso, dessa correria, um desespero. Eu imagino que a adrenalina de todo mundo da Garizada fica nas alturas. Porque é muita correria, gente. Precisa realmente disso? Bom, eu que tô agora cheio de coisa para fazer, cheio de roupa na corda, tem que correr, são 3h53, até já.

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3: Agora no relógio da Tupi, 3h55, justamente nessa hora, ninguém fala 3h55.
4: Não. Fala uns 5 para as 4.
3: É a mesma coisa.
4: É.
3: Do verbo é a mesma coisa. É a mesma coisa, uma coisa, a outra coisa também. Mas enfim, eu já vou falar do Carlos Pinho, aquele camarada que me fortalece com um monte de dica legal de acontecimento, de cultura, de música. Ele é assessor, ele é divulgador, é um cara ligado na arte, ligado na cultura e ligado no Domingo Show. E já eu vou falar do Carlos Pinho. Mas antes a gente precisa ouvir isso aqui.
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3: Beleza, Leonardo. Leonardo Bessa, tá bom a Bessa. O pagode de raiz traz hoje, lá de 1987, a gravação original. Obrigado do fundo do nosso quintal. Nossa, isso é pagode de raiz. Fundo de Quintal, gravação original. Depois tem um monte de regravação, mas essa aí...

0: Nossa, o próprio Jorge Aragão, que faz parte dessa turma aí, raiz, né? Formação original do Fundo de Quintal. Aragão regravou, ficou bonitão e é desse jeito. O Fundo de Quintal é pagode de raiz e essa então que a gente apresentou, obrigado do fundo do nosso quintal. De 1987 eu fiz questão de trazer a gravação original. Você percebe aí a falta de tecnologia que hoje a gente tem, né? A gente percebe uma gravação realmente raiz, não
1: é
0: não, cara?
1: É, falta muita coisa aí, mas...
0: Né? Bom, é por aí, mas isso aí é a prova de que eles são do tempo do samba sem grana, sem glória, aquela coisa toda. Isso aí é uma prova desse negócio. E por que que eu toquei essa música? O que que a gente ouviu aqui no Domingo Show?
1: É porque eu tinha 3 anos nessa época.
0: Ah, meu Deus! Por que o Carlos Pinho me passou uma visão? Aliás, o... não é nem o Carlos Pinho, ele só adiantou a parada. Um tal de Ike Leon.
1: Ah, gente... era Ike Batista.
0: Não, a gente vai ouvir o Ike Leon, que não tem nada a ver com Mike Leão. Mike Leão foi aquele cara que falou: gente, eu vi o disco voador, era um prato todo iluminado.
2: Olha o disco voador.
0: É, o disco voador. 1 milhão de pessoas logo na hora em que ele postou. Aí depois, milhões e milhões, o vídeo rodou o mundo inteiro. Ah, blá, blá, blá. Nera não. Nera disco voador. Esse é o Mike Leão, do qual eu tô falando, o cara que viu os OVNIs lá no Paraná. Tu já viu OVNI, ô Lenilton?
1: Não.
0: Não, né?
1: Eu nem creio nisso, mas tudo bem.
0: Tá bom. Então, quem crê, a gente respeita, né?
1: É, quem crê.
0: Então tá, é o caso do Mike Leão. Mas o Ike Leon tem uma parada que ele vai passar a visão que não é disco voador, é sobre fundo de quintal. Fala, maluco!
3: Fala, meu amigo Sérgio Luiz e toda a família Tupi. Aqui quem tá falando é Dada 2D, vocalista da banda Afromix. Estou aqui para fazer um convite mais do que especial a todos vocês. Dia 14 de junho, vamos estar gravando o nosso audiovisual Conectando Gerações em Vigário Geral, na Praça Catolé do Rocha, a partir das 5 horas da tarde. É só chegar. Vem.
0: É? Então tá, então peraí, eu vou te chamar de novo, você vai falar essa parada de novo. Agora eu quero o Ike Leon. Cadê tu, maluco?
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0: Se ligou? O maior quintal do mundo... Obrigado do fundo do nosso quintal. Eu temperei o Ike Leon, que não é o Mike Leão, e isso confundiu até o doentinho que tá ali nas teclas da situação. Você tem alguma coisa para dizer na questão de se retratar?
1: É porque...
0: Falou demais. Já corta o microfone do infeliz do sonoplasta. Corta, corta, corta, corta. Agora são 4:02.
1: Calma aí, deixa eu me retratar. É que quando falou em desculpador, embaralhou o negócio aqui.
0: Gente, ignora. Agora vamos parar tudo, vamos falar sério agora. Vamos falar sério, sério, sério, vamos sério, sério, sério. Porque nós estamos na hora que é sagrada a mensagem de fé. Hoje... A mensagem de fé traz para que a gente coloque nosso pensamento em Deus. O pastor Kleiser Alves, da comunidade cristã Geração Eleita, que fica em Cordovil, na zona norte do Rio de Janeiro. Kleiser, meu querido, esse espaço é seu. Para quem não está ligado em Kleiser Alves, ele é pastor, compositor, cantor, escritor, advogado, pai de família, fiel na palavra, reto no proceder. Kleiser Alves, na mensagem de fé no Domingo Show da Tupi, nesse dia 14 de junho de 2026. Bom dia, meu querido.

Bom dia! Que a paz de Deus alcance o seu coração e ilumine o seu caminho no dia de hoje. Eu sou o pastor Cleiser Alves, da comunidade cristã Geração Eleita, e eu trago uma palavra de fé para o seu coração. A vida é feita de desafios, conquistas, encontros e aprendizados. Nem sempre os dias são fáceis e muitas vezes carregamos preocupações, dúvidas e angústias. Mas a fé nos ensina que nenhuma noite é eterna e que depois da tempestade o sol volta a brilhar. Quando as dificuldades surgirem, não desanime. Confie que Deus conhece cada uma das suas lutas. Deus escuta suas orações e fortalece você nos momentos em que as forças parecem faltar. Acredite que cada passo dado com fé é um passo em direção a novos recomeços e oportunidades. Por isso, aprenda a valorizar as pequenas bênçãos do cotidiano. Valorize o abraço de quem você ama, a amizade sincera. Valorize o trabalho honesto, a saúde, o alimento na mesa e, principalmente, valorize a oportunidade de viver mais um dia. A gratidão abre caminhos para que a esperança floresça e para que possamos enxergar a presença de Deus em cada detalhe da nossa caminhada. Que você tenha serenidade para enfrentar os desafios, sabedoria para fazer boas escolhas e coragem para nunca desistir dos seus sonhos. Que a sua fé seja a luz capaz de iluminar os momentos mais difíceis e a força que impulsiona você a seguir em frente. Entregue os seus planos a Deus, faça a sua parte com amor e confiança e permita que a esperança renove o seu coração. Que o seu dia seja abençoado, repleto de paz, saúde e boas notícias. E saiba que eu, meu amigo Sérgio Luiz e a querida Rádio Tupi sempre estaremos ao seu lado, levando fé, esperança e carinho para você e para toda a sua família.

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1: Então faz bonito, Benito.
2: Sérgio Luiz, meu amigo querido, esse domingo é bom, não? Esse domingo é show! Um beijo pra você e todos os ouvintes. Tô ligada, hein? E se precisar, é pingo no i. Tá feio, tá bonito? Mas também tem o dedo na cara pra você. É só beijo, Serginho!
3: Adoro! Ela é assim, maluco, tu não faz ideia.
4: Potência!
3: Tu não faz ideia, pequenininha é sinistra, mano. Aprecie com muita moderação. Quando mantenha ela... muita distância.
5: Quando ela pega o óculos dela, que é a barra.
3: Maluco! Que isso? Olha a hora, doido! 4h10 no relógio da Super Rádio Tupi. Bom dia, família Tupi. Obrigado por espalhar por aí o que rola por aqui. Eu tenho a dizer que aqui nós fazemos isso que a gente faz com amor. Ponto. E tenho dito. E fecha a conta e passa a régua. Mensagens 980-1888-80. Tenho aqui a dizer que. Sérgio Luiz, um abraço. Tadeus de Niterói. Tadeus mesmo? É, Tadeus. Tadeus.
5: Tá dando?
3: Não, é Tadeus, não é Tadeu. É Tadeus Doma. Do polonês, né, Tadeu? Tadeus Doma. Inclusive em Niterói. Tadeus, você vai aí na igreja de São Jorge de Itaipu Açu. Itaipuaçu. São Jorge, Igreja de São Jorge, de... São Jorge ou São Sebastião? Igreja de São Jorge ou São Sebastião. Pronto, você escolhe aí. Agora me falhou a memória para variar. Eu preciso trocar a memória, né, do meu chip. Meu chip aqui, tem que trocar a memória. A memória tá cheia. Mas, enfim, não, eu não lembrei agora direitinho, não posso cravar se é São Jorge ou São Sebastião em Itaipuaçu. Mas eu vou te falar que tem o pároco dessa igreja, é meu amigo de muitos anos, Padre Tadeu. Mas o nome dele não é Tadeu, Tadeus. É Tadeus, entendeu, Tadeus? O nome do padre é Tadeus Domanski. Ele é, aí, se a brasileira o nome, né? Tadeus Domanski. É que nem tu, Tadeus. Entendeu, Tadeus? O nome do padre Tadeu não é Tadeu, é Tadeus. Que nem tu, Tadeus. Meu Deus do céu. Será que eu me fiz entender? Tadeus, um abraço, irmão. Muito obrigado. Vai lá, Tadeus. Procura Tadeus. Tadeus, procura Tadeus. Que é Tadeu. Aí te fala que eu mandei um abraço pra ele. Você vai adorar conhecer ele, tá bom, irmão? Maravilha. Bom, tenho toneladas de mensagens aqui que chegaram através de um número que nós temos, final de telefone 9649. É sempre aquela coisa, mande letra, e esse povo aqui manda áudio, manda link, e bota um monte de mãozinha chamando atenção. Não, final de telefone 9649, só tenho acesso a mensagens digitadas, do verbo letra, se é que você me entende, tá bom? Cláudio da padaria Getúlio, no Meier. Esse maluco se esconde lá em Coelho Neto, na zona norte do Rio de Janeiro. Cláudio é mais um da família Tupi a espalhar por aí o que rola por aqui. Muito obrigado, viu, irmão? Ele sempre a bordo de um uniforme alvinegro, botafoguense doido. Tá ligado no Domingo Show, preparando o pão nosso de cada dia. Não tem negócio de nos dar hoje, não. Não comprar aí, não, pra tu ver se alguém vai te dar, né? Você pode pedir pra Deus, pra Jesus, o pão nosso de cada dia, nos dai hoje. Mas lá na padaria Getúlio do Meia, não paga, não. Paga que eles te dão. E o Cláudio prepara tudo pra satisfazer a gula de geral. Meu primo querido, tá ligado na Super Rádio Tupi, no Domingo Show, Reginaldo Cavalcante, lá em São Gonça, fortalecendo grandão mais uma vez, meu irmão. Ele é louco pela Isabelle Benito. Me fez aqui,
6: coitado,
3: preparar um esquema pra ele, pra dar de cara com a Isabelle. Ele não faz ideia do que é essa maluca de perigo. Tirou foto garrado com Isabelle Benito, tadinho. Faz a menor ideia do perigo que corria, porque ele encheu o ombro da mulher de braço, arrastou ela para grudar nas costelas, e a pequenininha ficou mais pequenininha ainda, porque o Reginaldo é grandão. Mas vida que segue. Reginaldo Cavalcante, meu primo querido, te amo muito, obrigado pela moral, tamo juntos e misturados. Bom dia, Sérgio Luiz. Estamos em São Paulo. São Pedro. Estamos em São Pedro da Serra, Nova Friburgo, ouvindo você na Friaca da Serra, é o Ricardo Benevides. Ricardo, meu irmão, muito obrigado. São Pedro da Serra adorou.
6: São Pedro da Serra é onde?
3: São Pedro da Serra. Ele acabou de falar, seu doente mental.
6: Eu não ouvi.
3: Seu débil mental. Você tem problema. Levanta as orelhas. As orelhas estão na tua cara. Levanta as orelhas, bota as orelhas em pé. Agora serve pra tu, infeliz. Muito bem, o cara falou: bom dia, Sérgio Luiz, estamos em São Pedro da Serra, Nova Friburgo, ouvindo você na Friaca da Serra.
6: Eu não ouvi o final. É que eu não ouvi.
3: Todo mundo ouviu, só tu não ouviu. Meu Deus do céu. Ricardo Benevides, meu irmão, muito obrigado. Aí tem, entre Friburgo e São Pedro da Serra, tem a Pedra do Cachorro, pedra do Cão, um negócio assim.
6: Pedra do Cão?
3: É, Pedra do Cachorro. É um marco, é um mirante. Que é a pedra do. É como se fosse o cachorro sentado. Adoro. E sem contar que eu conheci aí o Poço Feio. Poço feio fica iluminado. Anda, vem jantar, vem comer, vem beber, clarear, até chegar, lumiar. Isso é uma terra abençoada. É um frio danado. Negozinho bate o queixo grandão e trinca os dentes. Mas é bom demais, mano.
6: Mas é frio quando é junho, né?
3: Nossa.
6: Junho, julho.
3: Não, ali é frio geral.
6: É?
3: Martinho da Vila tem uma música. Que é, eu já toquei aqui no lado B do Martinho da Vila. É. Off Rio, não, é meu Off Rio. Meu Off Rio. Eu não tô lembrando a letra agora. Eu tô com um problema de memória realmente. Meu Off Rio. Meu Off Rio tem clima de montanha. E os bons ares vêm da Serra de Petrópolis. É, Nova Friburgo, para ele chegar em Duas Barras, que é o lugar em que ele tá citando, que fica naquela região ali, Cantagalo, coisa e tal. Meu Off Rio. Achou aí, mano?
6: Não.
3: Não, né? Meu Off Rio. É, nos arredores de Nova Friburgo e adjacências, a gente vai futucar aqui e vai trazer para você. Aliás, eu estou devendo a Mega Sena, eu vou falar sobre isso já, eu vou pesquisar aqui. Enquanto isso, eu tenho que trazer um negócio. Que negócio?
6: Quer trazer um negócio?
3: É, eu tenho que trazer agora aquele maluco que chegou aqui com aquela visão do Carlos Pinho, aquele meu amigo que fortalece grandão, passando a visão de muita coisa cultural. Chegou o doido aqui, da banda Afromix, dizendo um negócio que nem me liguei, porque eu tava ligado em outra situação. Fala tu, mano.
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3: Então, Afromix, hoje, né, ele falou, dia 14 de junho, do verbo hoje, é hoje.
6: É hoje.
3: 14 de junho, é hoje o dia, para que você acompanhe a gravação do audiovisual na Praça Catolé do Rocha. Aliás, Vigário Geral, eu adoro, VG, adoro, tem o bar do Mochila.
6: Tu conhece tudo também, né?
3: Mano, a Praça 2, que isso. Gastei muito dinheiro quando eu tinha, né? Aí foi justamente a Praça 2 que fez com que eu não tivesse mais dinheiro, que eu gastei muito.
6: E mas ali praça... é tudo baratinho na Praça 2.
3: Era.
6: Era não,
3: era. Era, assim. Era. Eu tenho a destacar, tem um cachorro. Ele é, eu acho que é dog inglês, um negócio, pitbull inglês, né? Um negócio assim. É aquele cachorro que fica, tem cara de mal. Mas ele é a sensação. Pesquisa aí, gente. Na Praça 2 tem uma barraca de salgadinho, refrigerante, coisa e tal. E a família tem um cachorro que é a sensação. É um cara que viraliza nas redes sociais. Pesquisa aí. Cachorro famoso na Praça 2 em Vigário Geral. Adoro. E por falar em Vigário Geral, toda a família de Carlos...
6: Hã? É Vigário Geral? Não. Ali é Jardim América.
3: Ali é Vigário Geral, infeliz. Praça 2 é Vigário Geral.
6: Praça 2 não é Jardim América?
3: Não. A menos que botaram outro. 2 mais 2 nesse caso não é. Ah, deixa pra lá, irmão. Em Vigário Geral, a família inteira do meu querido, amado irmão Mozão. Adoro, Carlos da Fé, venha matar a saudade, mas venha pra ficar, não quero mais saber de ti. Da Fé, meu irmão, toda a família fortalecendo o Domingo Show, eu tô ligado, em Jardim América e adjacências,
6: então,
3: e inclusive, hein?
6: Então, Jardim América.
3: O quê? Praça 2, Jardim América?
6: É, Jardim
3: então América. Tiraram de lá de Vigário Geral e levaram para o Jardim América. Meu Deus do céu. São 4h20 no relógio da Super Rádio Tupi. O maluco falou, né, a banda Afromix. Vamos ouvir um pouquinho da banda Afromix agora no Domingo Show da Tupi. A realidade das ruas. Ó. Adoro. Afromix. Alô, Carlos Pinho, bom dia.

0: A realidade das ruas. Lenilton, o título dessa música aí, me ajuda aí, por favor. Título dessa música, Afromix.
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0: Na rua é assim. Eu falei a realidade das ruas. É quase a mesma coisa, né? É. Na rua é assim. É a guerreirice tupiniquim. Porque é muita sofrência, é muito osso que se rói para que se sobreviva na cidade maravilhosa, que precisa de muitos cuidados. Mas vem eleições aí, vai ficar tudo bom, vai ficar tudo bonito, vai melhorar tudo, tudo vai mudar 100% para melhor. Pelo menos é isso que a gente quer, é nisso que a gente acredita. Infelizmente a situação não é bem assim, né? A insegurança, a violência e tal, mas oremos, oremos. 4h22 no relógio da Super Rádio Tupi. Fala, mano.
1: Agora é hora de maquiar a cidade. Agora é hora de dizer que a cidade é maravilhosa no bom sentido da palavra.
0: Eu acredito até que terá uma praia ali, Vigário Geral, vão construir uma praia. Deixa pra lá, mano. Meu Deus do céu. Ó, eu tenho muita roupa na corda. Tem Milena Coutinho pra falar um negócio lá de Nova Iguaçu. Que, quando eu comentei com você sobre doação de sangue, você falou que não, tem medo de agulha, nunca doou porque tem medo de agulha. Mas a Milena Coutinho vai fazer, vai passar a visão aqui.
1: Ah, pensei que ela ia fazer eu passar vergonha.
0: Não, não, não, você já passou vergonha naturalmente, sem ninguém fazer você passar vergonha. Você já passou vergonha.
1: Ô, irmão, olha só, eu não menti, eu disse a verdade.
0: Então pronto, então não quero mais ouvir a verdade não. O que acontece? Você falou que tem medo de agulha. Eu falei, mano, eu não tô falando de costura, tô falando de doação de sangue.
1: Não,
0: né?
1: É outra coisa.
0: Pois é. Aí, a Milena vai falar sobre costura. Esse pessoal.
1: Ah, tá.
0: Esse pessoal de costura que a Milena vai falar.
1: É bacana.
0: É, ninguém tem medo de agulha, não. Aliás, as agulhas fazem um negócio grandão na questão financeira. Beleza. Milena, segura a onda, já te chamo. Mas, doutora Samantha Obadia também tá na fila aí. E a fila tá andando rapidão. São 4h24, mano. É ela.
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0: Seja bem-vinda, doutora. Bom dia. O nosso amigo Celso Francisco tem 66 anos e é mais um morador do bairro da Freguesia, no Rio de Janeiro. Ele nos contou que tem um pequeno comércio, mas as contas não fecham há meses. Ele disse ainda que está tentando vender o ponto comercial, mas não consegue. Está, inclusive, atrasando o pagamento das contas, coisa que nunca aconteceu. Aí completou. Gente, de verdade, eu tô desesperado. Tem horas que eu penso em fazer uma bobagem, sabe? De quebra, eu não tenho coragem de contar essa situação para minha família. Eu tenho vergonha. E só tô enviando essa mensagem porque ninguém aqui desconfia que eu escuto o Domingo Show. E por isso, sei da importância dos seus aconselhamentos. Então, me ajuda, doutora Samantha Obadia.
3: Bom dia, Sérgio Luiz. Bom dia, amada família Tupi. Olha, Celso, que honra e que gratidão que eu tenho pelo seu carinho, ouvir nosso programa, estar aqui com a gente e confiar na minha orientação. Antes de tudo, eu quero dizer que a minha orientação vem muito do amor que eu tenho à minha profissão e de saber que a gente pode auxiliar as pessoas. Querido, não se desespere. A questão financeira é uma questão muito complicada na vida dos pequenos empresários neste momento em nosso país, mas procure fidelizar seus clientes, cuide da qualidade do seu atendimento, que isso ainda vale muito mais do que as promoções dessas grandes magazines. Então, lembra disso. Se o seu armarinho provavelmente é de bairro, tem um contato com pessoas, trate seus clientes como amigos, entenda a demanda que eles trazem para você e eu tenho certeza que você vai sair disso. Mas, amigo, levante essa cabeça, conte com a sua família, abra o seu coração para os seus amigos. Muitos podem lhe ajudar de diversas formas. Às vezes, a gente está se fechando por orgulho para tentar resolver alguma coisa sozinho. E isso não é bom. Nós temos que viver em comunidade. Peça ajuda. Quem sabe amigos, parentes possam te dar ideias, cooperar com você, te ajudar nesse momento, tá bom? Não fica sozinho nessa. Celso, levanta a cabeça, nada de pensar em besteira. Você tem que agradecer a vida e seguir em frente. Eu tenho certeza que você vai ter sucesso. Um beijo grande.
0: Obrigado, doutora. Agora passa aquela visão para geral te encontrar nas redes sociais.
3: Arroba Samanta Obadia no Instagram, samantaobadia.com.br, meu site, no Facebook, Samanta Obadia, e meu canal do YouTube. Pode entrar lá também, assiste aula, dicas, manda comentário, faça suas perguntas que eu vou responder com muito carinho. Te espero lá.
0: Por hoje é só, minha querida, mas domingo que vem a gente tem um novo encontro aqui no Domingo Show da Tupi.
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0: Tupi no Domingo Show. Eita, que forró é bom demais. Dançar com a cabuquinha, melhor ainda. Eita, me forró no meio do mundo. Bora, bora. Espora a burra pro Tom, cacete.
1: Bora, bora, bora. Tony Nunes, são 4h28 no relógio da Super Rádio Tupi. Forró do bom é assim. Um forró que viraliza, que estourou no Brasil inteiro, estourou no Piauí, é trilha sonora daqueles memes do Instagram, forró do negão, adoro, passa por debaixo da mesa, passa por debaixo da mesa, tipo Ana Maria Braga, entendeu? Bora pro forró do negão, passa por debaixo da mesa, agora no Domingo Show da Tupi.

0: Passou por debaixo da mesa?
1: 4:30 no relógio da Super Rádio Tupi. Preciso me retratar aqui quanto à Mega Sena. É, o concurso 3018 da Mega Sena, que aconteceria na noite deste sábado, dia 13, rolou não. Foi alterado para o dia 14, que é hoje, às 11 horas da manhã, tá? O concurso 3018 da Mega Sena, que rolaria na noite desse sábado, na noite passada, dia 13, foi alterado, né? Foi adiado, literalmente, por um dia, para hoje, hoje 14, 6 do verbo, dia 14, é hoje, às 11 horas da matina. Isso aconteceu, essa modificação, devido à partida entre Brasil, Zil, e Marrocos. Lá onde Marrocos foi onde foi feito o clone, né? O clone. Todo mundo foi para Marrocos. Eu tive muitos amigos que ligavam para os caras, eu tô em Marrocos, porque virou modinha. E Marrocos foi um osso muito ruim, muito duro, que o Brasil roeu na noite desse sábado. Então, na estreia da Copa do Mundo, a medida foi adotada pela Caixa Econômica Federal para evitar choque de horários com o evento esportivo, garantindo que os apostadores possam acompanhar, né, que as duas situações, que eles pudessem acompanhar o jogo, né, a estreia do Brasil, um evento de tamanha importância, e também um evento de tamanha importância, que é o resultado, o sorteio das loterias. Pois é, então fica assim, hoje, 11 horas da matina, sai o resultado do concurso 3018 da Mega Sena. Tem dinheiro valendo grandão. O prêmio pode chegar a 12 milhões de reais. Vai jogar? Não. Vai? Não dá mais tempo não, mano. Jogou? Parabéns. E se você cravar alguma situação, não esquece da gente, não. 4:32 no relógio da Tupi, bom dia!
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8: Olha o Domingo Show aí, Domingo. Alô, Serginho. Vai mais,
1: Domingo. Tô tentando, meu querido. Eu já fui muito mais. Mas tempo vai passando, né? Aquela coisa que vai enferrujando. Se é que você me entende. Não é também assim, né? É, eu não vou entrar em detalhes. Vida que segue, são 4:35 no relógio da Tupi. Olha a brincadeira. Olha, tá, não, olha o negócio de passar. Passar dos limites, não. Aí não. Aí não. Não. Faça isso mais não. Ó, vou bolar, hein? Vou bolar grandão, hein? Vou bolar. Já bolei. 4h35.
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1: Ó, família Tupi de Nova Iguaçu. Oficinas de costura estão rolando para transformar criatividade em renda para muitas mulheres. Traz os detalhes, Milena Coutinho, bom dia.
9: Bom dia, meu amigo Sérgio Luiz, aqui em Nova Iguaçu, na Baixada Fluminense. Dezenas de mulheres estão transformando criatividade e habilidades manuais em oportunidades de geração de renda. Cerca de 40 alunas estão participando das oficinas de costura criativa que acontecem nos Centros de Referência de Assistência Social de Monte Verde, no bairro Ponto Chique e de Morro Agudo. Nas aulas, elas aprendem técnicas de customização e confecção de peças que já começam a gerar lucro e novas perspectivas de vida. Linhas, tecidos, bordados e criatividade têm ajudado essas mulheres a transformar aprendizado em oportunidade de renda. As aulas ensinam desde o manuseio das máquinas industriais até a produção de roupas, bolsas, acessórios e itens personalizados. Muitas participantes chegaram ao curso sem nenhuma experiência com costura e hoje já conseguem vender o que produzem para complementar a renda da família. Parte das peças utilizadas nas oficinas foi destinada ao município pela Receita Federal. Em menos de um mês, cerca de 150 itens foram transformados em novos produtos. As oficinas acontecem semanalmente no CRAS Monte Verde e no CRAS Morro Agudo. As inscrições continuam abertas para moradoras de Nova Iguaçu que tenham pelo menos 16 anos de idade e cadastro único regularizado. Sérgio.
1: Milena, até domingo que vem.
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3: É, geral, tá no clima da Copa do Mundo, das festas juninas, inclusive o Congresso Nacional. Bora falar sobre isso, Felipe Melo, bom dia.
4: Bom dia, Sérgio Luiz, bom dia, família Tupi. É verdade, a gente sabe que no Brasil os políticos já trabalham pouco. E quando chegam determinadas épocas festivas, aí trabalham menos ainda. E por esse motivo a gente vê, Copa do Mundo começou, as festas juninas estão aí e os nossos políticos, evidentemente, vão curtir as festas e deixam as votações para depois. Isso está acontecendo já no Congresso Nacional essa semana, tanto na Câmara quanto no Senado, como também nas assembleias legislativas pelo Brasil afora e nas câmaras de vereadores. Então, Sérgio Luiz, a gente sabe que esse mês será um mês em que vai se trabalhar muito pouco pelo Brasil, os políticos, claro, e também julho vem com as férias dos deputados, dos vereadores. Então, depois disso, o que, que nós temos? Campanha eleitoral. Infelizmente, tudo é desculpa para os políticos trabalharem menos e o Brasil vai ficando para depois, os nossos problemas que afligem a população, tudo isso fica em segundo plano. Essa que é a triste realidade brasileira.
3: E tá rolando ponto facultativo para os servidores públicos, né não, Filipão?
4: Olha, Sérgio Luiz, o governo do estado e a prefeitura já decretaram ponto facultativo para o próximo dia 24, que é uma sexta-feira, quando o Brasil vai enfrentar a Escócia, o último jogo da primeira fase, da fase de grupos. E aí o que é que eles decidiram, estado e prefeitura? 4 horas antes do jogo, o jogo é às 7 horas, 7 da noite, então, portanto, 4 horas antes, às 3 da tarde, ponto facultativo. Agora pergunto eu, 4 horas antes do jogo, precisa ter ponto facultativo? Enfim, é aquela história, a gente já sabe, vai ser um dia morto, porque muitos servidores não irão nem trabalhar. Agora, o governo federal tomou uma decisão melhor. O governo federal decidiu que em dia de jogo do Brasil,

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2: E eu tô agradecendo a você que tá fortalecendo a Super Rádio Tupi, o Domingo Show. Eu não tenho esse negócio de ficar me escondendo, não. Eu boto a cara de verdade. E se você quiser jogar pedra, você jogue. Se você quiser jogar pétala, você jogue. Críticas, elas são feitas para que a gente não ignore as próprias. Recebi uma mensagem aqui. Por que eu tô falando isso? Aqui. Achei. Sérgio Luiz, me desculpa, mas essa sua interpretação das passagens bíblicas é tão desrespeitosa e tão ridícula. Você não é engraçado.
3: Claro que não.
2: Por favor, não faça. Hã?
3: Claro que não.
2: O quê?
3: Você não é em nenhum momento desrespeitoso, não, em relação a isso, não? De maneira nenhuma.
2: Aqui é Denise de Jacarepaguá. Entenda apenas a ser. Se atenda apenas a ser um radialista, como os outros da Super Rádio Tupi.
3: Não.
2: Passando informações públicas úteis.
3: Sérgio.
2: Eu fiz questão de colocar aqui. Você é sem graça. Eu muito me admiro a Super Rádio Tupi ter uma pessoa desse seu nível, coisa desse nível, dessa situação. Minha querida, eu agradeço demais. Denise Barbosa, quanto mais me jogam pedras, mais eu gosto. Né?
3: Sérgio, deixa eu fazer uma adenda aqui.
2: Mas você tem o direito.
3: Sim.
2: É crítica e ponto final. A gente está aqui, a gente está numa missão pública, vida que segue. Fala, mano.
3: Eu sou crente desde criança.
2: E
3: não me ofendeu em absolutamente nada que você falou.
2: Amém. Obrigado.
3: Por quê? Porque você simplesmente disse a real na atual palavra do dia. No dialeto, no dia a dia. No dia a dia.
2: Há 2026 anos atrás não era desse jeito.
3: Você só fez sim para que o povo possa entender melhor.
2: Isso é uma forma, minha querida. É nesse momento em que a gente chama a atenção da gente buscar lá naquele cantinho guardado. A inteligência de se ligar que toda forma de evangelizar. Aliás,
3: aqui,
2: falar nisso,
3: apóstolo Paulo falava sobre isso. Me fiz de louco para ganhar os loucos. Ou seja, você vai em qualquer lugar, tinha lugares que Paulo ia, era Paulo. Em outro lugar, ele era Saulo.
2: Né?
3: Então, a cada lugar, ele se comportava diferente e falava diferente. Do mesmo propósito.
2: Da mesma coisa, com foco no papai. Mas, enfim, a liberdade de expressão é dada a cada um de nós e a você, Denise. Tanto é que eu estou lendo sua mensagem aqui, boto a cara, me garanto e faço com muito amor, cara. De verdade, entenda isso. Neste sábado, dia 13, dia de Santo Antônio, eu estava do lado de Dom Orani João Tempesta na celebração solene. Ao meio-dia, no convento de Santo Antônio, recebido pelo Frei Laerte, pelo Frei Cláudio, pelo Frei Walter. Pelo Frei Walter é guardião, ele é o responsável pelo convento de Santo Antônio. E ali eu estava, e Dom Orani falou isso na homilia dele, falou sobre isso. Que cada um, desde que contribua com a evangelização, seguindo os preceitos, ele estava falando que cada um que contribui é muito gratificante para a religião, para Deus, para as religiões, né? Por exemplo, nós temos aqui, mais tarde, daqui a pouco, Pai Marcelo. Respeito demais. E se eu tivesse a mãe de Ná? Respeito demais, ela é vidente. Ah, ela vê, eu respeito. O outro maluco lá não viu o disco voador? Respeito, eu não vi. Né? E você está passando uma crítica que eu respeito. Acabou. Né? Mas aqui, modestamente, é o Sérgio Luiz que te recebe no Maracanã. Torcedor, seja bem-vindo ao Maracanã, a sua casa, a casa do inesquecível. Meu trabalho mais recente foi apenas Brasil e Panamá 6-2. O Maracanã está me colocando numa situação, a voz do estádio, o locutor, o estádio que fala com você, modestamente, sou eu.

0: A voz do Maracanã, que o pessoal fala aqui na própria Super Rádio Tupi, que falam, isso é um título que me deram, que eu carrego com um peso danado nas costas, pesa demais a responsabilidade, mas eu faço com muito amor, de verdade, né? E o nível da situação chegou ao ponto de o Maracanã me direcionar para mandos em que tem CBF, Confederação Brasileira de Futebol, FIFA, a organizadora mundial do futebol, a Comebol, a organizadora da Sul-Americana, a organizadora Sul-Americana, a divisão FIFA da América do Sul, a NBA, a NFL nos Estados Unidos, a UEFA na Europa. Então, as parcerias como, por exemplo, Zico, CFZ. Eu tô colocando só isso como um tempero, tá bom? Não tô discutindo com a sua crítica, não, por favor. Aceito, respeito e ponto final. Aí, aquele mesmo Sérgio Luiz, que fez o jogo Brasil e Panamá, a despedida do Brasil para a Copa do Mundo.
1: Aqui. Ah. Como diz o Heleno Rotai.
0: Só preciso completar, rapidinho, tá. Só pegou o raciocínio. Você vai falar. Eu já estou me preparando para o meu próximo evento, que é o locutor do Maracanã, a voz do Maracanã, no Zico All-Star Game, que é apenas entre duas datas célebres do nosso calendário, entre Natal e Ano Novo. É uma tradição no Rio de Janeiro, o jogo do Zico, com quem eu trabalho já há brincando 15 anos e quem eu amo demais. Fala, mano.
1: Como diz Heleno Rotai, gosto é gosto, tá? O Veríssimo, lá no chat do YouTube da rádio, assim, ó, pena que é só uma vez por semana. Sérgio Luiz é a voz e talento da Tupi.
0: Obrigado, mano.
1: Aí o outro dia, assim, bom dia, Sérgio Luiz, estou aqui na Oi. Bahia, em Santo Estevão, Bahia.
0: Ixi.
1: Ouvindo esse programa, a Tupi só tem talento. Erisvaldo Gomes do...
0: Eu tô muito lento mesmo. Erisvaldo, Erisvaldo, meu rei, obrigado.
1: E até aqui o Jurlen. Jurlen de bom dia.
0: Não, peraí. Como é que é o nome?
1: Jurlen.
0: Jurlen?
1: Jurlen.
0: Jurlen?
1: Jurlen. Tá no chat da rádio.
0: Tá bom.
1: Bom dia, Sérgio Luiz.
0: Beleza.
1: Estou ligado nesse programa que eu amo de paixão.
0: Obrigado, irmão.
1: Aí ele tá dizendo aqui, tá descortinando os que passaram por aqui. Garcia Duarte,
0: Garcia Cristiano.
1: E agora Sérgio Luiz.
0: Jimmy Hall também passou por aqui.
1: Jimmy Hall,
0: né?
1: Eu operei pro Jimmy Hall.
0: Jimmy Hall.
1: 2013.
0: Nossa! Rio de Janeiro! Ah. Que saudade, Jimmy Hall.
1: Não fez isso, não, cara.
0: Nossa!
1: Caramba!
0: Jimmy Hall, que saudade, que saudade. A gente teve o mano que falou lá que tava na Friaca de Petrópolis, Jimmy. Era um cara... Gente, família Tupi, Jimmy Hall, pesquisa aí. Jimmy Hall. Um camarada de 2 metros de altura.
1: Sensacional.
0: Uma moça.
1: Nossa.
0: Nunca bebeu, nunca fumou, só andava na reta e a Covid levou. Que Deus o tenha, Jimmy Hall. A gente te ama e Jimmy Hall representou e muito a Friaca da Serra do Alto de Teresópolis. E mora no meu coração, no coração de muita gente, no seu também, eu não sabia disso. Vambora.
1: Como diz o Canhotinha de Ouro, tanto desgraçado.
0: Vida que segue. Fala, mano, mais uma aí do chat.
1: Não, por enquanto é só essas aqui.
0: Beleza, então pronto. Partiu mais uma daquelas maravilhosas que a gente tem a apresentar. Agora são 4h52.

0: Maria.
1: Mas agora, tu tá maluco, mano, botar um negócio desse aí? Hora da Ave Maria, agora?
2: É, mas qual o problema?
1: Ah, me liguei. Ave Maria, que satisfação eu tô tendo em poder trazer essa mulher que eu amo muito. Um exemplo de luta. Porque ela era pra estar debaixo da terra e já não é de hoje. Mas ela tá em cima da terra, brilhando como sempre brilhou. Tô falando de uma tal de Celine Dion. Jack, hein? Celine Dion, com aquela música maravilhosa que todo mundo cantou. Mais uma, apenas, do Titanic, My Heart Will Go On. Mas eu vou trazer aqui Celine Dion em uma regravação que é do outro mundo. Depois, lá na frente, eu vou trazer uma outra regravação. Aliás, Mariah Carey também gravou essa música, ficou sensacional. Rosana, como uma deusa, Rosana gravou essa música, ficou sensacional. Mas eu vou trazer All By Myself com Celine Dion, tudo de mim mesmo, tudo sobre mim mesmo, tudo meu, tudo que sou eu pra você. All By Myself, tudo de mim. Celine Dion, a original é de Eric Carmen, e eu acho que é de 1973, por aí assim, tá? Não vou cravar, mas de 70 e por aí, 71, 2, 3, por aí, o original Eric Carmen fez essa maravilha, que teve milhões de regravações, e eu tô te trazendo Ave Maria, que satisfação. Ave Maria, que coisa linda. Ave Maria, que mulher guerreira, que lutou demais e continua lutando pra estar viva, cantando e encantando. Celine Dion, All By Myself. Ave Maria. Adoro.

0: entendeu? Hora da Ave Maria. Ave Maria, que mulher maravilhosa. Que presença, que envolvimento, que emoção. Ave Maria, como é bom ouvir Celine Dion. Eu, pelo menos, adoro. Você não compartilha do mesmo gosto que eu? Respeito, mas eu compartilho com a família Tupi do meu prazer, da minha satisfação em poder dizer Ave Maria, que coisa boa poder tocar Celine Dion All By Myself. Oh, coisa boa. Ave Maria, como é bom ter essa mulher entre nós. Ela está no meio de nós. Não era pra estar, não.
1: Como é que você canta All By Myself? Vai lá, vai.
0: Ah, mano, agora não tem coragem de levantar a voz de lá no... Buscar agora um agudo igual a... vai rolar, mano. Parece... Mas eu posso mandar... eu posso mandar o início. When I was young, I was too far too insecure. Já tá bom, né?
1: Parece...
0: Quando eu era novo... Ah, meu Deus! Ó... São 4 horas, 59 minutos e uns quebradinhos, já são 5 horas. 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Nesse exato momento, 5 em ponto, no relógio da Super Rádio Tupi, tem a dizer, antes do programa Cristiano Santos, nós teremos o buquê de flores da Camélia Flores. 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O resultado... Mantenha a calma, porque tudo depende do departamento de informática que fez um programa para mim e eu tenho resultado um pouquinho antes das 6 horas. 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Alô, Sérgio Luiz e equipe do Domingo Show, tamo juntos, família Tupi. Abraços do amigo e ouvinte Lico de Barão de Juparanã. Tamo junto, mano. Será que em Barão de Juparanã também tem disco voador? O outro maluco viu disco voador no Paraná. Será que em Barão de Juparanã tem disco voador?
1: Eu vi o disco voador quando a Xuxa descia com a nave.
0: Cala a boca, desgraçado. 5 e 2.

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1: A bordo daquela vestimenta que lhe é peculiar, sobre aquele salto barulhento que lhe é peculiar também, lá vem ela, Lila, bom dia!
2: Bom dia, amado irmão em Cristo Sérgio Luiz, bom dia, ouvinte cidadão.
1: O Rogério Cruz, Lila, é morador da Lapa, no centro da cidade maravilhosa. Ele comprou uma TV numa famosa loja, e com apenas 2 dias de uso, a TV ficou sem imagem. Aí, ele fez reclamação na loja e lá mandaram ele procurar o serviço de assistência autorizada. A TV tá lá no conserto há mais de um mês, negócio de quase 2 meses. O Rogério quer saber se tem direito a receber de volta o valor que pagou por ela. E a Lila.
2: É um absurdo uma loja desse tamanho, espalhada pelo estado do Rio de Janeiro, ter um atendimento péssimo desse. Pra começar, Sérgio Luiz, o aparelho de TV tava na garantia, então não precisava nem levar pra autorizada, né? Já teria que ter trocado a televisão.
1: A loja teria que ter trocado.
2: Você vê como é que o atendimento da loja é péssimo. Depois, por que tanto tempo na autorizada, no serviço autorizado de conserto? Isso é um absurdo. Pela lei, esse conserto tem que ser feito no máximo em 30 dias. Então, realmente, o Rogério tem direito a receber o dinheiro de volta. Se eu fosse ele, mediante tantos absurdos que ele sofreu, eu já entrava com uma ação no Juizado Especial pedindo uma indenização por tudo isso. Você tem direito a receber esse reembolso.
1: Beleza. Sendo assim, dado por encerrado o caso de hoje, mas se você aí da família Tupi precisar de qualquer ajuda legal, literalmente legal, porque ela é juíza de paz do Tribunal de Justiça do Estado do Rio de Janeiro, não é fraca não, é patente alta e cobra exatamente quanto para essa consultoria aqui no Domingo Show da Tupi?
2: Zerinho, zerinho.
1: Aí, você tá precisando de qualquer esclarecimento quanto a direitos e deveres, fique à vontade, aprecie sem moderação o nosso WhatsApp, que é o 98018 8880. O Instagram dela é @LilaWildhagen. Como não é lá muito fácil de se entender, desenrola, fortalece a gente, vai, Lila.
2: LILAHWILD de dado, H de amor, G de gato, E de Emília, N de namoro, porque eu sou romântica.
1: Amém, a gente adora. E no domingo que vem estaremos aqui de novo para mais uma edição do Ajuda Legal. E tchau.
2: Até, beijo.
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1: Pequei de novo! Padre Atanael! Misericórdia, meu querido. Pequei de novo. Jesus. Né? Recebi uma mensagem aqui de um cara que eu não recebo há muito tempo mensagens. Um tal de Mestre Manuel Dionísio. Maluco. Como esse homem é raiz? O fundador, idealizador da escola de mestre sala e porta-bandeira e porta-estandarte do Rio de Janeiro. Carnaval se escreve com M de Manuel Dionísio. Simples assim. Te amo, mano. Saúde, viu? Tá ligado em Santa Teresa, desejando boa sorte pra mim. E com todo amor do mundo eu te digo, você é lenda, velho. Lenda. Adoro. Mestre Manuel Dionísio. História da brasilidade, da exportação de talento, da raiz brasileira, da cultura brasileira, da dança. O cara rodou o mundo, fala 500 línguas, tem um filho em cada país. Ih, eu não devia ter falado isso não, mas falei. Na Polônia ele tem um filho, na Bósnia ele tem um filho. Deixa eu falar. Mestre Manuel Dionísio, te amo. 5:11 no relógio da Super Rádio Tupi. Eu tenho mensagens pelo 980-18-88-80. Falar em samba, tem uma situação aqui que eu vou falar já já. Eu vou trazer um samba já já, que não tá na minha playlist, não tá na minha programação. Você vai entender, você vai... Não vou te derrubar não, Lenilton. Já eu te passo a visão, já já. 980-18-88-80 é o nosso WhatsApp para que você possa mandar mensagens digitadas. Eu só tenho acesso a mensagens digitadas, entendeu? Mensagens digitadas, 980-18-88-80. 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O resultado eu tenho aqui um pouquinho antes das 6 horas. Também antes das 6 horas eu tenho ainda, o pai Marcelo está vindo aí, né? O maior babalorixá do Brasil. Eu tenho também a Carla De Lucas com o canal Animal. E tenho o Vinícius Gama com o geralzão do futebol. Mas eu tenho um tô de papo hoje, ao vivo, comigo por telefone, o presidente da Sociedade dos Amigos da Rua da Carioca e Adjacências, a Sarca, nosso querido, lendário, figura icônica do Rio de Janeiro, Roberto Cury, doutor Roberto Cury, presidente da Sarca, que nesse sábado de tarde estava debaixo de um sol daqueles, mas distribuindo um bolo gostosão, muito gostoso. Ele recebendo, eu achei a cena maravilhosa e estou fazendo questão de retratar para você aqui, de narrar. O Roberto Cury, doutor Roberto Cury, a bordo daquele terno, gravata borboleta, que é a marca registrada dele, com seu chapéu, no Largo da Carioca, cercado de polícia militar, as policiais femininas, né? A polícia feminina, distribuindo bolo para a multidão que passava ali no Largo da Carioca, por ser nesse sábado, dia 13, o dia de Santo Antônio. Mais tarde, antes das 6 horas, eu tenho o doutor Roberto Cury aqui no Tô de Papo para passar uma série de situações, tipo curiosidades e tal. Agora são 5h13. Lenilton Simões, se liga.
9: Tô ligado.
1: Tem um tal de Marquinhos Satã na fila aí para tocar. Eu vou lá atrás para tocar.
9: Que virou Santana.
1: Hã?
9: Que virou Santana.
1: É. Marquinhos Satã virou Santana e tá, tá, tá. É Marquinhos Santana, mas agora é Marquinhos Satã de novo. E esse cara é uma raiz, mas muito raiz do samba, do pagode, do samba em particular, né? Aí depois ele enveredou pro pagode, que é um... O Zeca Pagodinho já diz que é tudo a mesma coisa. É tudo completamente diferente, mas é a mesma coisa. O samba, o pagode, o partido alto, deixa pra lá. Bom, Marquinhos Satã se apresenta hoje, alô Patrícia Ingo, perto da tua casa, mulher, Unidos da Vila Rica, vai ter o lançamento do Enredo do Carnaval 2027, e inclusive o enredo da Unidos da Vila Rica é Marquinhos Satã. Primeiro eu vou ouvir agora, nós vamos ouvir a música do Marquinhos Satã, que trouxe uma raiz. Fala, o que você ia falar, Lenilton?
9: Eu entendi, porque se você... Ô, Patrícia, é perto da sua casa.
1: Por quê?
9: Vila Rica?
1: Não, mano. Rica? Não, a Unidos...
10: Eu sou rica!
9: A Patrícia é?
1: É por aí. É tipo a outra lá, Arisa Morindeg. Ai, que loucura, ai, que riqueza. O que acontece?
9: Tá em Copa, né?
1: Ladeira dos Tabajaras 681 é onde fica a quadra da Vila Rica. Já eu dou esses detalhes aí. Mas agora, bora ouvir Marquinhos Satã, que eu adoro! Hoje! Agora eu sei. Tem um negócio com ele.

0: coisa boa por alguém de uma falsa consideração. Falsa consideração. E aí, você vai me dizer que eu... Nossa!
1: Boa!
0: Muito, mas muito bom esse negócio, Marquinhos Satã. Ele vai fazer um show para carimbar o lançamento do samba enredo da Unidos da Vila Rica. Isso rola hoje, do morro aos palcos do samba, Marquinhos Satã, enredo da Unidos da Vila Rica para 2027. E hoje vai rolar, a partir das 14h, um papá gotoso que vai rolar na quadra da Vila Rica, na Ladeira dos Tabajaras 681. Ladeira dos Tabajaras 681. Quer informações? Toma aqui, ó. 219-6732-6153. 219-6732-6153. Marquinhos Satã, Ladeira dos Tabajaras, hoje a partir de 14h. Nossa! Ah, como eu queria estar lá. Patrícia Ingo vai estar, porque é do quintal dela. São 5h19 no relógio da Super Rádio Tupi. Senhoras e senhores, tenho a dizer que muitas mensagens estão aqui, quilos e quilos de mensagens. Tem mensagens aqui, o mano mandou mensagem de áudio, mas eu não tenho acesso, tá bom, irmão? É de São Paulo, DDD 11, final de telefone 1014. Só tenho acesso a mensagens digitadas. Isso se resume em letra. Mande letra, não mande áudio, não mande foto, não mande link, não mande nude, mande nada que não seja letra. Ó, bom dia, Sérgio Luiz, estou ouvindo aqui a Super Rádio Tupi, sou fã da Tupi, não perco uma programação, é 24 horas aqui, a Tupi é a melhor rádio, estou no trabalho, melhor rádio, tá. Mas quem é você? Ah, Renato Costa Barbosa, obrigado, Renatão, que fortalecimento é esse, meu irmão? Obrigado, mais mensagem aqui com foto, com link, com vídeo, com um monte de coisa que eu não tenho acesso, e quem mandou foi...
2: Quem mandou, eu vou entregar,
0: final de telefone 9118, não tenho acesso, tá bom? Outra mensagem aqui, bom dia, Sérgio Luiz, aqui é Roberto Costa, direto de Búzios, tadinho. Ele tá em Búzios. Tadinho! Que peninha de você, mano! Roberto Costa, direto de Búzios, temperatura de 23 graus, começando o domingo na melhor companhia da Super Rádio Tupi. Roberto Costa, infeliz! Tá em Búzios, né? Tu pensa que eu tô com inveja de você, mano?
2: Que peninha dele.
0: Pensa, passou pela sua cabeça em algum momento que eu estivesse com inveja porque você tá em Búzios? Tô. Com muita inveja.
2: Sérgio,
0: como eu queria.
2: Mas eu vou te falar, que é Búzios?
0: Búzios é um pedaço do paraíso, só isso.
2: Não, mas são diversas praias mega lotadas. Você só tem uma entrada na cidade, uma entrada pra sair.
0: Mas esse aqui não é um qualquer, né, mano? Isso aqui não é pros fracos. O cara que passa uma mensagem dessa não é pros fracos.
2: A essa hora?
0: Né? 5h21. O que tem aí no chat do Tupi? Fala.
2: Aqui, ó. Tem gente manda assim: alô, Lenilton, bom dia, irmão. Tô aqui ligado na rádio. Você recebeu meus áudios? Que áudios? Minhas mensagens? Adalberto, Adalberto, que mensagem?
0: Nós não
2: é
0: temos acesso a áudio, Adalberto.
2: Aqui, ó, bom dia pra toda a equipe da rádio, tô ligadinho aqui com vocês. Um abraço pro Felipe Melo, Santa Gula, de Unhaíba, Campo Grande.
0: Em Unhaíba, tô ligado.
2: Tem mais gente mandando mensagem. Bom dia, amigo Sérgio Luiz, estou aqui na escuta. Manda um alô pra mim, Fabinho, presidente do bloco Alegria de Quintino.
0: Esse maluco aqui é Flabinho, é flamenguista doente.
2: É Fabinho,
0: mas é o Flabinho. Ele tem cargo de direção, ele pilota o
2: 624,
0: né? E quando ele gosta tanto desse negócio de cargo de direção, que quando ele tá fora do cargo de direção da empresa, ele tá pilotando uma outra viatura que é a dele, que é aplicativo, mas tá dando carona para o Domingo Show. Obrigado, irmão.
2: Outro mandou aqui: bom dia, V. Newton. Quero saber quem é esse cara. De bom sucesso, estou na escuta de Sérgio Luiz. Você é sucesso. Minha mãe, Altamira, é sua fã. Hoje é aniversário dela, está na escuta.
0: Altamira, minha querida, parabéns, felicidades, muitos anos de vida. Parabéns de coração nessa data querida. Altamira é irmã da Baixa Mira, entendeu? Tem a Alta Mira e a Baixa Mira. Eu falei isso ou eu pensei? 5h23, obrigado, Altamira. Saúde, viu, minha querida?
2: Bom dia, amigo Sérgio Luiz e Lenilton Simões. Um abraço para vocês. Adoro estar com vocês. Joel, de Ubá, Minas Gerais.
0: Ô, Joel, obrigado, meu irmão. Ah, para você, de Ubá, em Minas Gerais, tem musiquinha. Ubá, Ubá, Ubá, né? Acho que nada. Uba, uba, uba, uba. Minas Gerais, obrigado, Joel. Obrigado, obrigado, obrigado. Ó, alô, Sérgio Luiz, bom dia. Meu nome é Josélia Xavier. Sou moradora de Sargento Roncalli, em Belfor Roxo. Queria que você colocasse. Ah, o nome do livro de orações já está. Quando qualquer coisa que a inteligência artificial entende, já é passada. Porque o que acontece, Josélia? São as intenções, né? A mesma intenção que é colocada nos cultos, nas reuniões evangélicas, nas reuniões católicas, nas missas, nas celebrações, o que é muito valioso, aliás, para isso que acontecem esses encontros, né? As reuniões, as missas, são as intenções. Uma religião, uma reunião religiosa, ela nunca é à toa, nunca é do nada, ela sempre tem uma intenção. Então, já está lá, com certeza. Leva a fé no que eu estou te falando, tá bom, minha querida? Maravilha, obrigado pela moral, obrigado por espalhar por aí o que rola por aqui. Esse é o Domingo Show da Super Rádio Tupi, na humildade, Sérgio Luiz, tentando agradar. Tentando. Se eu agrado, obrigado. Se não, me perdoa, tá? Dá uma misericórdia aí, fortalece, tá bom? Alô, Sérgio Luiz, a última aqui, Lenilton, aí eu vou jogar para você. Meu nome é Nilza Saldanha de Aguiar, moro no bairro de Nova América, em Nova Iguaçu, dizendo que adora a gente. Ah, Nilza, bem feito para você, meu querido. Bem feito. Obrigado, tá? Obrigado. Só desejo saúde e é gigante a gratidão que eu tenho. Fala.
2: Bom dia, Sérgio Luiz. Manda um alô pra mim, Maria Aparecida Alves, do Grajaú. Ligadinha.
0: Maravilha, maravilha. Maria Aparecida apareceu.
2: Ah, olha isso aqui, que coisa fala. Bacana.
0: Fala.
2: Deixa eu ver. A Maria Mônica, ela tá dizendo assim, ó. Deixa eu interpretar o que ela tá dizendo assim, ó. Ela tá dizendo assim, ó. Bom dia, Sérgio Luiz. Bom dia, Renilton. Continue sendo você e é um brilhante comunicador, você é maravilhoso. Eu sou Mônica de Belfor Roxo.
0: Mônica, meu Deus. Mônica e sua turma, obrigado, minha querida. São 5h25, mano. Olha o homem aí.
2: Eita! Oh.

0: E agora a gente tem as orientações do maior babalorixá do Brasil, sempre sob a luz da espiritualidade. Ele é o pai Marcelo, dirigente do maior pronto-socorro espiritual desse país. Seja bem-vindo, pai Marcelo, bom dia.
1: Olá, Sérgio Luiz, obrigado pelo carinho. Eu fico muito feliz e lisonjeado em participar desse programa ao qual eu admiro e sou fã.
0: Pai Marcelo, a dona Áurea mora em Duque de Caxias e te agradece por um grande livramento espiritual. Ela sentia tonteiras, dores pelo corpo e não dormia direito. Foi a vários médicos e ninguém deu jeito. Aí, ela te procurou, passou por uma consulta, realizou um jogo de búzios, fez dois trabalhos de livramento e hoje ela é uma outra pessoa totalmente feliz.
1: Sérgio Luiz, eu fico feliz, lisonjeado com esse agradecimento. Pessoas que estão atravessando dificuldades, obstáculos, que têm problemas de saúde, problemas espirituais, que eu costumo destacar que existe o problema de saúde, que a pessoa precisa do médico, né, da medicina, e existe o problema de saúde que vem através de problemas espirituais. Ataques espirituais, olho grande, inveja, pragas. Quantas pessoas agradecem ao pai Marcelo? 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
1: Então, Sérgio Luiz, o jogo de búzios, na verdade, ele é uma consulta que você faz com o babalorixá. Você consulta as divindades, você consulta a ancestralidade, você consulta os orixás, você consulta sobre o caminho daquela pessoa, se existe algum problema, se existe alguém interferindo. O jogo de búzios, ele é fundamental para dizer o problema e, consequentemente, a solução do problema. E esse jogo de búzios, o que é interessante, você pode fazer ele de dentro da sua casa, através de chamada de vídeo. 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
0: Meu querido, são muitos agradecimentos e eles chegam todos os dias e de tudo que é lugar. Tipo o da Carol, que é de Copacabana, o pai dela tava com problemas na saúde, aí ela te procurou e pá! Resolvido. Já o Luiz Carlos de Madureira tava todo enrolado na justiça, quase indo à falência. Foi quando ele tomou a decisão de te procurar e tudo ficou resolvido também. E a dona Lindalva, hein? Ela é do Meyer. Tinha colocado uma casa para vender há anos e depois de se consultar contigo, deu bonzão, pai Marcelo. Pode nos dizer qual é o segredo para tantas vitórias e para tantos agradecimentos?
1: Sérgio Luiz, o segredo é a seriedade, é mexer com a espiritualidade de forma correta. O segredo é a fé, é a convicção na ancestralidade. 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
0: Por hoje é só, mas domingo que vem a gente se encontra de novo aqui no Domingo Show da Tupi. Tchau, pai Marcelo.
1: Obrigado, Sérgio Luiz. Obrigado, querida família Tupi. Um domingo de muito axé a todos.
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6: 5h32.
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6: Bom dia, seja bem-vinda, minha querida.
3: Bom dia, Sérgio Luiz, bom dia, família Tupi, nossos amados animais, um ótimo domingo. E junho é mês de festas juninas, né, Sérgio?
6: É verdade, comadre Carla. A gente cai em tentação, cadê que tem muita comida gostosa. É paçoca, batata doce, milho cozido, quentão, ô trem bonso. Mas com tanta comida gostosa, temos que ter cuidados com os pets, né?
3: Verdade, Sérgio. Ainda mais quem gosta de levar o pet para as festas juninas. O ideal é levar o pet para as festas juninas específicas para eles. Os famosos arraiais pets. Muito cuidado com som alto, fogos não pode ter e tem que ter cuidado para ele não roubar comida.
6: E quais são as comidas juninas proibidas para os pets, Carla?
3: Não pode dar para o animal doces nem bebidas. Pode dar milho cozido em pouca quantidade, porém sem sal, sem manteiga. Batata doce pode dar. Não pode pipoca nem cachorro quente. O ideal, se você vai levar o seu pet em festa junina, é alimentar ele antes para não ficar de olho nas comidas dos humanos, né? Leva uma batatinha doce, cozida, um pouquinho de ração, um petisco para ele e pronto. Ele vai fazer parte do arraial.
6: Tá, e que outros cuidados com as festas juninas a gente deve ter em relação aos pets?
3: Temos que ter cuidados com os enfeites, porque geralmente enfeites de festas juninas são cheios de cores, brilhos, fitas, o que atrai o pet. E aí tem que ter cuidado para ele não comer o enfeite. Muito cuidado também com queimaduras por causa das fogueiras. Mantenha o pet sempre longe do fogo e mantenha ele sempre na guia para evitar fuga. Gatos não gostam de roupa, se assustam fácil, então é melhor deixar o gatinho em casa mesmo.
6: Fica aí nosso lamento, fica aí nossa expectativa, nosso pedido. A atividade é essa, ó. Nada de balão e de fogos de artifícios com barulhos.
3: Isso, Sérgio. Balão pode causar incêndios, tragédias. E os fogos assustam os bichinhos, os idosos, os autistas, que têm audição muito maior do que a nossa. Você sabe que a fabricação e soltura de fogos com barulho é proibida no Rio de Janeiro, né?
6: Ô, Carla, agora passa a visão para quem quiser entrar em contato com a ONG Bichinho Feliz, na intenção de ajudar os animaizinhos resgatados de maus tratos, de covardia, de abandonos. Tem gente que, por um motivo ou outro, não pode adotar um bichinho, mas pode doar alguma coisa, né? E aí, qual é o caminho?
3: Pode enviar um zap pra gente no DDD 21 996215551. 996215551. Ou nos seguir nas nossas redes sociais, ONG Bichinho Feliz e Carla de Lucas da Rádio, Carla com K. Lembrando que todos podem ajudar com doações de cobertores, mantas, lençóis, toalhas, porque o frio tá chegando e nos ajuda muito a aquecer as patinhas deles.
6: Ok, tamo partindo agora para o intervalo, nossos au, au, au, au, au, au, anunciantes e depois os nossos au, au, au, au, au, au, aniversariantes da semana. Até já.
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5: Bora, Carla, os au, au, au, au, au. Aniversariantes da semana, vai.
6: Aniversariantes e homenageados. Zezinho, fazendo 6 anos, é o cãozinho da Deise Vitória, que mora em Bangu. Brigadeiro, fazendo 4 anos, é o gatinho da Mariana da Silva, de Nova Iguaçu. Fubá e Mingau, fazendo 3 anos, são os gatinhos da Ana Paula Maranhão, que mora em Bom Sucesso. Kate, fazendo 11 aninhos, é a cadelinha da Luciana Vieira, que mora em Ricardo de Albuquerque. Parabéns a todos e lambejocas de amor.
5: E assim a gente chega ao final do nosso Canal Animal de hoje. Até domingo que vem, dona Carla de Lucas, um beijo.
6: Um beijo pra você, Sérgio Luiz, pra toda a família Tupi, principalmente os nossos Tupi Pets. E a nossa frase, a compaixão pelos animais está intimamente ligada à bondade de caráter. Fiquem com Deus e até a próxima.
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5: Então, a grande paixão, que inclusive fez a gente sofrer. Vinícius Gama se liga na missão. Aliás, doutor Roberto Cury, presidente da Sociedade dos Amigos da Rua da Carioca e Adjacências, já já comigo no ar, ao vivo no telefone da Tupi. Já já, tô de papo com ele. E Vinícius Gama, passa a visão aí, maluco, bom dia.
8: Bom dia, Sérgio Luiz.
5: Então.
8: Na Copa 2026, a primeira rodada, jogos do Grupo C. Em Nova Jersey, a seleção brasileira estreou com empate 1-1 com o Marrocos, que saiu na frente com Saibari aos 20 minutos do primeiro tempo, e Vini Júnior empatou para o Brasil aos 31 minutos. Tivemos ainda em Boston a Escócia derrotando o Haiti por 1-0, portanto a seleção escocesa largando na frente com 3 pontos no Grupo C. O Brasil volta a campo na sexta, 9:30, para enfrentar o Haiti na Filadélfia. No Grupo B, em Santa Clara, grande surpresa até o momento, a seleção do Catar no fim da partida empatou com a Suíça por 1-1. Lembrando que a bola vai rolar neste domingo pelo Grupo E. 2 da tarde em Houston, Alemanha e Curaçao. Às 8 na Filadélfia tem Costa do Marfim e Equador. Já pelo Grupo F, às 5 em Dallas tem Holanda e Japão. E às 11 em Monterrey, no México, Suécia e Tunísia. Abraço pra você, Sérgio Luiz.
5: Beleza, meu irmão. E nesse clima do futebol, recebi um presente durante a semana de um cara que a gente ama, Gabriel Moura. Adoro! Ele simplesmente faz parte da banda Farofa Carioca e o presente é esse, ó!

0: Então, Gabriel Moura, meu irmãozinho, amo muito isso aí tudo. Ele simplesmente fez uma música que o Roberto Carlos cantou. Ela é amiga da minha mulher. E o Roberto Carlos cantou com o Seu Jorge a música que esse maluco escreveu. Daqui a pouco a gente vai tocar de novo bonitinho aí, tá? Então, agora, 5h40, no relógio da Tupi.
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0: Tô de papo com o fortalecimento de Patrícia Ingo, que fez essas social pra mim, essa gentileza de liberar a linha pra eu poder falar com o doutor Roberto Cury, presidente da Sociedade dos Amigos da Rua da Carioca e Adjacências, a nossa querida vizinha Sarca. Bom dia, Roberto Cury, seja bem-vindo.
2: Bom dia, Sérgio Luiz. Como é que você vai?
0: Na tudo paz, bem? Graças a Deus, meu querido. Patrícia Ingo, Patrícia, vem aqui. Não foge. Vem aqui, senta aí. Abre o microfone da Patrícia. Doutor Roberto Cury. Patrícia Ingo é produtora de um monte de programas, dentre eles o programa do Vaguinho, do Wagner Montes Filho, com o tal do Cristiano Santos, que é o Tamo Junto. E, inclusive, daqui a pouco ela está produzindo o programa Cristiano Santos e o programa do Padre Marcelo Rossi, roubou, que é o Momento de Fé.
3: Roubou a produtora.
0: Pois é. Eu falei do bolo, meu querido. O bolo que foi distribuído no Largo da Carioca nesse sábado. Eu falei pra Patrícia. Patrícia, já tem logo uma tijolada pra te mandar. Tá preparado? Cadê ele? Roberto Cury?
2: Eu tô aqui.
0: Tá preparado? A Patrícia já vai mandar um tijolo no seu peito agora. Patrícia Ingo, Roberto Cury.
4: Bom dia, Roberto. Prazer em falar contigo. Patrícia. Eu tenho uma curiosidade. Quem prepara esse bolo maravilhoso?
2: Olha, quem prepara atualmente é o Ao Sabor, a Casa da Vera, pertinho aí da rádio. Eu fiquei na Rua da Assembleia,
4: sim.
2: Casa da Velha.
4: Sim.
2: E tem Ao Sabor, que é na Rua da Alfândega, esquina com a Rua Uruguaiana. Realmente é muito gostoso. E a farinha agora, uma farinha imperial, uma farinha melhor ainda.
4: Olha.
2: Entendeu?
0: Meu querido.
2: A farinha, sim, pode falar.
0: Eu falei do negócio do bolo pra essa maluca e ela ficou me perturbando, fazendo um monte de perguntas. Falei, pergunta pra ele, ué.
4: Agora eu já entendi. Casa da Velha e Ao Sabor são maravilhosos.
2: É, farinha imperial, entendeu? É muito, muito, a melhor farinha que tem no momento, entendeu? Nova.
0: Doutor Roberto Cury prometeu que no dia de aniversário da Super Rádio Tupi, que nós comemoraremos lá no Convento de Santo Antônio, vai ter aquele bolo, não vai ter, doutor?
2: Claro, todo ano eu dou o bolo.
0: Aí. Tá satisfeita, Patrícia?
4: Então esse ano eu vou comer o bolo.
2: Claro, vou dar esse bolo que tá aí.
0: Tá bom.
2: Esse bolo que eu distribuo, esse bolo gigante que eu distribuo no Largo da Carioca.
0: Amém, amém. Tá satisfeita?
2: Você recebeu um pedaço, não foi, velho?
0: Foi, um pedaço não. Eu queria aquele pedaço que ficou lá. Entendeu? Eu queria o que ficou lá.
4: Maravilhoso. Obrigada, doutor Roberto.
2: Tá.
0: Tá satisfeita, Patrícia? Tá satisfeita? Oh, meu Deus.

0: social da cidade maravilhosa, Roberto Cury, em meio ao povo no Largo da Carioca, debaixo de um sol daquele de rachar que estava nesse sábado. Nós fizemos ali a celebração de solene do dia de Santo Antônio, ao meio-dia. Eu estive lá na liturgia, ao lado de Dom Orani João Tempesta. E lá, quando eu estou saindo, demorei para sair, dou de cara com Roberto Cury distribuindo o bolo, o tão famoso bolo que eu nunca tinha testemunhado. Aí o Roberto Cury olha para mim no fundo dos meus olhos e aí fala: você quer um pedaço de bolo? Aí eu: é ruim de não, hein? Aí aquela história: você gostou do bolo? Eu queria o bolo, mas eu não queria aquele pedacinho, eu queria aquele pedaço que ficou lá na mesa, entendeu?
1: Ah, que beleza.
0: Meu querido, satisfação gigante foi te ver em meio, inclusive a cena que me fez te trazer aqui, te acordar essa hora, a cena de Roberto Cury entregando bolo, fatia por fatia, a todo mundo que estendia a mão. Roberto Cury, do alto de uma simplicidade gigante, cercado de polícia. Mas que história é essa? Polícia? As policiais femininas, né? As policiais, as mulheres polícia, policiais militares, entregando. Hein?
1: É do Major Valadão, ele que comanda o centro presente.
0: Pois é, mas as policiais.
1: As policiais lá,
0: te ajudando a entregar as fatias. Aquilo ali foi uma cena memorável, tá? Uma cena memorável, digna de Roberto Cury, de uma figura lendária, que se mistura no meio do povo, que sabe o que é. 48
1: anos, Sérgio Luiz. 48 anos já distribuindo bolo.
0: Amém.
1: Brincadeira, não. Já distribuí. Eu fiz um bolo de 450 metros. Lembra quando a cidade fez 450
0: Nossa!
1: Anos? Foi 450 metros, 10 metros. E 220. Pegou
0: então,
1: toda a Rua da Carioca.
0: Então.
1: A rua mais Carioca do Rio, que vai ser a Rua da Cerveja.
0: Me diz como é que tá esse negócio? Como é que tá isso?
1: Tá indo bem, já tem 5 cervejarias. O prefeito Eduardo Cavalieri, quer dizer, Eduardo Paz, e agora Eduardo Cavalieri, né? Adotou a Rua da Carioca, uma Rua da Cerveja.
0: Que
1: já
0: beleza.
1: Tem 5 cervejarias. Estão alargando as duas calçadas, vai ter jardineiras. Vai ficar muito bonita a Rua da Carioca, com as árvores frondosas, e vai ser uma rua para passear e namorar, como já dizia o Darcy Ribeiro há 50 anos atrás, dizendo que a Rua da Carioca vai ser a rua para passear e namorar, e a profecia dele vai acontecer.
0: Eu quero agradecer,
1: Sérgio Luiz, a Fé Comércio, a Federação do Comércio, ao presidente Antônio Florencio de Oliveira Santos, Antônio Florencio de Queiroz Júnior, que é o presidente da Fé Comércio, ele que patrocina minhas festividades. O Sindicato de Lojas da CDL também estão patrocinando. E a própria Rio Tu, a prefeitura da cidade, esse bolo de 450 metros, foi a prefeitura que me deu.
0: Maravilha.
1: Eu pedi, eu quero um bolo de 450 metros nos 450 anos. E o prefeito Eduardo Paz cumpriu com a promessa dele e me deu o dinheiro para fazer esse bolo.
0: Mas, meu querido Roberto Cury, esse tipo de mimo, esse tipo de presente, esse tipo de realização, de reconhecimento, não é por conta dos seus olhos verdes, meu querido.
1: Não.
0: É por conta de muito trabalho.
1: Eu amo a cidade. Eu nasci na Rua da Alfândega, em frente à Igreja de São Jorge. Sou carioca da Gema.
0: Amém.
1: Eu tenho um espírito carioca. Eu
0: Amém.
1: Adoro
0: Amém.
1: O centro da cidade. Eu quero que esse centro da cidade volte a ser o que sempre foi, revitalizado.
0: Amém. Amém.
1: Que cresça cada vez mais. Que o centro da cidade cresça cada vez mais. Que a Rua da Carioca seja realmente a Rua da Cerveja, e
0: Amém.
1: Traga público, traga multidão
0: Amém.
1: Novamente. Traga
0: Amém.
1: Turistas para o centro
0: Amém.
1: Do Rio de Janeiro.
0: Amém. Agora uma coisa. Eu preciso que você passe para mim como que um investidor, um lojista, como que alguém que está ouvindo a gente, que de repente se ligou e eu quero participar da Sociedade dos Amigos da Rua da Carioca, eu quero montar um negócio ali, fazer uma coisa bonita, participar desse movimento de reconstrução, reestruturação, ressocialização da Rua da Carioca e adjacências, como é que a gente...

0: gente tem contato, o anunciante, quem quer, o lojista, seja lá qual for o ramo, qual for o segmento de bar, restaurante, blá blá blá, lojas musicais, instrumentos musicais. Rua da Carioca é uma rua que é marcada por aquelas lojas clássicas de instrumentos musicais, o Bar do Luiz, todo o saudosismo, o Cine Íris, enfim, todo. Ah, o Roberto Cury é saudosista. Nananina, não. Roberto Cury é pé no chão e ele é atualista, quer trazer para agora o que. Não é isso?
1: Sou festeiro da cidade. Ô Sérgio Luiz, quem quiser procurar, pode procurar a sede da SDACA, que é na rua Marechal Floriano, 81, onde fica a Vale Inglesa, entendeu?
0: Peraí, não, peraí, eu não anotei, eu tenho que anotar isso aqui. Quem não, quiser. A Vale
1: Inglesa, na quem... Marechal Floriano, 81, antiga Rua Larga.
0: Mas o que, que é isso?
1: Pedro II.
0: O que, que é lá?
1: Sede da SDACA, sede da SDACA.
0: A sede da SDACA.
1: A procurar a subprefeitura, a própria prefeitura, para se instalar com o comércio no centro do Rio de Janeiro.
0: Tá, agora tem algum telefone?
1: Se quiser colocar uma cervejaria na Rua da Carioca, ainda tem vaga ainda.
0: Pois é, mas e se eu quiser colocar? Aliás, a Rua da Carioca também é marcada por aquelas lojas de malas, de canivete, né? Aquelas.
1: Isso, Rei das Facas.
0: Né? Então, independente.
1: Instrumentos musicais.
0: Pois é, independente do ramo de atividade de quem está acompanhando a gente, me passa aí um número para que esse futuro agregador, esse futuro amigo da Rua da Carioca adjacências, possa montar o seu negócio, implementar ali o seu negócio na Rua da Carioca e adjacências. Então, você falou, repete aí, a sede da SDACA.
1: Avenida Marechal Floriano, antiga Rua Larga, número 81, centro do Rio de Janeiro.
0: Tá, e o número de contato?
1: 981-380548.
0: Peraí que eu pequei de novo em não anotar. Só um instante. Peraí, calma. Agora fala. Número para que. Peraí, só um instantinho. A caneta não funciona! Tá, a caneta não tá funcionando. Meu Deus do céu, tá bom. Então, ó, número pra você aí que tá ouvindo a gente, acompanhando o Domingo Show da Tupi. Eu tô falando com o Roberto Cury. Doutor Roberto Cury é uma figura lendária, representante, é um patrimônio social da cidade maravilhosa, que defende com unhas e dentes a raiz, a história da Rua da Carioca e adjacências. Então, o número de contato telefônico qual é, doutor?
1: É 981.
0: 9, peraí, fala devagar, não me quebra não, doutor. 9981 38 0548 48. 981. Costumam dizer que eu não tenho lá muita inteligência, doutor. É 9, ó, ó, ó, ó, ó, ó, a zoação. 981380548. 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É o WhatsApp, doutor?
1: É o WhatsApp.
0: Tá bom, beleza. WhatsApp. Roberto Cury.
1: Avenida Marechal Floriano, 81.
0: Tá bom, Marechal Floriano, 81. É a sede.
1: Em frente ao Colégio Pedro II, é fácil.
0: Hein?
1: Em frente ao Colégio Pedro II.
0: Oh, pronto, tá resolvido.
1: É o mais antigo Colégio Pedro II do Brasil.
0: Que é na Marechal Floriano. Não, e em frente. Agora a pergunta que não quer calar. O que tem em frente ao Colégio Pedro II, o mais antigo Colégio Pedro II do. O que tem exatamente em frente?
1: Em frente tem a Mala Inglesa, tem também.
0: E o que, que tem lá no prédio da Mala Inglesa?
1: Tem material esportivo, tem malas.
0: Isso aí é a sua loja, Sim, eu quero saber, é a sede de que tá ali?
1: A sede da SDACA.
0: A sede da SDACA, que é parte. Sociedade é dos Amigos da Rua da Carioca. Não é isso?
1: É o prédio da Sociedade Amigos da Rua da Carioca, que é adjacente.
0: Maravilha.
1: Onde fica a sede.
0: Amém. Meu querido. A chapa esquentou, o inimigo se agigantou, o tempo passou e eu tenho que meter o pé. Te agradeço e te desejo toda a saúde do mundo, tá?
1: Você é um grande comunicador, muito amigo.
0: Para.
1: Parabéns a todos aí. A
0: amém.
1: Igor,
0: amém.
1: Eu falo sempre com o Antônio Carlos também.
0: Amém.
1: Meu amigo,
0: amém.
1: Dou um ouro para ele, para o aniversário dele, para o aniversário dos 49 anos dele. Também deu um bolo. Ano que vem é 50 anos.
0: Né? Vamos que vamos. Temos muita roupa na corda. Te desejo saúde, bom domingo. Tudo
1: muito
0: de bom.
1: Obrigado.
0: Parabéns pelo evento desse sábado. Obrigado, meu querido.
1: Obrigado.
0: O Roberto Cury é presidente da Sociedade Amigos da Rua da Carioca e Adjacências, a famosa SARCA. É desse jeito, meu querido. Fiquei muito feliz em ter aqui o Tô de Papo contigo, tá? Ô, Gabriel Moura, meu irmãozinho, tô te devendo, vou tocar no próximo programa, porque eu não tinha como desperdiçar Dr. Roberto Cury, a música que o Gabriel fez com a banda Farofa Carioca, eu vou tocar no próximo programa, se Deus quiser, beleza? Lenilton, será que dá? Vai, pouquinho aí, Farofa Carioca. Vem. Ó, no clima da Copa do Mundo, Gabriel Moura aí, Farofa Carioca.
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0: Seleção Brasileira. Procura aí nas redes sociais, nas plataformas digitais. Esse é Gabriel Moura, que eu adoro. Todas as músicas de sucesso do Seu Jorge tem assinatura desse maluco aí, que fez essa música Seleção Brasileira com a Farofa Carioca, uma banda que é a cara do Rio de Janeiro, que é cultura, que é raiz, que é povão e que eu adoro também.
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0: É uma criancinha que fala
1: Farofa Carioca.
0: Adoro. Carioca. C-A-I-O-C-A. Carioca. Muito bem. Kits de promoção da Super Rádio Tupi ficando para Sérgio Alves de Souza. É da ilha de Guaratiba. Telefone final 2473. E o outro kit ficou para Valquíria das Mercês. Não é das Mercedes, não. Valquíria das Mercês. Ah, porque é Nossa Senhora das Mercês. Valquíria das Mercês. Telefone 9610. E não disse de onde era. Mas tá valendo, né?
2: Valquíria. Das Mercês. Ela falou das Mercês.
0: Cala a boca, infeliz! Meu Deus, o cara vem com um negócio... Credo. Ignora, Valquíria, ignora. Ele não sabe o que diz, como diria Jesus lá na cruz.
2: Beijão.
0: Pai,
2: das perdoa. Mercês.
0: Pai, perdoa, ele não sabe o que diz, ele não sabe o que fala, não sabe o que faz, não sabe de nada. Então pronto, Valquíria das Mercês, telefone 9610 é o final. O Sérgio Alves de Souza da Ilha de Guaratiba, final 2473. E o buquê de flores, da Camélia Flores, ficou para quem tem o final de telefone 8105 e é de Jacarepaguá, Denise Barbosa. Ô Denise!
2: Barbosa!
0: Barbosa! É, Denise, tá. Denise, minha querida, parabéns, viu?
2: Ó, é parente do Francisco Barbosa?
0: Eu espero que não.
2: E mora em Jacarepaguá também?
0: Senão vai dar ruim pra mim. É melhor que não seja. 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Ah, no caso da Denise, pode ir direto lá na
2: Camélia Flores.
0: Camélia Flores. Procura o pessoal da Camélia e fala que ganhou aqui no Domingo Show da Tupi. Eu assino embaixo e acabou o assunto. Caramba! 30 segundos para acabar o programa, mano.
2: Já foi.
0: Acabou.
2: Acabou? Dá para ler uma mensagem?
0: Não? Uma.
2: Uma. Meu Deus, tá aqui, ó. Bom dia, Sérgio Luiz e Lelê. Sou o Carlos José de Guadalupe e vocês dois são nota mil, acima da média. Um ponto fora da curva. Vocês são da galáxia. Estou aqui na viatura 108 on time da Top Rio.
0: Que
2: obrigado
0: isso?
2: Com vocês.
0: Um ponto fora da curva. E no próximo ponto eu vou descer. Tô indo embora porque Cristiano Santos tá chegando.
2: Ai!
0: É, o amigo, irmão e o seu programa. Gente, pensa. Cada segundo da vida é um milagre que não se repete. Viva sua vida intensamente, aprecie sua vida sem moderação.

Família Tupi, mais uma semana está começando, são mais 7 dias de trabalho, estudo, desafios e realizações. E se você acreditar, nesta semana, abençoado serás na cidade e no campo. Abençoada será a tua família, a tua plantação e os teus animais. Abençoado serás quando entrares e quando saíres de algum lugar. Se um inimigo atravessar o seu caminho, o Senhor Deus o fará fugir da sua frente. O Senhor mandará que a bênção esteja contigo nos teus depósitos e em tudo que puseres a tua mão será próspero, de forma que emprestarás e não tomarás emprestado. Onde pisares a planta dos teus pés, a bênção chegará. O Senhor te porá por cima e não por baixo. O céu dará a chuva e o sol ao seu tempo, para prosperar a sua terra e o fruto do teu trabalho. Família Tupi, essa é a bênção da semana.

0: família! Bom dia, Rio de Janeiro, cidade maravilhosa! Bom dia, meu Brasil! Bom dia a você que estava curtindo o Sérgio Luiz no Domingo Show. Serginho está indo descansar. Daqui a pouquinho, gente, tem o Padre Marcelo Rossi, tem o Heleno Rotai, tem a Kelly Jorge aqui na Tupi, amanhã vitoriosa da Super Rádio Tupi. Agora tem você aqui comigo e, olha, já quero a sua participação. Eu acordei, tive a surpresa, tudo molhado lá fora, tinha chovido na madrugada na minha região. E por aí, como é que tá, hein? Tem cheiro de chuva? Tem cara de chuva? Nada de chuva por aí? Ah, tá chovendo? Tá fresquinho o tempo? Tá abafado? Me conta aí. Quero saber como é que tá o trânsito, viu? Algum acidente, algum veículo enguiçado, tem obra, tem desvio aí no seu caminho? Ah, viu alguma coisa que merece destaque? A polícia trabalhando, o bombeiro em ação. 980188880 para compartilhar informação e também concorrer aos nossos kits. Eu tenho dois para sortear no final do programa, com sacochila, copo, caneta e chaveiro da rádio mais querida do Brasil. Então vamos lá, todo mundo compartilhando informação, até porque você sabe, informação é mesmo para compartilhar. Por isso, vamos compartilhar informação com você. Vamos movimentar o jornalismo da Rádio Tupi para saber como está amanhecendo a cidade do Rio de Janeiro.
1: A cidade agora.
0: Agora, quando são 6:06, o Clóvis Monteiro diria que é hora da coincidência. Eu digo que é hora de informação. Maria Clara Anselmo, bom dia.
2: Bom dia, Cristiano. Olha, hoje o dia promete começar com sol entre nuvens, domingo com a maior parte de tempo firme. Mas de noite há possibilidade de chuva moderada, segundo o Alerta Rio. A máxima fica na casa dos 29 graus, temperatura perfeita para aproveitar o domingo sem muito estresse. E a semana promete ser de tempo instável, viu, Cristiano? No trânsito tem interdições em Copacabana e também em Ipanema por conta de uma corrida de rua. Os bloqueios estão espalhados pela Orla e pela rua Francisco Otaviano. Mas o esquema de pista reversível da Avenida Atlântica começa normalmente às 7 horas da manhã. Na Zona Norte também tem esquema especial para a Feira das Iabás. As modificações em Oswaldo Cruz acontecem na Praça Paulo da Portela, entre a Rua Guarapari e a Rua Maria Teixeira. O trânsito só volta ao normal às 10 da noite. Finalizando com os transportes, tudo funcionando normalmente até o momento. O alerta fica para o nosso ouvinte que viaja de trem. Entre 7 e 8 da manhã, não haverá parada nas estações Oswaldo Cruz e Piedade, sentido central do Brasil, Cristiano.
0: Tá falando Maria Clara Anselmo, que daqui a pouquinho traz mais informação para a família Tupi. Agora 6:07, 6:07. É hora de você participar com a gente da Hora da Treta.
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0: E quem vem trazendo a treta, como sempre acontece, é ela. Bom dia pra você, Patrícia Ingo.
4: Bom dia pra você, Cristiano Santos, Marlon e toda a família Tupi.
0: E aí, Pati, do que ou de quem falaremos hoje, hein?
4: Falaremos de Seleção Brasileira.
0: Seleção Brasileira, que jogou ontem, meu Deus do céu.
4: Pois
0: é. E aí, Patrícia Ingo?
4: É o seguinte, a gente aqui procurando notícias, né?
0: Uhum.
4: A gente viu que o site do Jornal Dia descreveu o jogo da Seleção Brasileira de ontem, né?
0: Uhum.
4: Como uma atuação irregular.
0: Atuação irregular. Acho cautela, né? Jornalista. Parabéns aos nossos queridos colegas. Né? Que realmente cauteloso pra falar, né?
4: Pois é, atuação irregular. E aí eu quero saber da família Tupi, como é que você descreve a atuação do Brasil ontem?
0: É, você acha que é só irregular? Ou você acha que isso já tá até regular? Já é assim mesmo? Te conforma, malandro, menos uma Copa. Vamos lá, então, ouvir a família Tupi, 980-188880.
4: Áudio curtíssimo. Não esqueça de dizer o seu nome, de onde está falando, para concorrer aos nossos kits.
0: É isso aí, todo mundo participando com a gente. Olha aqui, a Hora da Treta, Patrícia Ingo. É só uma de nossas atrações, não é isso?
4: Verdade, Cris. Teremos ainda hoje o Kick da Bola, com o nosso querido Vinícius Gama e as notícias dos clubes cariocas e também da seleção. Felipe Melo, o homem que sabe demais, com fatos marcantes que aconteceram na data de hoje. E no final do programa, se der tempo e Marlon estiver animado, uma música para abraçar os aniversariantes.
0: É isso aí, daqui a pouquinho, gente, tem também o Café em Família, aquele momento pra gente tomar um cafezinho batendo papo, coisa de família, né? Tem aí do Caô ou Papo Reto com Thalita Neme. Na mesa de áudio, mais uma vez, conto com a competência, com a elegância de Marlon Jordão. A produção do programa é de Patrícia Indo. Neste domingo, 7 de junho de 2000. Não, hoje é 14.
4: 14. Viu? Ó, pra ver se você tá esperto.
0: É, pra ver se eu tô esperto, viu? Não é 7 só não, é 14. 7 são 14. Estamos no 165º dia do ano.
4: Saúde, Cris.
0: Vou precisar esse palavrão todo pra dizer que é o dia de número 165. Uhum. Essa é a 24ª semana. E faltam exatamente, Patrícia Ingo, 200 dias para o final deste ano.
4: Certinho.
0: A partir de amanhã, já vai para casa do 100.
4: Isso.
0: E aí, já era. Reta final para este ano.
4: É.
0: Hoje é dia do pastor evangélico.
4: É.
0: A todos o nosso carinho. Dia também do solista. Dia mundial do doador de sangue. É dia dos parques nacionais. E dia universal de Deus. Agora, 6:10. O dia está apenas começando. Tem muito tempo para a gente ser feliz!

0: homem que sabe demais aqui no nosso programa. Hoje, 14 de junho, tivemos fatos marcantes na história, ao longo da nossa história, não é isso, Filipão? Bom dia!
1: Bom dia, meu amigo e irmão Cristiano Santos. Bom dia, família Tupi. Foi num dia 14 de junho, em 1800, que o imperador Napoleão Bonaparte vencia a Batalha de Marengo, no norte da Itália, conquistando de vez todo o território italiano. A Itália passou a pertencer à França. Uhum. E em 1982, os mais antigos vão lembrar, a Argentina se rende às forças da Inglaterra na Guerra das Malvinas. Disputavam as Ilhas Malvinas, que os ingleses chamam Ilhas Falkland, e acabou que os argentinos foram derrotados nessa batalha.
0: E 14 de junho nasceram dois personagens históricos, não é isso, Filipão?
1: Olha, Cristiano, em 1928 nascia Ernesto Che Guevara, que é considerado um dos maiores ativistas da Revolução Comunista na América Latina. Ele participou da Revolução Cubana ao lado de Fidel Castro e depois veio para a América do Sul para espalhar o regime comunista. Já em 1946, nascia um dos personagens mais polêmicos da história moderna. Está vivo, portanto, aniversariando hoje. Nada mais, nada menos
0: que
1: Donald Trump.
0: Olha, rapaz, hoje é dia do cara, meu irmão. É isso aí. Felipe Melo, aquele português, que já é mais brasileiro que português, né? Tá mais tempo aqui com a gente, que só tem um único problema. O seu problema, Felipe Melo, é que você sabe demais, Filipão.
1: Nem tanto, mestre.
0: É isso aí. Valeu, Filipão. Um abraço.
2: Cristiano Santos.

É isso aí, eu fico contando os minutos pra chegada desse nosso encontro de domingo. Que bom que você tá aí. É isso aí, eu fico feliz demais de saber que você me esperou, né? Tava aí ouvindo o Sérgio Luiz e agora tá aqui comigo. Vamos juntinhos até as 7 horas, até a chegada do Padre Marcelo Rossi. Então, meu bom dia especial pra você de casa. Você que tá em casa curtindo a gente aí, bom dia! Bom dia pra você que já está no trabalho, ainda está no trabalho. Alô, meu amigo trabalhador, que Deus abençoe o trabalho de suas mãos. Bom dia, bom dia, bom dia. Bom dia pra você que me dá uma carona aí no seu carro. Alô, motorista! Enquanto você dirige, Deus te guia e a Tupi te acompanha. Bom dia pra você também, que me dá uma carona aí na condução. Bom dia pra você que tá passando esse momento difícil aí, internado. Eu sei bem o que é isso, mas tô aqui pedindo a Deus pra você ficar logo bom e voltar a ouvir a Tupi na sua casa, como você sempre fez. O que eu quero dizer é que você não tem por que se sentir só. Em qualquer situação, pode me chamar de amigo e saiba que nada nem ninguém poderá nos separar. Por quê?

que eu tô falando. 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Quem canta os males espanta. É mais ou menos assim, ó. Lá, lá, lá, lá, lá, lá, lá, lá. Valeu por você existir, amigos.

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1: Muito bem, meu povo, muito bom dia. Nós temos aqui um pobrezinho técnico, nós temos aqui até agora para poder entrar no ar, tá bom? Mas nós vamos até às 8 horas ter o Zé, muito bom dia, um abraço do Zé Gregório. Quanto liga, estamos às 8 horas, mas primeiramente o Zé Gregório, a Deus, nosso Pai, Criador. Jesus diz, sem mim nada de fazer, vamos dizer, Deus, Pai misericordioso, bondoso, maravilhoso, Pai Santo. Nós te agradecemos, meu Pai, por tudo que vós tem feito com nós, pelo dia, pela noite, pela nossa família, pelo nosso pão de cada dia, nossas fazendas, nosso rebanho, nosso comércio. Senhor, te abençoe as nossas famílias de Nova Olinda do Brasil e do mundo, Pai, povo pecador, meu povo santo, muita saúde, muita felicidade. Que a graça de Deus caia cada uma casa, cada uma família, em nome do Senhor Jesus, amém. Vamos trazer o Padre Alexandre Campos para abrir nós para um chave de ouro, que é que eu sou sem Jesus. Nós não somos nada sem Jesus. E nós voltamos já já. Vamos até às 8 horas, Deus quiser.

0: 6h57.
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2: Muito bem, estamos de volta, mandando um abraço à Vaqueirama, meus amigos fazendeiros, vaqueiro, um abraço para vocês, nossos agricultores, um abraço, Zé Gregório. Obrigado pelo radinho ligado, se tiver ligado com nós. Sei que muita gente já desligou até o rádio, né? Pensando que não voltava mais hoje, mas hoje nós tivemos um problema técnico aqui do computador. Nós sabemos que aqui a internet aqui é um negócio complicado. Quando não dá, você tem que esperar, é isso. Mas nós chegamos agora para nós mandar um abraço para você que está ligado com nós em qualquer canto do mundo aí. Muita mensagem chegando, nós estamos ligados com nós no Aracaju, no Sergipe, na Bahia. Está ligado com nós aqui em Nova Olinda. Muita gente ligada com nós ainda por aqui. E nós vamos mandando toada, de repente, ligar para vocês, tá bom? Meus amigos fazendeiros, um abraço para vocês. Pessoal lá da B1, da B2, da B3, da B4, da B5. Mandar um abraço pessoal da B5, na festa da cavalgada ontem da B5. Um abraço para vocês. Todo mundo estava lá na festa. Um abraço para o Murilo, que era o organizador da festa. Eu estive lá também, mas ele estive lá. Não pude acompanhar o time porque já estava meio tarde. Eu tinha deixado uns bezerros ainda para dar de mamar, mas fiz a abertura da festa lá, cantei mutuado, de repente. Mas estamos juntos lá. Um abraço para todos vocês. Obrigado aí, Joaquim do Posto. Um abraço para o Joaquim, o prefeito do Araguanã, a esposa, o Joaquim, a esposa. Essa turma de vaqueiro que estava lá, as cabas machas. O Chico do Cerro Nede, mandar um abração aí para vocês. Obrigado aí, Murilo, a esposa, os meninos. Todos vocês que estavam ali, o Carlito, Reginaldo, Ronaldo. Ei, rapaz, contei com tanta gente lá que não sei nem quantas pessoas foi que estavam lá abraçando comigo lá. Um abraço para todos vocês da B5, tá bom? Todos vocês, um abraço, Zé Gregório. Muito obrigado por ter esse respeito, esse carinho pelo Zé Gregório. O Zé Gregório. Todo mundo gosta de falar com o Zé Gregório. Um abraço para vocês, que Deus abençoe. Muita saúde e muita fé. Graças a Deus sempre esteja do lado de cada um de vocês e de nós todos, em nome do Senhor Jesus, tá bom? Vamos trazer uma toadinha, companheiro Almeida. Vamos trazer uma, companheiro Almeida, eu, Madeira, nós dois aqui hoje. Um abraço para o companheiro Cícero Ferraz, também o companheiro Almeida, que sempre quando eu estou aqui estamos juntos. Vamos trazer uma toadinha, vamos começar com uma toadinha aí. Vamos trazer qualquer uma toadinha aí, mas procura aí uma toadinha boa dos sergipanos. Vamos trazer os sergipanos lá do nosso querido Nordeste. Um abraço para ele. Patrão sergipano, um abraço. Vocês vão sair dele ontem. Passa de pano, uma pena que está em cadeira de roda, né? Um problema com o padre Antônio, meu Deus. É isso mesmo, nós não somos nada na vida, nós temos que estar ligados com Deus, porque sem Deus nós não somos nada na vida. A gente está hoje sadio, amanhã não sabe como é que nós estamos. Por isso que a gente tem que agradecer muito todo dia ligando com Deus, para Deus abençoar e dar saúde a gente. Tudo vem de Deus, sem Deus não somos nada. Vamos lá, trazer uma toadinha para esquentar o sertanejo e esquentar o nordestino.

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1: Muito bem, estamos de volta, 7h10, vamos até as 8h, se Deus quiser, mandando para vocês música atuada, repente alegria, para o homem do campo, também da cidade, um abração para você estar ligado com nós, nossos vaqueiros, nossos fazendeiros, para vocês aí, muito obrigado. Radinho ligado aí, um abraço aí pessoal que está ligadinho com nós da Santa Cruz, também um abraço para vocês do Monte Alegre, você está ligadinho com nós. Mandar um abraço para o pastor São Joaquim, ligado com nós. Mandar um abraço para o Grilo, mandar um abraço para esse povão que está ligado lá em Monte Alegre, Paulo Holanda, aí na fazenda, nosso companheiro fazendeiro, nosso companheiro lá da 17, da 18, lá da 20. Um abraço para vocês e muito obrigado pelo radinho ligado aí, tá bom? Seu Mandelinho, um abraço, né? Mandelinho, vamos atender seu Mandelinho, ele gosta de mandar duas músicas para ele. Nós, ele gosta do Fim dos Tempos, e nós vamos mandar o Fim dos Tempos e vamos mandar outra música para ele. É a volta do vaqueiro com o Avar Machado Marcolino. Tá bom, senhor? Mandar um abraço pro senhor. Tá velhinho, tá ficando. Mas Deus vai. Tá chegando o dia de viajar, né, senhor? Mandar um abraço pro senhor, que Deus abençoe, tá ok? Vamos mandar um abraço pro senhor Ramiro Lulô também. Ramiro Tropeiro, senhor Ataíde, senhor João de Gás, essa turma aí que tá ligada com nós. Mandar um abração também aí lá pra Barra do Trator, pro senhor Zequinha. Seu Cláudio também, você que está ligado com nós, ele disse que está com problema aí de internet, pois não está dando certo falar com nós, mas ele está lá ligado com nós, seu Cláudio, seu Domingos Anova, doutor Barra, dona, a esposa dele. Um abraço também para o Jesus, um abraço lá para o vaqueiro do Tinho, vaqueiro do, também do Paulo aí no Satu, um abraço para vocês do Satu, do Engasal, da Pelonha, da Pedeira, esse mundão aí ligado com nós temos só a agradecer. Né, vamos dar um abraço para o Assis também, onde ele estiver, Assis de Cangaceiro, Caba Velho Duro, onde ele estiver, ou aqui na rua, lá na chácara do Masgarém, junto com os companheiros de lá, ligados com nós. O povoado também ligado com nós lá na Polícia Rodoviária, tem um rebanho de gente ligado com nós lá, um abraço para vocês. Na entrada da B1, naquele outro assentamento novo, um abraço para vocês, ligados com nós, muito obrigado. E também lá na Pelonha, um abraço para vocês, mas lá da Pedeira e também um abraço pessoal, tá ligado? Nós no assentamento depois da B1. Um abraço para vocês, tá bom? Muito obrigado pelo radinho ligado aí. Quero mandar um abraço para o Zé Dog, a região do Zé Dog, Santo Antônio do Paruá, ligado com nós. Muito obrigado pelo radinho ligado, tá bom? Companheiro Madeira, 7h12. O que é que você vai dizer? O povão já tem pedido por aí, tá bom? Um abraço para vocês, tá ok? Vai lá, companheiro Madeira.
2: Bom dia, seu Zé, bom dia, ouvindo o programa Amanhecer na Fazenda Voz do Vaqueiro, são 7h13, né? Estamos aqui prontinho para atender os ouvintes. Até as 8h, estamos aqui o telefone totalmente disponível. O nosso WhatsApp é o 98 86 06 24 98. Ou você pode ligar no. Pode ligar de crédito, né? Pode ligar ligação normal 984-948-8524 ou 985-44-7352. Ligue, participe até as 8 horas, estamos aqui para atender os ouvintes. Vamos atender o nosso amigo Mandelinho, ele quer ouvir o Fim dos Tempos e a volta do vaqueiro com o Vavá Machado. Vamos atender o nosso amigo Cláudio, lá da quadra 2, ele quer ouvir o sucesso Morena do Carro Vermelho com Frank Lopes e a volta da Leidiane. Nosso amigo Cláudio, na quadra 2, que estava lá participando da missa ontem, lá no quintal show da Catarina. E nosso amigo Cláudio, da quadra 2, está avisando que tem estaca de sabiá para vender. Tem muita estaca. Até se a pessoa quiser comprar 5 mil estacas, é só falar com o nosso amigo Cláudio na quadra 2, que ele tem para vender. A quantia que a pessoa quiser, se eu procurar nosso amigo Cláudio ali na quadra 2. E daqui a pouquinho nós voltamos atendendo mais ouvinte.
1: Muito bem. Então, se você quer comprar estaca, não é mais problema. Você quer a sua propriedade, deixar na hora. Tem que cercar, deixar na hora, tá bom? Pega o seu Cláudio.
3: E o

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2: Muito bem, essa é a Show FM, a voz de vaqueiro, homem do campo, mandando um abraço para você ligado aí com nós. Muito obrigado pelo radinho ligado, você ter ligado aí com nós. Vamos trazer mais música, mais toada, mais repente para vocês aí que estão ligado aí com nós. Vamos dar um abraço à Vaqueirama. Senhor Raimundo Lou, um abraço para o senhor aí, está ligado aí com nós. Um abraço para esse povão ligado com nós aí no interior, nas fazendas. Muito obrigado pelo radinho ligado. Vamos trazer o trio Parada Dura agora. Vamos dar um modão agora. Vou mandar para o senhor Mandelinho, mandar para o senhor Raimundo Lolo, vamos mandar um trio Parada Dura, mandar essas músicas para vocês aí que estão ligados com nós no interior, nas fazendas, tá bom? Vamos mandar um trio Parada Dura, joga uma música aí com o trio Parada Dura aí, para nós mandar isso. Isso é gostoso demais, olha aí, ó.

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1: Muito bem, estamos de volta. Nós estamos de volta, 17 horas e 47 minutos. Mandando um abraço para Vaqueirão, meus amigos fazendeiros, vaqueiros, um abraço para vocês, muito obrigado pelo radinho ligado. Quero mandar um abraço para o nosso prefeito Ari Menezes, nosso prefeito, um abraço para Dona Iracia, nossa ex-prefeita, um abraço para ela, Metério, Neto, um abraço para vocês aí, os nossos vereadores, nossos, vocês aí, um abraço para todos vocês. E estamos juntos, trabalhando, lutando pela Nova Olinda de fé, de amor, de carinho para esse povão. Um abraço para todo mundo. Eu quero mandar um abraço também para o Zé Véia, aí do Barro Novo, aí Zé Véia, com o Padre Orlando, do Masolé, a menina, minha afiada, Deus abençoe. Mandar um abraço também para o Citó, ali na Rua das Flores, Citó, a esposa, o menino. Um abraço para vocês aí, estão ligados nós. Cláudio Santo, um abraço para o Cláudio Santo, para o Cláudio Ivan, aí na Agroterra, nosso companheiro Cláudio Ivan, um abraço para ele aí, aqui vive mais nós na nossa radinha direto. É o nosso companheiro que não deixou nunca aqui a rádio. Sempre nós estávamos patrocínio dele aqui. Um abraço para o Carlos Ivan, da Agroterra. Quero mandar para o senhor Adurado, Fernando Matão, o Vanjo, também o Vanjo. Um abraço para vocês, o Vanjo. Acabou que vai, onde ele estiver, está ligado com nós. Quero mandar um abração também lá para o Monte Alegre, para o nosso companheiro Davi, também está ligado com nós, nosso borracheiro, ligado com nós. Um abraço para ele aí, que ele não perde nossa programação. E todo mundo está ligado com nós aí na fazenda de Paulo Holanda. E também seu Neto Holanda, um abraço para ele aí. Lá na 18, não é, na 17, na entrada da 17, da 17. Um abraço para vocês aí que estão ligados com nós, muito obrigado. De coração, Zé, agora eu mando um abraço para vocês também aí da Chaguinha, aqui na entrada da 3. Um abraço para vocês, Zé Safoneira, aí a turma aí, estão ligados com nós aí nas Chaguinhas ali. E vocês também ligados com nós também aí lá na 12, na 13, na 17, na 7, Giovanni. É, e essa turma aí, estão ligados nós aí desse mundão aí. Um abraço, Zé Gregório, muito obrigado pelo radinho ligado, tá bom? O Pedro Madeira, tem mais o povo aí, meu filho. Tá mandando nós ir embora já.
2: Vou atender mais ouvinte. Eu vou atender aqui o seu Raimundo Lolo, da Rua Santa Maria, que é ouvir o sucesso Minha Viola e Bonde do Vaqueiro Lua de Prata, oferecendo para Zé Gregório, para todos os ouvintes. Nosso amigo Olhozinho da Rua Sarney Filho quer ouvir dois sucessos. Quer ouvir... É, com Rio Negro e Solimões na Sola da Bota, e o outro pode ser qualquer sucesso. Vamos ver aqui se dá tempo de colocar aqui mesmo um sucesso do nosso amigo Gorozinho, que ele, essa daí, o do Rio Negro e Solimões, ele liga uma caixa de som e fica dançando aí durante a música, tocando aí na Rua Sarney Filho, nosso amigo Gorozinho.
1: Muito bem, Golozinho. Um abraço, eu gosto de Golozinho. Aquela velha alegre, satisfeita, é um peixe nele, toma um, é que ele fica leve. É, um abraço pra ele aí.
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1: Muito bem, esse galo cantou três vezes, manda o Zé Gregório pegar o jeguinho dele, ó, e entrar no mato, no lugar do vaqueiro lá na fazenda. Vamos embora, companheiro?
2: É, chegou o final do programa Voz do Vaqueiro, seu Zé. Mandar um alô para o nosso amigo Roberto Ferreira, ele mandou um alô aqui para nós aqui. Parabéns para o Zé Gregório aí, falar do meu comercial aí. 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
2: Exatamente. Nossa, Roberto Ferreira. Exatamente.
1: Ah, Roberto, cala aí duro. Roberto faz mesmo, que aí acaba a marcha da peste, Roberto. Não é, Roberto? Dona Nininha, abraço aí, tá bom?
2: Chegou o final. E sábado que vem nós estamos por aqui, vamos falar aí no comercial do nosso amigo Roberto, né?
1: Isso.
2: Sábado que nós temos por aqui, vamos dar uma forcinha aí para ele, convidar os amigos que querem comprar, reformar a sua casa. 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Chegou o final do programa, estamos de volta. Sábado que vem, se assim Deus nos permitir.
1: Muito bem, vou agradecer o pessoal da BC, que mandaram mensagem dizendo agradecendo que o Zé Gregório foi lá ontem, mandaram essa mensagem. Agradecendo que o Zé Gregório estava na festa. Obrigado aí, eu não pude passar mais tempo lá porque eu me esqueci, deixei um bezerro preso, bezerro novo preso, e eu me lembrei. O Zé Gregório estava ficando esquecido. O Zé Gregório está ficando mesmo, deixando o bezerro novo preso, e quando cheguei lá na festa foi que eu me lembrei que era para dar o bezerro, tive que voltar cedo. Por isso que eu não terminei, fiquei com você até 11 horas da noite lá, mas que foi no ano que entra, gostei. Murilo, um abraço para você, Murilo. Nós estamos lá juntos, nós fazíamos a festa a noite toda lá no carro. Carlito, um abraço para você, Carlito. Um abraço, tomei lá umas palmas ao Carlito, um abraço para ele. É, foi quem apoia todo apoio da festa lá da V5 lá no Carlito. Reginaldo, Reginaldo, da turma de Cabo Bom da B5, muito obrigado, que Deus abençoe todos vocês aí, pessoal da Vaqueirama da Festa que estava lá, aquelas meninas lá cantando, aquelas meninas lá também estavam lá fazendo a festa junto com nós, locutora, eita, festa boa danada. Muito obrigado, que Deus abençoe todos vocês, tá bom? Pessoal, muito obrigado, Deus abençoe, muita saúde e muita felicidade, que a graça de Deus caia cada uma casa, cada uma família, cada uma fazenda, cada um de nós, em nome do Senhor Jesus, amém. Sou nosso, quando você de volta, no próximo sábado nós estamos aqui de novo. Um abraço, fui.
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0: 8 e 18.
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0: 8:37.
1: Felipe Amorim!
2: Xande!
1: Se a mistura!
2: Obrigado pelo
1: convite. Você tá beijando demais, cara.

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2: Então você gosta de rua, né? Tá bom.

0: muito barulho pro Pedro Sampaio GW!
1: 8:54.
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0: Pode fazer barulho à vontade, Cuiabá.
1: 8:59.
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1: Nove e um.

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1: Olá, muito bom dia cidade, bom dia a todos curtindo a programação da Rádio Exuá FM.
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1: Eu sou o JB e vou levar o melhor do sucesso até o meio-dia pra vocês. E vocês é convidado especial a curtir a programação da Rádio Exuá FM, o programa Conexão Musical, né?

0: Alô, moçada na quadra 11.
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0: Alô, moçada na B1, né? Curtindo a programação da Rádio Eixo FM. Aquele abraço pra dona Yolanda, ao Márcio, né? Quero mandar um abraço também para o Gil.

0: Você tá curtindo música legal de Batista Lima, né? Por que você não vê? Quero mandar um abraço também à galera lá no Bairro Novo, né? Curtindo a programação da Rádio Eixo FM.
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0: Eita, coisa boa, né? Música legal de Manu Batidão, né?
1: Segura esse sucesso aí, ó.
0: Ou seja, Batidão do Melody.

Quero mandar um abraço à dona Raimunda, né, que está curtindo a programação da Rádio Eixo FM, a minha esposa Ronarinha. Me diz, já sabe onde... Alô, comadre Rosa. Alô, comadre Sabrina, né? Quero mandar também um abraço ao meu afilhado Tutu. Também a minha afilhada Licinha, né? Quero mandar um abraço também para minha tia, Dona Catarina.

0: A próxima música aqui eu vou dedicar pra minha esposa, né, Ronarinho? Quero mandar um abraço também para as gêmeas, a Mirella e Miriane. Quero mandar um abraço também para o Flavinho, que hoje está aqui visitando os estúdios da Rádio Expo FM, né?
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2: Bora, Brasil! 9:10.
0: Biguinho Sensação toca na programação da Rádio Ixo FM, o programa Conexão Musical.
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0: São precisamente 9:10.
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0: Até o meio-dia eu estarei aqui levando o melhor da música, o melhor do sucesso e a alegria para o seu rádio.

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2: 9 e 18.

0: Beleza, então você tá curtindo música legal de... É o Grilo, né? Dias de luta.
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0: Alô, moçada, aqui na Avenida em Nova Olinda. Aquele abraço a todos.
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0: Beleza, então, atendendo a participação do ouvinte, né? Dona Francisca, da Rua 770. Pedindo música legal de Leonardo, né? E também de Frank Lopes.
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0: Olá, Dona Francisca, obrigado pelo carinho e pela sintonia.

0: Quero mandar um abração especial lá na escola, o seu Reginaldo, né? Curtindo a programação.
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0: Lá no Bairro Novo, né?
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0: E através do aplicativo da Rádio Exu FM, a moçada curtindo, né?
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0: A moçada curtindo lá em Santa Catarina. Alô, moçada, gente boa, né? Quero mandar um abraço também pra... O povo de Santa Inês curtindo a programação.
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0: Você vai curtir música legal na voz de César Manucci e Fabiano, Meu Segredo, aqui na programação da Rádio Exu FM. São precisamente 9 horas e 22 minutos. Para você que está curtindo a programação, obrigado pelo carinho, pela sintonia.

Eita, música legal, né? Música de grilo, né? O grilo. Alô, a moçada em qualquer ponto da cidade, obrigado pelo carinho, pela sintonia. Quero mandar um abraço também para o nosso diretor, né? Cícero Ferraz e sua família. Alô, Antônio Repórter, aquele abraço para você.

0: Quero mandar um abraço também para o meu tio João de Xinga, lá no Bairro Novo, né?
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0: Pois é, eu quero mandar um abraço também para o meu tio Zé de Xinga, né? Alô, Gabriel!
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0: Quero mandar também um abraço ao seu Edmilson, lá no Bairro Novo. É. Alô, seu Edmilson, obrigado pelo carinho e pela sintonia.
1: 9:30.

Quero mandar um abraço também para o seu Nena, né? Alô, seu garimpeiro.

0: A todos que estão curtindo a programação da Rádio Ixuá FM, eu quero mandar aquele abração super apertado.
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0: Beleza, então você tá curtindo música legal de Os Barão da Pisadinha e MC Dom, né, Juan? Anjinha, vai tocar na programação da Rádio Eixo FM. Pra você que tá curtindo a programação, obrigado pelo carinho, pela sintonia. Eu estarei até o meio-dia levando o melhor da música, o melhor do sucesso pra você.
1: 9:31.
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0: Tentei, pelo menos tentar. A pedido de uma ouvinte, né?
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0: Aqui através do aplicativo pediu Adão e Eva com Calcinha Preta, né?
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0: Ela tá oferecendo pra alguém em qualquer ponto da cidade essa música.
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0: Obrigado, obrigado, obrigado. Por participar através do aplicativo, né? A gente toca.
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1: 9:39.
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0: Mas então, você tá curtindo música legal de Calcinha Preta, O Vento Levou. São precisamente 9 horas e 40 minutos, é, certo?
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0: Alô, alô, atenção.
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0: Quero mandar um abração ao pessoal lá de Santa Cruz, Monte Alegre, né? Pois é, você tá curtindo música legal de Calcinha Preta na programação da Rádio Ixuá FM. Até o meio-dia eu estarei junto com você, levando o melhor da música, o melhor do sucesso.

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0: Bora de. Pera aí que eu vou puxar a tomada. Desliga, cara.
1: 9:57.
2: Beleza, então são precisamente 9:58.
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2: Alô, dona Francisca, né?
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2: é música legal de Frank Lopes, Quem Ama Liberta. A pedido da dona Francisca, né?

0: Olá, galera do canal Nostálgico. Aqui quem fala é o cantor Frank Lopes, sempre apaixonado. Quero agradecer de coração toda a equipe do canal pela produção dos vídeos com as músicas cantadas por mim. E também quero agradecer...
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0: Eita, música legal de Japãozinho, né?
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0: São precisamente 10 horas e 3 minutos, né?

0: Essa aqui eu dedico para minha comadre.
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0: Rosa, né?
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0: Eita, comadre Rosa. Você curtindo a programação da Rádio Exu FM, o programa Conexão Musical.
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0: Obrigado pelo carinho e pela sintonia.

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0: 10 e 12.
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0: Beleza, então você tá curtindo música? Japãozinho, é.
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0: A moçada em Paraupebas curtindo a programação através do aplicativo, é.
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0: E lá eles gostam de japãozinho, né?
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0: Alô, meu primo Cláudio, né?
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0: Ele pediu pra voltar essa música novamente. A gente vai tocar na programação da Rádio Eixo FM, né? Quem manda é o ouvinte, né? São precisamente 10 horas e 13 minutos, né?
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0: Você que tá curtindo a música. Você que tá curtindo a programação da Rádio Ixuá FM, em qualquer lugar. Em qualquer ponto da cidade. Obrigado pelo carinho, pela sintonia.
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0: Quero mandar um abraço para a moçada lá de Santa Luzia do Paruá, também curtindo a programação.
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0: A moçada curtindo na quadra 11.
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0: Alô, dona Negra, seu Antônio, né?
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0: Alô, Silvano.
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0: Alô, dona Maria. Dona Maria Célia, né?
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0: Paulinho, curtindo a programação.
1: 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Eita, meu irmão.
0: E a moçada curtindo na quadra 9, né? Lá na B1, a dona Yolanda. Alô, Márcio. Quero mandar um abraço também para o Gil, o Erinaldo, né?

Quero mandar um abraço também para o meu primo ali, o Enilton, no bairro da Piaba, né? Lá no bar do Cupuaçu. Alô, Lenilda. Quero mandar um abraço também para o Márcio. Massinho, né?

0: Música legal, você tá curtindo na voz de Japãozinho, né, Japãozinho? Você mudou. Pois é, você vai curtir música legal de Japãozinho a pedido do ouvinte, a gente toca assim.
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0: 10:22.
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0: gostou, faz barulho aí.
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0: 10:26.
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0: Beleza, então você tá curtindo música legal, projeto de amor, né?
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0: João Bosco e Gabriel.
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0: São precisamente 10 horas e 29 minutos, né?
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0: E a moçada curtindo a programação da Rádio Ixua FM, o programa Conexão Musical.
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0: Eu quero mandar um abraço a todos curtindo a programação em qualquer ponto da cidade.

0: Eita, o programa tá animado, né?
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0: E a moçada curtindo, obrigado pelo carinho, pela sintonia.
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0: Eita, eita, eita, música legal, né?
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0: Ah, isso aí é pro meu padrinho Biteco, né?
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0: Eita, música legal. Diz que...

0: Alô, seu Reginaldo, viu?
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0: Nessas horas ninguém é vagabundo, né?
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0: Eita.
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0: Quero mandar um abraço para o meu, compadre, né? O Antônio Cresce. Ele está curtindo através do aplicativo da rádio Eixo FM.

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2: Beleza, então, são precisamente 10 horas e 36 minutos, né?
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2: Eita! Eita. Tem sua pipa. Veranês, né? Tem, vermelho.

Música legal, você vai curtir na programação da Rádio Show FM, né? Música legal, de Big Sensação, né? Música legal. A pedido do ouvinte, a gente toca assim.

0: Eita, música legal, né? A pedido do ouvinte a gente toca.
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0: Biquinho Sensação tocando na programação da rádio Eixo FM, saudade de lembrança.
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0: são precisamente 10 horas e 38 minutos. Eu sou JB, eu vou levar vou levar o melhor da música, o melhor do sucesso pra você até o meio-dia. Pois é, pessoal pedindo, né? E a gente curte. Quero mandar um abraço pra moçada lá na rua do Cajueiro, Paruá. Estão pedindo música de
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0: Biquinho Sensação, né?
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0: Quero mandar um abraço para o Francisco, né, lá no Paruá. Ele, através do aplicativo, pediu a música de Biguinho Sensação, né? Alô, Edinaldo, também lá na rua do Cajueiro, Paruá. Pedindo música de Biguinho Sensação, né? Saudade e lembrança. A moçada curtindo a programação da Rádio Exuá FM lá em Araguanã, né? Através do aplicativo. Alô, Lucivaldo, um abraço pra você, tá bom? Com que me enganei, mas eu quero mandar um abraço também pra Ronarinha, né? A minha esposa. Amei.
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0: Um abraço a todos, obrigado pelo carinho, pela sintonia. Até o meio-dia eu estarei aqui levando o melhor da música, o melhor do sucesso.

0: Eita, saudade e lembrança, né? São precisamente 10 horas e 43 minutos, né?
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0: Eita, música linda, de Figuinho Sensação, né?
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0: E a moçada curtindo a programação Conexão Musical. JB levando o melhor da música, o melhor do sucesso, né?
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0: Eita, eita, eita, alegria, né?
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0: Alegria pro seu rádio.

0: saudade, só lembrança, né? Eita, eita, música legal pra quem tá sofrendo, né?
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0: Alô, minha comadre, né? Minha comadre Rosa.
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0: a comadre Sabrina também, curtindo a programação da Rádio Eixo FM.
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0: Alô, minha afilhada Alissazinha, né?
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0: Alô, seu Reginaldo.
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0: é o nosso ouvinte número um, né?
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0: A minha esposa também, Ronarinha, né? Um abraço pra ela. Alô, comadre Sabrina, né? Quero mandar um abraço também para o meu afilhado Tutu. Ah, o Tutu é o rapaz que matou o lobisomem, né?
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0: Alô, dona Raimunda. Aquele abraço pra senhora, tá bom? Especial.
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0: Não quero mandar um abraço também para o Fravim, que tá visitando também o...
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0: aqui os estúdios da Rádio Eixo FM.

Quero mandar um abraço a todos governador Nunes Freire, né? Participando da programação.

0: Alô, Maranhãozinho! Através do aplicativo da rádio Eixo AFM.
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0: ter. Me pediram música legal de Biquinho Sensação pra mim voltar. Eu volto.

0: então, são precisamente 11 horas e 2 minutos aqui na rádio Eixo AFM.
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0: Beleza, então você tá curtindo música legal, Felipe e Rodrigo.
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0: Problemão, né?
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0: A música legal, é Murilo Rufiré.
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0: Eu quero mandar um abraço a todos que estão curtindo a programação da Rádio Eixo FM em qualquer ponto da cidade.
2: 11 e 3.
4: Danilo e Davi, Mari Fernandes, Chorei no Uber.
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0: Eita, eita, eita, música legal.
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0: Até o meio-dia estarei junto com você, levando o melhor da música, o melhor do sucesso, né?
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0: Música legal de Danilo e Davi, Chorei no Uber.
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0: Aí logo após, apoio culturais, né?
4: E Mari Fernandes, Chorei no Uber.

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3: Epa, epa, epa, epa, tô de volta, né?
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3: Eita, eita, moçada curtindo através do aplicativo da Rádio Eixo FM, né?

0: Alô, moçada em Brasília, né? Curtindo a programação.
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0: Eita, música muito linda, né? Música de Fred Fabrício. Como eu te amo.
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0: Aí é o medo, né?
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0: Eita.
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0: Alô, moçada de Teresina também, curtindo através do aplicativo da Rádio Ixua FM, né?
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0: assim, ó.
1: Quero mandar um abraço também ao pessoal da Vila União. Estão curtindo também a programação da Rádio Isso FM.
0: Ai!

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1: São precisamente 11 horas e 12 minutos.

Eita. Mas o meu prejuízo. A moçada curtindo lá em Araguanã, né? Jura que você me fez sair namorando e tô indo. Agradeço pelo carinho e pela sintonia. Muito obrigado, muito obrigado a todos que estão curtindo a programação.

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1: Alô, seu Elso, né? É o barateiro, né? Da cidade. Obrigado pelo carinho e pela sintonia também. Na hora que você quiser fazer a sua compra, né? Ali no Bairro Novo, dê uma passadinha lá no seu Elso, né?
2: Onze e 14.
3: Tenta e sete. Ouça no volume máximo.
1: Eita, música boa. Biguinho Sensação na programação da Rádio Ixu FM. E o programa Conexão Musical,
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1: que vai lá até o meio-dia juntamente comigo, né, JB? Levando o melhor da música, o melhor do sucesso.
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0: Quero mandar um abraço para o Adailton Dias, lá em Santa Luzia do Paruá, que tá curtindo também. É. Olá, pelo aplicativo da rádio. Grande companheiro, né? Grande locutor também. Alô, Adailton Dias, um abraço, obrigado pelo carinho e pela sintonia. Também o meu amigo Paquito, né? O R. Silva. Vocês têm o carinho. Carinho muito grande por vocês, tá bom? Meu amor. Alô, J. Santos. Também, né? Apaixonado eu tô. Querendo. Lá da Rádio Digital FM, né?
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0: Beleza, então são precisamente 11 horas e 16 minutos.
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0: Pois é, você vai curtir música legal de Biguinho Sensação, meu xodó, na programação da Rádio Ixuá FM, o programa Conexão Musical. Para você que está curtindo a programação, obrigado pelo carinho, pela sintonia.

0: Beleza, então você tá curtindo música legal de Chicão dos Teclados, né? Na programação da Rádio Eixo FM. Perigo. Beleza, então são precisamente 11 horas e 20 minutos, né?
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0: Quero mandar um abraço ao meu primo, né? Que entrou em contato comigo. Ao Nonato Show, né? Eu só tenho que agradecer pelo carinho e pela sintonia.
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0: Quero mandar um abraço também a todos que estão curtindo em Santa Inês através do aplicativo, né?
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0: A moçada curtindo em Imperatriz, né?
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0: Daqui a pouco, final de programa, né? Até o meio-dia eu estarei junto com você, levando o melhor da música, o melhor do sucesso.
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0: Eita, eita, eita, Chicão dos Teclados.
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0: Só é pequeno, mas canta muito, né?
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0: Quero mandar um abraço a todos que estão curtindo a programação em qualquer ponto da cidade. Você que está curtindo, obrigado pela sintonia, né?
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0: São precisamente 11 horas e 22 minutos.
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0: Quero mandar um abraço também para meu pai, né? Seu José Araújo, lá em Santa Luzia do Paruá.
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Eu só tô triste por uma coisa, entendeu? Porque eu tô... Meu primo, né, tá um pouco... Dodói, entendeu? Mas isso aí é coisa que acontece na vida, né? Mas a gente entrega nas mãos de Deus, que Deus sabe o que faz, né?

Olha, o pessoal curtindo a programação em qualquer ponto da cidade, né? Alô, moçada de Santa Catarina.

E olha só, nós estamos com ouvinte na linha, né? Alô, bom dia. Alô, bom dia. Alô. Alô, bom dia. Alô. Oi.

0: Beleza, então, eu sou o JB, eu vou levar o melhor da música, o melhor do sucesso até o meio-dia para você. São precisamente 11h25 e eu tô aqui até o meio-dia levando o melhor da música, o melhor do sucesso para você.
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0: Eita, música legal de Biguinho, sensação, cadê você, né?
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0: Eita, essa música aí mexe, né?
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0: eita!
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0: Essa daqui eu dedico.
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0: Eu dedico pro meu amigo Neza, né? Neza Pedro. Eita, música, música mexe com a... Eita.
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0: né?
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0: Beleza, então você vai curtir música legal de Biguinho Sensação. Cadê você, né? E logo após eu volto novamente.
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0: Atendendo participação do ouvinte, né? Você que tá curtindo a Rádio Eixo FM, obrigado pelo carinho, pela sintonia.

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0: Beleza, então você tá curtindo música legal de Hugo e Guilherme, né?
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0: Porta de Bar.
2: 11:43.
0: Beleza, então são precisamente 11:43 aqui na rádio Eixo AFR. Quero mandar um abraço também para minha filha, né, Maria. E a moçada curtindo em Presidente Médici. Alô, Presidente Médici, um abraço para você, tá bom?
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0: Quero mandar um abraço lá também no Umbizal, né? Lá no Abaixadinho. Alô, moçada, lá em Santa Luzia do Paruá.
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0: Daqui a pouco eu tô chegando em Santa Luzia do Paruá, né?
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0: Eita, moçada.
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0: Quero mandar um abraço pra minha irmã também, a Marlene, né? Alô, Marlene. Um abraço pra você, obrigado pelo carinho e pela sintonia.
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0: Pois é, eu quero mandar um abraço ao Raimundinho, né, meu cunhado.
1: 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É muito sofrimento.
0: Alô, Marlene, aquele abraço pra você. Obrigado pelo carinho e pela sintonia.

Alô, seu José Araújo, meu pai, né? Até o meio-dia eu estarei junto com você, levando o melhor da música, o melhor do sucesso. Vai bebendo, vai ligando, alô, Raimundinho, meu cunhado, né? Um abraço pra você, obrigado pelo carinho e pela sintonia. Vai bebendo, vai ligando. Quero mandar um abraço também pro Assis, meu sobrinho, né?

0: aí já era.
1: Alô, a moçada de Presidente Médici.
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1: E olha só, você vai curtir música legal de Mária Fernandes, né? Na programação da rádio.
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1: Intuição na programação da rádio Eixo FM.
2: Onze e quarenta e seis.

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0: 11:49.

Eita música legal, né? Joyce Bonder, né? Yo Be Gay To Love You.

Eu acho que o JB estudou um pouco inglês, né? Eita, JB, né? Só leva alegria pra moçada, né? Alô, Cícero Ferraz, o grande, ele é que é o comandante da emissora, né? É o diretor. Quero mandar um abraço para você e toda a sua família.

0: 11:54.
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1: 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Lindo, sentando desse jeito.
2: Um abraço também para o meu pai, Zé Araújo, né?
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2: Através do aplicativo. Alô, meu velho, um abraço pro senhor.
1: 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Ser o pai.
2: Presidente Médici, estão curtindo através do aplicativo, né? Da Rádio Espanha FM.
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2: Olha, daqui a pouco, JV tá
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2: Daqui a pouco, JV tá chegando na sua residência, né?
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0: Meio-dia e 12.
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0: Vige Maria.
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0: Muito boa tarde, Talentos da Terra, nós estamos na área. Talentos da Terra, olha, quase não chegava de volta, mas estamos na área no seu Talentos da Terra, 12 horas 26 minutos, 14 de junho de 2026, está no ar o Talentos da Terra, já com a cultura maranhense, a música local regional e o resumo das informações. Olha aí, ó, Moizinho Barrica, beleza de Cururupu e Nas Pinheiro. É tradição, festas juninas do Maranhão, a maior e a mais eclética do Brasil. Doze e 27, Talentos da Terra do Ar, você participa e faz o programa conosco, nos ligando para o 84948524, tá aqui o telefone, olha, 84948524. No ar, olha aí, tá no ar, muito bem, liberou, né? Telefone liberado para você. Pelo nosso WhatsApp, 86062498, eu sou o Cícero Ferraz e este é seu Talentos da Terra com a sua 87,9, e pela Rede Mundial de Computadores você acessa o site, que é o www.radioeixoal87.com, os aplicativos de emissoras de rádio, nós estamos em todos, e o nosso aplicativo também. Daqui a pouco eu passeio pelos nossos aplicativos e também pelo mundo com os nossos internautas que estão ligados na nossa programação. Daqui a pouco a contribuição dos nossos cantores locais, regionais. Professor João de Deus Reis já mandou a sua canção. Daqui a pouquinho nós vamos tocar a canção aqui do professor João de Deus Reis. Já mandou. Daqui a pouquinho eu já vou colocar para baixar aqui, né? Que saudade também, viu, professor? Estive lá para me despedir do nosso eterno amigo Domício Ferreira. Claro que nós ficamos tristes, mas lembrando dos momentos muito alegres que nós tivemos. Claro, ele tinha uma grande admiração por mim, eu também por ele, né? Então, essa saudade aqui. Mas Deus o chamou e contribuiu muito aqui também com o Talentos da Terra. Sempre ajudava o professor João Deus Reis nas gravações, né? Com a música do Roberto, que era fã. Daqui a pouquinho a gente já coloca também o professor João Deus Reis interpretando e homenageando também o nosso Domício Ferreira. Trabalhamos só 18 anos juntos, só isso, né? Só isso, mas de conhecimento, desde criança eu conheci, ó. 12 e 29 em Nova Olinda do Maranhão, 12 e 29, vamos trazer música no nosso Talentos da Terra. Vou trazer um caba bom aqui lá do um caba bom ali do Pindaré. Quem é ele? O nosso da fé. É, o nosso da fé. Vai trazer o Rodo Boi do Coxinho, canta da fé.
1: Olá, já é São João, vamos guarnecer batalhão. E hoje nós vamos cantar, gente, fazer uma homenagem ao nosso grande Bartolomeu dos Santos, que é o Coxinho. Nós vamos cantar hoje o Rodo Boi, esse hino do folclore maranhense. Vamos lá.
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3: Muito bem, Talentos da Terra, destacando a música popular maranhense, MPM, Beto Pereira, Toque de Amor.

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1: Muito bem, 12h40, rapaz. Começamos bem. Eu preparei hoje uma, né, sequência muito bacana para você, né? Trazendo aí o boi de orquestra para mexer com as nossas lembranças, né? Principalmente da infância. Olha o boi da lua!

0: Muito bem, vamos mudar de sotaque. Vamos pra matraca, boi de Santa Fé, Zé Olhinho.
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0: Muito bem, talentos da Terra no ar pela sua 87,9. Começamos bem o primeiro bloco destacando a música maranhense, a nossa cultura maranhense. Talentos da Terra no ar pela sua 87,9, do mais longe para ficar bem pertinho de você. Professor João de Deus aí, sempre deixando sua contribuição. Ah, cadê o professor João de Deus? Já está aí conosco?
1: Boa tarde. Eu só estou lhe mandando essa canção. Eu mandei você. Isso. Pra você, você nunca visualizou, mas tudo bem. Tá. Um abraço. Aqui
0: muito bem.
1: O pessoal já está ligado aqui na
0: muito bem.
1: Baquejada. Um abraço.
0: Muito bem. Eu quero apenas. É porque o telefone estava aqui do outro lado. Eu já estava no telefone da rádio. Vamos lá.
2: Eu quero apenas Roberto Carlos. Roberto.

0: Muito bem, vamos aguardar aqui. Não carregou daqui para frente, né? Mas daqui a pouco a gente vai colocar na íntegra para você. Talentos de Nossa Terra pela sua 87,9. Vamos atravessar a divisa estadual. Vamos até a cidade de Capitão Poço. Cadê o nosso Geraldo Souza? Bom dia, Geraldo! Boa tarde, né? É boa tarde.
1: João, Cícero Ferraz, um forte abraço, amigo cantor Geraldo Souza. Cícero, gostaria que você

0: obrigado.
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2: Muito bem, obrigado ao professor João de Deus Reis, que contribuiu novamente com o nosso programa Talentos da Terra. Deu um probleminhazinho aqui, porque o vídeo não estava carregando, mas depois carregou completamente. Geraldo Souza, grande abraço para você aí na cidade de Capitão Poço, sempre ligado na nossa programação Talentos de Nossa Terra. Vamos trazer o Geraldo? Vamos trazer Geraldo Souza? Prepara aí, menino. Geraldo Souza, lançamento.

Muito bem, chegando o Alisson Love. Muito bem, o homem é bom no reggae, ó. Vamos abraçar a cidade de Capitão Poço, Guararapes, São Paulo, Nova Olinda do Maranhão, Columbus, Estados Unidos da América. Ah, rapaz. São José, Santa Catarina. Alô, turma de São José, Santa Catarina. E os nossos internautas espalhados em todo mundo. Alisson Love, Melody, pensa em mim.

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4: Uma e dois. 31 graus.

Muito bem, no BG, Ricardo Guznara, novolindense, né, e radicado lá em Parauapebas, no estado do Pará. Nosso Ricardo Guznara, o seu Nana, na infância aqui pra nós, né? Centroavante do Vasquinho, do nosso Vilmar Nascimento, grande seresteiro. O homem agora é da moto, rapaz, é... Muito bem, é motoqueiro ou motociclista? É, do clube de motoqueiros, né? É. Nossa, o Vilmar Nascimento ali na estrada da B1, próxima Serra Dourada. Grande abraço, viu, Vilmar? Aquele abraço pra você, meu irmão. Ó, mora no nosso coração. Ó, 13:06, o nosso Ricardo Guznara. Saudade de tudo. Muito boa essa música, viu? Relembrando a terrinha Nova Olinda do Maranhão.

0: Muito bem, abrindo a agenda do Talento da Terra, abraçando a Rua da Vaquejada, professor João de Deus Reis e toda a galera. Alô, Edilson! Nossa, Edilson Teclas ligado na programação. O nosso Antônio Carlos. Cadê o cantor? Cadê o Frank Aboiador? O nosso Valdemissa tá sem condições. 13-7 em Nova Olinda do Maranhão. Vamos a Brasília, Hilton Henrique cantando. New York ou Nova Olinda? Nova Olinda.
1: Alô, galerinha de Nova Olinda e região. Aqui é...

0: Maranhão.
1: Muito bem, tá aí a homenagem do nosso Ailton Henrique, a Nova Olinda do Maranhão, Talentos da Terra, abrindo a agenda do programa. Seu Miguel lá no Café da Mata, ligado na programação, Dona Francisca Lima, na Rua 7 de Setembro, Dona Francisca do Bolo. Deixa eu abraçar também o professor Edilson Teclas, aqui no bairro da Piaba, Mauro Sérgio, Chiquinho dos Teclados, Mauro Sérgio Neguinho Paixão. Muito bem, abraçando aí a galera lá da Vila Esperança, Vila Iracê. Alô, Mauro! Alô, Macapá! Mauro, que é guarda municipal, está sempre ligadinho na programação Talentos de Nossa Terra. Rua da Vaquejada, bairro do Trator, completinho. Alô, seu Agostinho do Açaí, também com Radinho ligado. Deixa eu abraçar logo os bairros de Nova Olinda do Maranhão, bairro da Igreja, toda a galera aí da rua da Travessa da Igreja, Rua dos Americanos, Rua da Igreja, abraçando Marioneide, Dona Rosângela e todo mundo, né, lá na Rua da Igreja, abraçando o bairro da Piaba, a turma da Rua do Sol, Rua das Flores e Rua Santa Maria. Alô, Raimundo Lolô, na Santa Maria. Deixa eu abraçar o bairro da Piaba. Já abraçamos o nosso Jaiminho lá no bairro da Piaba. Deixa eu abraçar o bairro do Trator. Todo mundo ligado, socorro lá no bairro do Trator, Paletó, essa turma toda que está sempre ligadinho, Rua da Vaquejada, as novas ruas lá do bairro do Trator, né? Tem loteamento novo lá no bairro do Trator. Abraçando a turma aqui da quadra 2, né? Que é a Rua da Vaquejada ali, né? Na minha infância era quadra 2 ali, né? E virou Rua da Vaquejada, ali que eu aprendi a andar de bicicleta. Exatamente, para ali, ó. Deixa eu abraçar o bairro do Trator, Tony Nascimento, em nome dele. Vou abraçar todo mundo ali, Dona Diana, na Rua Presidente Lula. Essa turma que fica com o radinho ligado. Pessoal da Ponte Queimada, ali na Estrada Tronco, também esse abraço. Bairro Novo, alô galera do Bairro Novo. Bairro Sales Completinho, Vila Esperança, Vila Iraci, bairro Centro de Nova Olinda do Maranhão. Abraçando a todas as comunidades nova olindense. Alô, DI! Tá sempre com o radinho ligado na nossa frequência 87,9, né? Todo mundo ligado na programação. Vamos! Cadê o zap? Zap na tela! Vamos lá!
2: Boa tarde, Cícero Ferraz.
1: Boa tarde.
2: Ouvinte da Rádio Eixão 87,9. Gostaria de ouvir uma música com o Tonho Reis.
1: Isso.
2: Juras de Amor.
1: Muito
2: e
1: bem.
2: E a mesma eu ofereço para todos os ouvintes. E estou ligadinho no programa, no qual também já fiz parte. Manda a luz para mim.
1: Na hora. Beleza.
2: Da rádio. Todos os programas.
1: Muito bem, Dona Lucilene, aquele abraço para você, para todos da família que estão ligados no programa Talentos de Nossa Terra. Baixinho, eu vi bem aqui, Baixinho do Curió, rapaz, o homem Baixinho do Curió ali da rua Higino Ribeiro, eu vi aqui na tela do computador que ele tentou ligar. Baixinho, manda mensagem de voz aí, pode mandar mensagem de voz, mas eu já sei que o Baixinho tá ligado, Baixinho do Curió, o homem da pipira. Pipiraçu, rapaz. Não, ele cria Curió, rapaz. Não conversa. Deixa eu colocar Tony Reis. Juras de Amor. Dona Lucilene pediu ligada na programação.
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2: Muito bem, 13h17 na cidade de Nova Olinda do Maranhão, Talentos da Terra no ar pela sua 87. Filho, deixa eu abraçar, deixa eu ir a Boa Vista de Roraima para abraçar a família Lima completinho. Nosso Josué Lima tá ligado na programação, a nossa Kátia tá no Equador, rapaz. Olha, programa Talentos da Terra Internacional. O nosso Josué Lima tá ligado. Alô, Josué, cadê ele? Tá aí.
3: Cícero, e depois manda um alô pra nossa, pra minha irmã, Kátia.
2: Kátia Lima.
3: Kátia Lima, que está lá no Equador agora.
2: Exatamente.
3: E ela tá ligada que eu já mandei o aplicativo aí do...
2: Da Exuá.
3: Do programa, beleza?
2: Beleza.
3: Manda um abraço pra ela, fala que foi Josué.
2: Muito bem, Josué, muito bem. Josué ligado lá em Boa Vista, Roraima. Nosso Genê Rodrigues também está ligado lá no Mercantil Bom Preço, na cidade de Boa Vista. Já passei o recado para ele que o ídolo dele, Valdemir Santos, quando vem na cidade, se descontrola. Acho que ontem foi a seleção que fez ele beber. Só pode, não tem outro motivo. Rapaz, o homem se descontrolou, viu? É, muito bem. Talentos da Terra. Deixa eu colocar Hilton Henrique, que é da família Lima também, que é primo do Josué, cantando Erro Favorito. Canta, Hilton Henrique. Alô, Kátia, lá no Equador.

0: Muito bem, Talentos da Terra no ar, Chiquinho França, um dos maiores guitarristas do Brasil, Chiquinho França, maranhense, lá de Imperatriz, com a música Índia Bailarina, lançamento do Talentos de Nossa Terra pela sua 87,9. Deixa eu ir até Distrito Equador do Sul de Roraima abraçar a nossa Kátia Santana Lima, nossa Kátia, né? Saudade também de vocês, viu, Kátia? Aqui na nossa Kátia, amigos e amigas de infância, Kátia, Kátia Oneide, Josué, Josias, né? Os saudosos, né? Que já se foram também, mas que moram em nossas memórias. O nosso carreteiro, né? O nosso Ni, nosso José Ni, de vez em quando ele passa aqui, né? Na 316 aqui. Um abraço a todo mundo. O nosso Josué, que é sempre ouvinte, né? Passou o nosso aplicativo lá para Kátia, que está no distrito, né? No Equador Sul, lá de Roraima, mandando um abraço aqui. Ó, e vou continuar em família, porque eu vou trazer lançamento da semana de Ailton Henrique, que é da família Lima, que está lá em Brasília. Ailton Henrique traz o lançamento desta semana para nós. Volta pro seu amor. Ailton Henrique vai fazer lançamento já já aqui no Talentos de Nossa Terra. Kátia, todo domingo estamos neste horário, de meio-dia até as 14 horas, aqui na Yeshua FM. Um abraço para Dona Maria, para todo mundo da família. Que saudade de vocês. Vou mandar uma foto lá da casa de vocês, tá do mesmo jeitinho. Fazendo chorar, viu? Vê se eu dou uma passada nessa rua hoje ou amanhã lá, eu vou te mandar uma foto quando eu estiver aqui no Talentos aqui. Vou fazer você chorar aí, tá bom? De saudade. A nossa Nova Olinda do Maranhão, ó, moradores aqui da 13 de maio, durante muito tempo. Nós chegamos aqui na década de 80, essa turma já estava aqui. Manda um abraço aqui para minhas queridas amigas, a Joca, a Jaurinha, a Iraneute e companhia. Ah, essa turma aqui está todo mundo aqui ainda, viu? Um abraço para você, essa turma todinha aqui, a nossa Jaurinha, a Iranilde, Joca, tá todo mundo por aqui. 13 e 28 em Nova Olinda do Maranhão, ó, vamos lançar Ailton Henrique. É hora de lançamento do Talentos de Nossa Terra aqui. O Ailton sempre, quando tem novidade, manda para nós e mandou aqui. Volta pro seu amor no Talentos da Terra. Chegou a hora do lançamento.
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0: Vamos lá, Talentos da Terra, Ailton Henrique.

0: Muito bem, tá aí o Ailton Henrique. Alô, Ailton.
1: Boa tarde, meu amigo Cícero.
0: Boa tarde,
1: Ferraz,
0: meu amigo. Boa tarde.
1: Todos os ouvintes da Yeshua FM.
0: Isso. Aquele
1: abraço. É isso aí, meu amigo.
0: O lançamento, né?
1: O lançamento dessa semana aí. Aproveita e manda aí pros meus primos Josué. José Santana e Kátia Santana lá em Roraima.
0: Muito bem.
1: Beleza? Tamo junto, misturado. Abraço a todos.
0: Muito bem. Nossa Ailton Henrique, saudade de você, viu, meu irmão? Saudade de você. Tá aqui Talentos da Terra. Rapaz, alô, Francisco Silva. Rapaz, que curso é esse aí em Pinheiro, que tu carregando um monte de homem nos braços? Ah, meu irmão. Ah, 13h32 em Nova Olinda do Maranhão. Vamos já pro break e eu volto, já.

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Talentos da Terra no ar pela sua 87,9. Grande abraço ao nosso Genê, Francisco, a turma lá do grupo da Exuá, que estão ligados na programação. Quadra B1, vamos abraçar o interior de Nova Olinda do Maranhão. Lá não fez a agenda de hoje. Quadra Beira Rio, Boa Vista, Café da Mata, B1, Vila Davinópolis, Tancredo, Plano B e Pedreira 1 ligados na programação. Quadra B2, quadra B3, B4, B5, B6, Monte Alegre, Santa Cruz. Você nas fazendas ao longo da BR-316, aquele abraço. Nazaré, Porto, Satu, Ingazal. Quadras 2, 3, 4, 5. Quadra 22 de janeiro. Antigo Formiga ali, Pelônia, Pedreira 2, Faveira, Rio Morto, ligados na programação. Quadra 6, 7, 8, Mata de Luiz. Quadra 9, 10, 11, 12, 13, 14, Papaísca, Carrasco, Laranjal, Centro dos Pinheiros. Aquele abraço aos municípios de Santa Luzia do Paruá, Presidente Sarney, Santa Helena, Pedro do Rosário, Araguanã, Zedoca. Os internautas também ligados conosco na programação Talentos de Nossa Terra. Alô, Baixinho do Curió, aquele abraço. Deixa eu tocar Tony Nascimento para atender todo mundo. Tony Nascimento, para você, Baixinho do Curió.

0: Muito bem, 13h43, Tony Nascimento. Deixa eu mandar alô pra Tony, bem aí na rua, Louro Papagaio. Tá sempre ligadinho, ele e sua esposa, no Talentos de Nossa Terra. Tony, aquele abraço pra você, meu irmão. Você mora aqui, ó, no coração. É aqui em cima da Cruz de Malta que eu tô com a camisa do Vasco hoje, ó. Exatamente. Pra falar em futebol, né? Ontem, grande resultado do Brasil, ó, porque pelas circunstâncias, quase a gente ia pra taca. Mas foi bom o resultado, né? A Escócia venceu o Haiti pelo placar de 1-0. O Brasil joga sexta-feira novamente à noite. A Copa do Mundo está em andamento. E hoje tem futebol. Hoje não, né? Série D hoje não. O Sampaio não joga hoje, não. Essa semana não, né? Muito bem. Daqui a pouco você confere para nós aí. Confira para nós Talentos de Nossa Terra. Já são 13h44. Abraçando a turma de Boa Vista, Roraima. Manaus também tem a turma ligada com a gente, lá em Manaus. Deixa eu conferir aqui no Radiosnet, em todas as plataformas digitais. Na Yeshua, olha como é fácil hoje, né? Estamos chegando aí ao mundo todo através da internet. Deixa eu abraçar aqui que tem gente em vários continentes. Esse Barcelona aqui é o Fernandinho. É, tá lá em Barcelona, né? A turma de Boa Vista, Goiânia, Santa Catarina, a turma lá de Curitiba, Rio de Janeiro, quem mais? Belém do Pará, Capitão Poço, Viseu no estado do Pará, Brejo do Maranhão, São Luís, Santa Inês. Ah, não dá para falar todo mundo, né, que tá aqui nos aplicativos, porque se tu for falar, tu não faz o programa, tem esse detalhe também. Nosso Tony Reis está com a gente aqui no BG, está conosco aqui no WhatsApp. Boa tarde, meu ídolo Tony Reis.
1: Olá, boa tarde, meu amigo Cícero Ferraz.
0: Boa tarde.
1: Mais amigos da Ixuá.
0: Isso.
1: Eu queria ouvir aí Chiquinho dos Teclados, rapaz, aí e, Girassol.
0: Girassol.
1: E quero também aproveitar e mandar um alô aí para toda essa galera, ouvintes da Ixuá FM. Em especial essa turma aí que sempre estão pedindo nossa
0: sucesso,
1: música,
0: é verdade.
1: Nosso trabalho. É, nosso amigo José Vieira, amigo João de Deus.
0: Isso.
1: Meu amigão Madeira.
0: Ah, rapaz.
1: Amiga
0: Lucilene.
1: Isso. E Raimundo, do bairro Salles.
0: Essa turma, muitos outros.
1: E os que não curtem também, a gente agradece a todos.
0: Muito bem.
1: Obrigado.
0: Obrigado. Valeu. Boa tarde, meu amigo. Boa tarde ao nosso Tony Reis. Chiquinho dos Teclados, cabeludo. Canta, Chiquinho.

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Muito bem, 13h54, vamos encerrar o programa. Rapaz, o homem lembrou agora do programa, foi? Lembrou de ligar agora. Zé Vieira, ele estava quase fechando o programa, ele quer duas

para fechar. Cavalo corredor com o Dominguinho do Brega. E eu vou beber Fubulha com o Joaquim da Cordão. Será que ele está hoje na Fubulha? Não é difícil. Alô, Francisco, cadê seu ídolo, tá? Vamos fechando a programação, desejando a todos um excelente final de domingo, uma excelente semana que iniciou-se hoje. Um bom trabalho a todos a partir desta segunda-feira, com a bênção do Senhor a todos. Um grande abraço, ó. Amanhã, se Deus nos permite, estaremos com o Esportes e Notícias às 11h15 da manhã.

0: agora vou beber na cuia.
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Glória a Deus, aleluia. Louvado seja o nome do Senhor. Boa tarde, meus queridos, a paz do nosso Senhor Jesus Cristo. Nesse momento está começando a programação Unidos pela Fé da Igreja Assembleia de Deus, Ministério de Perus. Pastor presidente é o pastor Edinaldo Vieira e a sua esposa missionária Nucélia. Mais uma vez estamos aqui nessa tarde de domingo, junto para nós, glorificar e adorar o nome do nosso Senhor Jesus Cristo, aquele que vive e reina para todo sempre. Glória a Deus, aleluia. Queremos já desde já agradecer por mais essa oportunidade que o Senhor nos concede de mais uma vez estarmos aqui junto, né? Eu daqui, você aí, junto para nós glorificar o nome desse Deus que vive e reina para todo sempre, esse Deus grande, poderoso, esse Deus que pode todas as coisas, irmãos. Glória a Deus, aleluia. E agradecer a Deus pela sua vida, né, por estar aí com seu radinho ligado para ouvir, né, a mensagem, ouvir os louvores, que também é uma palavra que vem através dos louvores. É, Deus fala conosco, Deus, Ele faz algo maravilhoso através do louvor, através da sua palavra. Aquilo que Ele vai falar conosco nessa tarde, queremos agradecer, né, a cada um dos nossos ouvintes, dos nossos participantes, que você continue sendo, né, abençoado grandiosamente pelo nosso Deus, que Deus continue lhe guardando, lhe protegendo e ajudando a cada um, em nome de Jesus. Queremos ler a palavra do Senhor para nós estarmos orando em nome de Jesus. Aqui em Salmo 23, bem conhecido, né, o Senhor ele vai nos dizer: o Senhor é o meu pastor, nada me faltará. Deitar-me faz em verdes pastos, guia-me mansamente às águas tranquilas, refrigera minha alma, guia-me pela vereda da justiça por amor do seu nome. Ainda que eu andasse pelo vale da sombra da morte, não temerei mal algum, porque tu estás comigo. A tua vara, o teu cajado me consola. Prepara uma mesa perante mim na presença dos meus inimigos. Unge a minha cabeça com óleo, meu cálice transborda. Certamente que a bondade e a misericórdia me seguirão todos os dias da minha vida, e habitarei na casa do Senhor por longos dias. Glória a Deus, aleluia. Então é desse Deus que nós falamos, esse Deus que cuida de mim, que cuida de você, que está ali olhando, né, está do nosso lado, nos ajudando, nos fortalecendo, nos dando força a cada dia para nós prosseguir, para nós continuar na caminhada, que não é fácil, né? Tem momentos difíceis na nossa caminhada, mas o nosso Deus está conosco. Nosso Deus não desampara nenhum de nós, irmão. Por mais falha que somos, por mais errados que somos, mas Deus, Ele continua nos ajudando, nos fortalecendo em tudo, em nome de Jesus. Vamos estar orando nesse momento, amém? Pai querido, maravilhoso, nesse momento, Senhor, nessa tarde maravilhosa de domingo, Pai, queremos te agradecer, Senhor, pela oportunidade, agradecer, Jesus querido, por tudo que o Senhor tem feito por nós e continuará fazendo, porque Tu és, Senhor Deus, Tu és o nosso Pai, nosso Criador, Tu és o dono de tudo, Jesus querido, e de todos. Deus, abençoa poderosamente a cada ouvinte, cada lar, cada família, Jesus querido. Abençoa, Pai, poderosamente esse trabalho, Senhor, aqui, ao qual essa porta o Senhor tem aberto para anunciar o Teu Evangelho, anunciar, Senhor, a Tua Palavra, Jesus querido. Em nome de Jesus, alcança, Senhor, o de perto, de longe, entra com providência, entra com o socorro, meu Deus, o Senhor conhece o que cada um precisa, o que cada um necessita. Entra, Senhor, com a providência, Jesus querido, que o Senhor esteja enviando socorro, Pai, curando, libertando, Senhor, restaurando a saúde, Pai, em nome de Jesus, do Teu povo, Senhor amado,
Em nome de Jesus, entregamos, Senhor, essa cidade nas Tuas mãos. Que o Senhor esteja, Senhor, guardando, abençoando, entrando com providência em tudo, Jesus amado. Em nome de Jesus, continua conosco, nos dando graça, nos dando força, nos derramando a Tua graça, Senhor, da Tua misericórdia sobre as nossas vidas. Obrigada, Senhor Jesus querido, por tudo. Continua na frente de tudo, meu Deus, porque tudo aqui é para o Senhor. Tudo, Senhor, é para a honra e a glória do Teu santo nome, para glorificar, exaltar o Teu nome, Jesus amado. Em nome de Jesus, abençoa a todos. É que nós te pedimos e te agradecemos no nome de Jesus. Amém. Glória a Deus. Aleluia. A partir de agora você tem a oportunidade de ligar, participar da programação em nome de Jesus. Amém. Enquanto isso, nós vamos ouvindo louvor.

Glória a Deus, aleluia, louvado, exaltado seja o nome do Senhor. Somos gratos ao nosso Deus por tudo que o Senhor tem feito em nosso favor. Mesmo nós sem merecermos, né? Nós não somos merecedores de nada, mas mesmo assim o Senhor, Ele olha para cada um de nós e nos ajuda, nos fortalece, nos abençoa, né? Nos enche da sua graça, da sua misericórdia. Nos ajuda a caminhar cada dia, em nome de Jesus. Agradecemos a todos, em nome de Jesus. Já desde já quero convidar você a participar conosco do grande culto de missões hoje. É culto de missões ali no Templo Sede, culto de missões lá na Vila Esperança, né, ali com o missionário Siqueira, ali no Bairro Novo, na Rua São João. Ali no bairro do Trator, né, tem a congregação ali. Vá participar conosco, não deixe de ir à igreja. Vamos lá adorar a Deus, glorificar, exaltar o nome desse nosso Deus que merece toda a honra, toda a glória. Sem Ele nós não podemos fazer nada, irmãos. Sem Ele nós não somos nada, né? Podemos ter a maior riqueza aqui nessa terra, mas se nós não tiver Jesus, nós não temos nada, entendeu? Porque tudo depende dEle, tudo Ele que nos dá, tudo Ele que nos abençoa. Então, nós nunca devemos se apegar em nada aqui nessa terra, mas sim se apegar com Jesus. Porque aqui tudo vai ficar, tudo vai passar. Mas a palavra do Senhor, ela permanece para sempre, fiel nas nossas vidas. Amém? Queremos, nesse momento, atender a participação do nosso irmão Frank Carvalho, ali de Timon, no Maranhão. Ele pede um louvor com Fernandinho, Seu Nome é Jesus. Oferece para todos que estão na escuta da programação. Muito obrigada, meu irmão, que Deus abençoe grandiosamente em nome de Jesus. Vamos então ouvir esse louvor com Fernandinho, Seu Nome é Jesus.

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1: Glória a Deus, aleluia. Louvado, exaltado seja o nome do Senhor. Ouvimos aquele esse belíssimo louvor, né? Seu nome é Jesus, com Fernandinho, a pedido do nosso irmão Frank Carvalho. Que Deus abençoe grandiosamente em nome de Jesus. Nesse momento são 2:42. Vamos aqui ouvir um louvor aqui com Sara Farias. Nunca mais. Vamos ouvir esse belíssimo louvor. Ofereço para todos que estão na escuta aí da programação, que Deus abençoe grandiosamente em nome de Jesus.

Glória a Deus, aleluia. Louvado, exaltado seja o nome do Senhor. São 3:05. Nesse momento, ouvimos louvores, ouvimos a leitura da palavra do Senhor na abertura da programação. Agora nós vamos também estar meditando aqui na palavra do Senhor, que se encontra em Lucas, capítulo 5. Vamos meditar em alguns versículos aqui. Amém? A palavra do Senhor aqui em Lucas, capítulo 5, vai falar do chamado. É o chamado ao qual o Senhor tem para a minha vida e para a tua vida. É. E muitas vezes nós corremos, queremos correr esse chamado, né, irmãos? A palavra do Senhor aqui em Lucas, capítulo 5, vai dizer: e aconteceu que, apertando a multidão para ouvir a palavra de Deus, estava ele junto ao lago de Genezaré e viu esses dois barcos, junto à praia do lago, onde os pescadores, havendo descido deles, estavam lavando as redes. E entrando num dos barcos, que era o de Simão, pediu-lhe que o afastasse um pouco da terra. Então, assentando-se, ensinava do barco a multidão. E quando acabou de falar, disse a Simão: faze-te ao mar alto e lançai as vossas redes para pescar. E respondendo Simão, disse-lhe: mestre, havendo trabalhado toda a noite, nada apanhamos,

trabalhado a noite toda, nada apanhamos, mas sobre a tua palavra lançarei a rede. Então, fazendo assim, colheram uma tão grande quantidade de peixe que rompia-se-lhes a rede. E fizeram sinal aos barquinhos, os barqueiros que estavam no outro barco, para que fossem ajudá-los. Eles foram e encheram ambos os barcos de maneira tal que quase iam a pique. E vendo isto, Simão Pedro prostrou-se aos pés de Jesus, dizendo: Senhor, ausenta-te de mim, que sou um homem pecador. Glória a Deus. Louvado seja o nome do Senhor. Irmãos, que palavra maravilhosa aqui para nossas vidas. Aqui o Senhor, ele chama, né, quando ele escolhe os seus primeiros discípulos para trabalhar. E aqui vai relatando algo muito maravilhoso. O Senhor, ele está ali, e ali está aquela grande multidão, ali querendo ouvir Jesus. E algo muito maravilhoso, quando nós, primeiramente, nós damos atenção à palavra de Deus. Porque a palavra do Senhor, ela vai falar para nós que, primeiramente, nós temos que buscar o reino dos céus, né? Que as outras coisas o Senhor, ele acrescenta. E muitas pessoas faz ao contrário. Primeiro vai trabalhar, primeiro vai correr atrás na correria de tanta coisa no seu dia a dia, e acaba esquecendo de primeiro servir ao Senhor. Escolher a primeira parte, que é melhor, é servir ao Senhor. Porque enquanto nós estamos fazendo a obra do Senhor, enquanto nós estamos dando atenção para as coisas de Deus, as outras coisas o Senhor, ele está preparando para nós. As outras coisas o Senhor, ele está fazendo para nós. E muitas vezes nós queremos correr disso daí. Queremos se preocupar com tantas outras coisas, com os bens materiais, com isso e com aquilo, e acabamos esquecendo do principal, que é servir ao Senhor, é fazer a vontade do Senhor, servir a Ele de todo o nosso coração, porque servindo a Ele, Ele vai suprir a nossa necessidade. Irmã, mas aí então não tenho que trabalhar? Não, tem que trabalhar, claro. Nós temos que trabalhar. Mas nós temos, irmãos, que primeiramente dar prioridade, entendeu? A ouvir a palavra do Senhor. A fazer a vontade do Senhor. Orar, né? Ler a palavra. Ir para a casa do Senhor. Mas não, às vezes, hoje eu não vou, estou cansado. Outro dia eu vou. E vai passando, cada dia que passa, você se torna mais fadigado, mais cansado. Sabe por quê? Porque você deixou de ouvir a palavra para se alimentar da palavra do Senhor, para que a palavra te fortaleça, para que a palavra te sustente. Porque enquanto você está ali, entendeu? Parado, não tem como você se alimentar. Não tem como você se encher da palavra do Senhor. Você está se enchendo de fadiga. Você está se enchendo de preocupações. Você está se enchendo em pensamento, em todas as coisas materiais. E esquecendo do reino, que é o principal. Esquecendo da salvação. Dando prioridade para tudo enquanto, mas menos a prioridade para as coisas de Deus. Às vezes colocamos tantas desculpas em tudo. Porque aqui nós vamos ler, e quando Deus, ali o Senhor, ele fala, né, para Pedro, que era para ele, depois que ele pregou, né, depois que o Senhor pregou, anunciou a sua palavra, olha o que primeiro ele fez, irmãos. Então nós temos que ficar atento com a palavra do Senhor, o que ele nos ensina. Aqui primeiro ele chegou, Pedro estava lavando as redes, porque ele já tinha ido para o mar, tinha ido pescar, não pegou nada, voltou
e já estava lavando as redes para ir embora, né? Creio, ir embora para casa. Que ele já tinha feito algo, mas não nada tinha acontecido. Mas aí o Senhor chega. Quando o Senhor chega, o que que ele faz? Ele pede para ele entrar num daqueles barcos e afastar-se um pouquinho fora ali da terra, para que dali ele pudesse, primeiramente, irmão, alimentar aquela multidão através da palavra. Por que que a palavra não é o pão, né, a vida? Então, primeiro o Senhor foi falar da sua palavra para aquela multidão de gente. Quando ele terminou, ele vai e fala para Pedro que Pedro afastasse para o alto mar e lançasse a rede de novo. E Pedro ainda quis dizer: ah, mas eu já passei a noite toda pescando, não peguei nada. Não, mas aí ele, ao mesmo tempo, ele reconheceu: não, mas como, né? É onde vai dizer: faze-te. E quando acabou de falar, disse a Simão: faze-te ao mar alto, lança as vossas redes para pescar. E olha o que que Pedro responde, né? E respondendo Simão, disse, que é Simão Pedro, né, irmãos? Disse-lhe: mestre, havendo trabalhado toda noite, nada apanhamos, mas sobre, olha só, que maravilha, irmãos, sobre a tua palavra lançarei a rede. Entendeu? Ele já tinha passado a noite toda, não tinha pego nada, estava lavando a rede para ir embora. O Senhor chega e fala para ele, né, pegar o barco e ir em alto mar, e lá ele lançasse a rede dele. Mas primeiro Pedro já tinha escutado a palavra do Senhor. E Pedro vai e diz: sobre a tua palavra, como quem diz, porque o Senhor está mandando, eu vou fazer. É porque o Senhor está mandando. Olha que autoridade, olha que maravilha, ouvir a voz do Senhor e obedecer. Não é só ouvir, não é só escutar, mas nós temos que obedecer aquilo que o Senhor, ele manda nos fazer. O Senhor, ele tem, entendeu? Colocado, dando oportunidade para nós ministrar, para nós anunciar a palavra dele, e nós cancorreria de tantas coisas para um lado e para o outro, que nem ali Marta e Maria, né? E Pedro saiu, irmãos, em alto mar, lançou a rede, pegou tanto peixe que ele não aguentou erguer aquela rede com os outros colegas que estavam junto dele, mas convidou os outros barquinhos, os outros barqueiros, para ir até ele, ajudar ele, foram ajudar. E aonde a palavra vai dizer, né, que pegaram tanto peixe que quando eles colocaram para dentro do barco, quase que o barco afunda. Essa palavra aqui, quase iam a pique, é porque quase eles afundaram com tanto peixe que tinham pego. E aí, irmãos? E ainda, Simão, ele aqui no 8, ele vai dizer: e vendo isto, Simão, Pedro, prostou-se aos pés de Jesus, dizendo: Senhor, ausenta-te de mim, que sou um homem pecador. Por quê? Eu vejo assim, dentro dessa palavra, que ele ficou com vergonha. Entendeu? Ele ficou com vergonha de Jesus, por tão grande, ele tá ali perto de alguém tão importante, tão grande, tão maravilhoso, tão poderoso, irmãos. Olha o poder do nosso Pai, olha o poder que o nosso Deus tem. Deus, ele não vai deixar nós na mão, Deus, ele não vai deixar nós desamparados. Precisamos ter fé, precisamos confiar, precisamos acreditar, precisamos ouvir a palavra do Senhor e obedecer, fazer aquilo que o Senhor tem mandado fazer,
quantas desculpas você tem dado, não tenho tido tempo, não tenho feito, por causa disso, a correria grande, a correria para lá, a correria para cá. E se de repente o Senhor está te dando a oportunidade ainda de fazer a obra dele e você não tem feito, amanhã de repente você pode partir, porque amanhã só pertence a Deus. Você pode partir, e daí a tua correria? Não ficou ali? Não parou ali a correria? Irmãos, não dê desculpa para as coisas de Deus, não. Faça a obra do Senhor em primeiro lugar. E as outras coisas o Senhor, Ele vai acrescentando, Ele vai fazendo, Ele vai dando estratégia, Ele vai ensinando, Ele vai nos orientando. Então faça aquilo que o Senhor, Ele tem determinado para você fazer. Não corra, entendeu? Não tenha pressa em enriquecer aqui nessa terra, em prosperar tanto, em crescer. Não, entendeu? Porque tudo aqui, o ferrugem consome, mas no céu de glória, lá não vai ter mais choro, não vai ter correria, não vai ter preocupação, não vai ter mais angústia, nem dor, nem sofrimento. Não que eu esteja dizendo para você, jamais, não me interprete mal, para você largar, não trabalhar, não é isso. Você tem que trabalhar. Nós temos que trabalhar, porque nós temos que sobreviver enquanto nós estivermos nessa terra. Mas, irmão, nós temos que dar prioridade para aquilo que o Senhor, Ele manda nós fazer. Se o Senhor falou para você fazer alguma coisa e de repente, não tenho tempo, estou sem tempo, você está dando desculpa para Deus. E para Deus, irmão, não tem desculpa. Então, primeiro faça aquilo que o Senhor está mandando, que Ele vai te dar. Aquilo que é seu, Ele vai te dar. Então, não se preocupe. Não seja fadigado, correndo para um lado ou para o outro. Faça a vontade de Deus. Olha só, Pedro, ele ficou, né? Aqui a gente pode entender que ele ficou envergonhado, porque ele pediu, né? Ele prostrou-se aos pés de Jesus e dizendo: Senhor, ausenta-te de mim, que sou um homem pecador. Por quê? Porque vamos imaginar que ele foi ali em alto mar, mas como quem diz, ele já tinha ido, irmãos. E nada ele tinha pego. Aí ele foi, pegou tanto peixe que precisou de ajuda de outras pessoas para ajudar ele. Aí o que que ele se sentiu? Ele se sentiu envergonhado por ele estar desacreditando, né? Vamos imaginar dessa forma, que ele estava desacreditando daquilo que o Senhor estava mandando ele fazer. Mas quando ele foi e aconteceu tudo aquilo, ele pediu para o Senhor se afastar de perto dele, porque ele era um homem pecador, um homem falha, como qualquer um de nós, irmãos. Nós falhamos, nós pecamos, nós erramos, né? Mas o nosso Deus, Ele é fiel para nos perdoar. Então reconheça seu erro, reconheça sua falha. Primeiro faça para o Senhor, e as outras coisas o Senhor vai acrescentar cada vez mais, tá bom? Em nome de Jesus. Essa é a palavra nessa tarde ao qual o Senhor nos concedeu. Essa palavra aqui, ela é muito maravilhosa. Ela nos chama muita atenção, ela levanta nosso astral, ela levanta nossa fé, ela acrescenta nossa fé, irmãos. Porque ali Pedro tinha ido, passou a noite toda com seus companheiros e nada tinham pego. Mas quando Jesus dá uma ordem para ele ir, olha só a autoridade do nosso Deus. Quando Jesus dá uma, dá uma ordem para ele sair e lançar a rede, olha o milagre que aconteceu.
Deus tem milagre, irmão, para mim e para você. Mas vamos fazer a vontade do nosso Deus primeiro. Que as outras coisas o Senhor, Ele cuida de tudo. Amém? Que o nosso Senhor Jesus Cristo nos abençoe, nos guarde e nos ensine a cada dia a aprender a fazer a vontade dEle. A fazer o querer dEle mesmo em meio às circunstâncias. Não importa a situação, não importa o que esteja acontecendo ao nosso redor, mas que nós façamos para Deus, porque Ele quem nos justifica, Ele quem nos conhece, Ele quem sabe de tudo a nossa vida. Amém? Que Deus abençoe a vida de todos. E muito obrigada pela companhia, obrigada por você ligar, obrigada pela participação, obrigada por estar ouvindo a programação em nome de Jesus. São 15 horas e 23 minutos. Vamos estar passando os avisos e vamos estar orando, finalizando a programação nessa tarde de domingo, 14 de junho. Né? Que nosso Senhor Jesus Cristo continue nos abençoando, nos guardando, nos derramando a sua graça sobre as nossas vidas e que Ele tenha misericórdia de nós. Né? Que nós não venhamos mais é negar aquilo que o Senhor tem mandado nos fazer. Amém? Pai querido, maravilhoso, Espírito Santo de Deus, Pai, eu quero apresentar, Senhor Jesus querido, todos na Tua presença, cada ouvinte, cada participante, de perto, de longe. Meu Deus, estende as Tuas mãos. Senhor Jesus querido, olha para cada um, Senhor amado, abençoa, derrama graça, derrama cura, derrama o renovo. Derrama, Papai querido, as Tuas bênçãos, Senhor Jesus, sejam derramadas sobre cada família, cada lar, Senhor amado, em nome de Jesus. Na vida, Senhor Jesus querido, de cada um. Abençoa, Senhor, a nossa semana, que o Senhor nos dê uma semana de vitória, uma semana, Senhor, de conquista, uma semana diferente, Pai, na Tua presença, uma semana, Senhor, agradável ao Senhor Jesus. Uma semana que só o Senhor pode realizar um milagre nas nossas vidas. O Senhor sabe que o que cada um de nós precisa. O Senhor sabe, Papai querido, o socorro ao qual nós precisamos. Que o Senhor entre com providência. Entra, Senhor, em cada área de nossas vidas, da vida dos nossos filhos, dos nossos familiares. E de cada ouvinte, Pai, que está ouvindo essa programação nessa tarde, entra com a Tua providência, entra com um milagre, Pai. O Senhor realizou um grande milagre ali na vida de Simão Pedro. Senhor, e na nossa não é diferente, porque nós estamos aqui, Senhor Jesus querido, acreditamos e temos fé, Pai, que o Senhor é o mesmo Deus e que pode realizar um milagre, Pai. Pode fazer o impossível na nossa vida. O Senhor conhece e sabe o que nós precisamos, o que nós necessitamos, meu Deus. Recebe a nossa oração, o nosso clamor, Senhor, nessa tarde. Recebe, meu Deus amado, a oração de cada um. Derrama, Senhor, do Teu renovo, da Tua graça. Alcança, Senhor, a vida de cada um, Pai. Aqueles que estão afastados, aqueles que ainda não Te aceitaram. Que o Senhor Jesus querido vá de encontro à vida de cada um, Pai. Em nome de Jesus. Abençoa-nos, dá uma ótima semana. Em nome de Jesus, nos guarda, nos protege, guarda, Senhor, a cada um, guarda a família de cada um, guarda nossos familiares, Pai. Em nome de Jesus, tudo, Senhor, nós entregamos nas Tuas mãos, para a honra e a glória do Teu santo nome. Abençoa, Senhor, os cultos, Senhor, nesta noite, nosso templo sede, culto de missões, que seja um culto, Senhor, próspero, um culto abençoado, um culto cheio da Tua presença. Em nome de Jesus, continua conosco nessa tarde maravilhosa, em nome de Jesus, glória a Deus, muito obrigado, Deus abençoe, não perca, culto hoje de missões, né, em nome de Jesus, no nosso templo sede, ali no bairro Novo, ali na Vila Esperança e no bairro do Trator, vá lá adorar e exaltar ao nome do nosso Senhor Jesus Cristo, amém, fique com Deus, a paz do Senhor, uma ótima semana para todos nós, na presença do nosso Deus. Amém?

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Para onde eu irei se só o Senhor tem as palavras de vida eterna, Deus? O Senhor é o lugar onde eu me escondo, onde eu encontro abrigo.

Elevamos o teu nome, Deus, acima de tudo, acima das adversidades, no mais alto céus, ao teu nome seja a glória.

0: vezes mais. Agradece em nome de Jesus. Aleluia.
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É hoje, às 19h30, na Assembleia de Deus Ministério de Perus. Esperamos por você. Amém.

Meu Senhor, meu Rei, meu Pai, no lugar nunca mais viver sem tua presença. Porque eu sofri como eu sofri, meu Deus, porque eu não sei andar sozinho. Deus pode

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Aleluia. Eu sei que os teus olhos estão aqui nesse lugar, Senhor. Oh, meu amado, se você crê nessa palavra, adore ao nome do Senhor. Eu declare.

se cumprir na tua vida, meu querido. A Bíblia diz que tantas quantas as promessas que o Senhor fez, nele tem o sim e o amém. Nele tem o sim e o amém, meu amado. Talvez você esteja olhando para a força do vento. Talvez você esteja olhando para o tamanho da onda, para o tamanho do gigante que se levanta contra você. Mas a diferença não está no tamanho do gigante, nem na força do vento e das ondas. A diferença está em você saber quem é que está lutando por você. É nisso que está a diferença, meu amado. Quem é que está lutando por você? Se é o Senhor, se é o teu Deus, ele é conhecido como vencedor, como leão da tribo de Judá, como aquele que venceu. É ele. A tempestade que te assusta não assusta o teu Deus. O gigante que te assusta não assusta o teu Deus. Eu quero convidar você a levantar as mãos. E eu queria que você cantasse mais uma vez a parte da canção que diz: eu posso enfrentar o que for. Você vai cantar isso para o inferno inteiro ouvir. Você vai cantar: olha, inferno, você pode se levantar inteiro contra mim. Mas tem um detalhe: eu sei quem luta por mim. E quem luta por mim

talvez você não consiga ver. Talvez seja grande demais para que os teus olhos naturais vejam. Mas eu quero pedir agora, quero fazer um ato profético com você. Feche os teus olhos. Pense agora na promessa de Deus que você tem esperado. Pense agora na promessa de Deus que você tem chorado, que você tem clamado. Qual é a promessa do Senhor para a tua vida, meu amado? Eu queria que você agora começasse com os teus olhos da fé. Eu queria que você começasse a ver essa promessa se cumprindo. Será que você consegue ver?

0: alma. Confia no Senhor, o teu Deus. Espera.
1: Aleluia! Ministério de adoração, 7 vezes mais. Oh, meu Deus, não me abandone jamais, Senhor. Eu sei que Tu estás aqui comigo, meu Deus. Não me abandone jamais, Senhor.

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0: Aleluia, porque Deus sempre nos aceita de volta.
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meus queridos, estamos no ar! Segundo final de semana do mês de junho! Olha que maravilha, né? O mês está só começando, esse mês que é o mês junino também, né? Muita gente já ansiosa pelo início dos festivais de quadrilha em todo o Brasil. Já tem gente que está aproveitando São João, igual o meu povão de Caruaru. Meu povão de Caruaru já tá acompanhando esse São João, já tá ali, ó, daquele jeito. Não só Caruaru, né, mas Campina Grande na Paraíba também, enfim. Todo mundo tá muito animado pra essa época, que é uma época maravilhosa. É uma das épocas preferidas do ano, pelo menos por minha parte, né, Lequito? Eu, Ave Maria, gosto demais de São João, o São João é maravilhoso. Enfim, meus amores, eu quero que você participe com a gente a partir de agora pelo DDD 88 99316-6333. Repetindo, DDD 88 99316-6333. É o WhatsApp mais bombado do Brasil, é o WhatsApp dos melhores ouvintes do mundo. Então, vamos juntos, porque eu tô chegando aqui na programação da número 1 do Brasil. Chegando pra ficar juntinho com você. Vamos juntos. Simbora que eu já tô no ar, bebê.

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